0: todas, o Gaviva, não é para escolher campeonato, não.
1: Beleza, tem uma aqui do Cleiton de Guarulhos. Renan, a Copa do Brasil e a Sul-Americana podem atrapalhar o Santos na luta contra o rebaixamento?
0: Podem, mas não deveria. Né? Igual a gente está debatendo aqui, Gaviva, antes, o Gamarra começou explanando sobre isso, que é a importância, o jogo importante da semana é domingo. O Cuca opta por colocar o time completo hoje, o time titular para jogar hoje. Quando o jogo mais importante é no domingo contra o Inter, num confronto direto para fugir ali da zona perigosa do Campeonato Brasileiro. Ela pode complicar? As Copas podem atrapalhar o Santos no Campeonato Brasileiro? Pode, mas não deveria.
1: O Denilson de Peruíbe, litoral sul de São Paulo, torce para o Peixe. Pergunta Renan, o Gabigol já voltou a jogar o seu melhor futebol?
0: Não, longe disso, na minha opinião, longe disso. O que a gente viu ele fazer no Flamengo há uns 6 anos atrás, foi qual foi aquele ano lá, Gamarra? 2019
2: com o JJ.
0: Então a gente tá falando de 7 anos. O que ele fez lá naquela época lá, né, em alguns anos aí no Flamengo, pra mim não é nem...
2: Mas, Renan, eu posso falar uma coisa?
0: Pode,
2: quando,
0: claro.
2: Quando ele entrou no segundo tempo, claro que o Santos estava mal já.
0: Não qual sei jogo se você tá falando?
2: O jogo da Arena do Palmeiras, o jogo de ida. Palmeiras assim. E Santos, não sei se o Felipe tava no campo. É diferente, cara.
0: Não concordo.
2: Ele é muito diferente, assim.
0: Não, sim.
2: Na questão de movimentação, ele errou até tecnicamente, mas na questão de movimentação, de passe, você vê que ele ataca o espaço, só que às vezes os companheiros não fazem a leitura, né?
0: Não, você...
2: Então, ele é muito diferente, cara. É que assim, é claro que a gente vê gols, né? Tem que fazer gol toda hora e tudo mais, mas eu acho o Gabigol no campo, quando você vê, ele é diferente de qualquer atacante hoje no futebol brasileiro, exceção do Flaco.
3: E
2: ele é muito inteligente.
3: É o artilheiro do Santos ainda, 17 gols marcados.
2: Só que assim, ele não tem bons companheiros, né? O Neymar não tava naquele jogo e tal. E pra consolidar isso que eu tô falando, Itaquera comprovou o que eu já tinha pensado no jogo do Palmeiras. Porque quando ele se aproximou com o Neymar, cara, nossa senhora.
0: Não,
2: então assim, ele é muito inteligente e bom jogador.
0: Inclusive ele fez um gol lá, né, que tava impedido e tal, mas ele tem sim essa qualidade. Mas quando a pergunta é sobre a melhor fase, o que a gente melhor viu do Gabigol, aí, não, na minha opinião, não é o... Não é esse melhor, mas...
2: Não vai nem chegar perto
0: daquele
2: aquele jogo do River lá.
0: E tem o contexto coletivo também, né, Gamarra? Igual você falou, como que era o time? Qual era o time do Flamengo que ele brilhou daquela forma? Qual é o time do Santos que tá do lado dele, principalmente quando o Neymar não tá do lado dele,
2: sim,
0: armando as jogadas, né? Então, mas, mesmo assim, eu acho que ele tem perdido alguns gols que ele não perdia nessa época do Flamengo. Então, por isso
2: que não tem defesa pro Gabigol, ele não ter ido bem no Cruzeiro. Que ele tinha bons jogadores ao lado dele. E ele não foi bem. Agora no Santos, eu acho que ele tá mesmo. Não vai chegar 2019. Eu esperava que no Cruzeiro ele até fosse melhor. Mas ele é muito diferente, velho. Assim, no campo, você vê ele no campo sem a bola, sabe? Ele arruma alguns espaços, mas infelizmente os meias do Santos não conseguem enxergar.
0: O Neymar enxerga, conseguiu enxergar.
2: Quando enxerga, ele sai na cara do gol.
0: Sabe o que eu acho? Você tava narrando o jogo contra o Corinthians também, não tava?
2: Tava.
0: E lá do campo.
2: Sim, do campo.
0: E você assistir do campo é uma... outra perspectiva. Eu achei ele um pouco ansioso, tanto que duas vezes ele ficou impedido. Numa, inclusive, seria gol.
2: Sim,
0: que ele driblou o Hugo, né?
4: Muito impedido ali.
0: Mas as movimentações dele, o Gamarra tem muita razão, Gaviva. Ele é inteligente ao atacar o espaço, sabe? Ele consegue achar o espaço naquele retângulo ali, atacar a área. Ele é muito inteligente nesse sentido. É que o futebol é um esporte coletivo e no coletivo do Santos fica devendo para potencializar o jogo dele também, né?
1: Beleza, e fechando aqui com o Renan, o Gessé do Tremembé, sobre esse assunto que vocês estavam falando de Santos e Corinthians, ele pergunta, o Gessé, para você, Renan, a vitória do Santos em cima do Corinthians foi mais mérito do Santos ou o Corinthians que aquele dia jogou mal demais?
0: Eu acho que a gente pode apontar um pouquinho dos dois. O Santos foi principalmente, né, no primeiro tempo ali, um time bem equilibrado, um time consistente, conseguiu controlar o jogo, né? Pelo menos eu vi dessa forma. O Neymar mudando um pouco a sua característica de jogo, também outro jogador que a gente nunca mais vai ver ele fazer o que ele fez um dia, mas ele mudando a característica dele de jogo e sendo muito importante para o coletivo do Santos, né? Ele vai receber uma bola hoje, Gaviva, E ele não vai driblar três como ele fazia 10 vezes na mesma partida, como fazia antigamente. Ele vai fazer uma só. As outras ele vai jogar coletivamente, passando a bola com mais velocidade e achando os companheiros. Se os companheiros forem inteligentes, eles vão receber sempre a bola em condição. Acho que o Santos fez um jogo consistente lá, conseguiu equilibrar o jogo contra o Corinthians, que jogando lá na Arena do Corinthians não é fácil. Eu acho que tem um pouquinho dos dois. Ficou devendo o time corintiano também, sem o Yuri, né? O Memphis numa posição que não favorece, não potencializa o jogo dele entre os defensores. Eu acho que fica um jogo limitado também desse jogador, o que dificulta o jogo do Garro também. Acho que tem um pouquinho dos dois, mas o Santos mereceu uma vitória sim.
2: Nós estivemos lá fazendo o jogo, né? E o Bom Tempo é outro jogador espetacular,
0: inteligentíssimo.
2: É um jogador, parece que não tem idade que tem. E um outro jogador, eu vi agora que o Rodinei está confirmado pelo Santos, né?
0: Sim.
2: Eu não entendo essas contratações, cara. Também. O Davizinho entrou muito bem no jogo.
0: A gente falou sobre isso.
4: Tem o Gabriel Menino também, Gamarra. Tem o Gabriel Menino que estava sendo utilizado ali, queria até atuar na lateral direita.
2: E qual que é? Eu não sei o salário do Rodinei,
4: vai ser pouco.
2: A gente está numa situação tão difícil no futebol brasileiro, em relação a posições, até na seleção. Eu acho que é por isso, porque a gente está contratando jogadores de 30, 32, ao invés de dar espaço.
0: O Rodinei tem bem mais.
2: Eu tava até falando do Vitor Sá no São Paulo, do Vitinho no Corinthians, até do Alexander Barbosa no Palmeiras, tinha o Benedetti que poderia ter chance.
4: 34, Rodinei.
2: Você já tem o Murilo e o Gustavo Gomes, que já dá consistência, pra que contratar um terceiro cara?
0: E já tinha o Fux também.
2: E ganhando uma grana, uma bala. O Benedetti é ótimo zagueiro. Dá a chance, e o Palmeiras, inclusive fala que o Palmeiras usa a base usa nada. É o que menos usa, é que usa os tops, que viram depois, que é o Alan, o Hendrick e o Estevão. Mas assim, eu acho que no futebol brasileiro tá faltando isso. E o Flamengo também é um pouco culpado, né? Que vende seus jogadores e contrata jogadores de mais de 30 anos, mas que são bons jogadores. O problema é quando você contrata, por exemplo, o Rodinei vai mudar o patamar do Santos?
0: Não. Na minha opinião,
2: o Vitor Sá vai mudar o patamar do São Paulo? O Vitinho vai... Então o problema é esse. Quando você contrata um cara de 32 anos, que ele vai mudar o patamar do seu time, beleza.
0: Jorginho no Flamengo.
2: Mas se não vai mudar o patamar do seu time, pô, dá espaço pra base, pô.
0: Eu concordo. Principalmente até pra gente. Que os clubes estão.
2: O Flamengo, por exemplo, ele vendeu o João Gomes. Ele vendeu o João Gomes. Bom jogador, tá lá na Inglaterra. Bem. Sim. O Everton Araújo, que você falou que saiu, tá tendo minutos. Mas só que contratou o Jorginho, que muda o patamar.
0: Exato.
2: É diferente.
4: Agora,
2: Santos, Corinthians e São Paulo, contrato de jogador. Jogadores que não muda patamar pagando a bala.
4: Você quer mais um exemplo? O São Paulo foi atrás de se butar a buta, lateral direito. O cara não consegue jogar a Série A do Campeonato Brasileiro. E o São Paulo tem garotos lá que poderiam ser aproveitados na lateral direita do São Paulo.
2: Mas o caso
4: do Santos ainda é Igor Vinícius, que já passou do tempo, Gabriel Menino, que também já teve muitas oportunidades.
0: Mas emprestou o JP Sherman pro Curitiba e ele tá jogando lá.
4: Então.
0: Dá pra entender isso?
2: Então, mas assim, se você. Ao invés de você apostar nesse Buta,
4: aposta no garoto.
2: E se ele não virar, não der certo,
4: não tem
2: beleza.
4: Problema. Não tem problema.
2: O seu prejuízo é o menor possível.
4: Menor.
2: Vou citar um exemplo aqui do Grêmio que contratou o Wallace, zagueiro do CRB. 21 anos de idade, é um excelente zagueiro. Vem fazendo gol, jogou muito no Grenal no primeiro jogo, no jogo de ida da Copa do Brasil. Contra o São Paulo, foi o melhor jogador, inclusive fazendo gol. E achou o cara no CRB. Deve ter pago aí 1 milhão, no máximo, né? E o cara virou. Daqui a pouco ele vai gerar. E por mais que ele não virasse, o valor que o Grêmio pagou é de um salário de um Bright White.
0: Exatamente.
2: E aí não é um prejuízo, é uma tentativa. Agora, você fazer uma tentativa e erro com um jogador acima de 30 anos que não muda patamar, não adianta.
4: Não, é a mesma coisa. O Vitor Sá no São Paulo é um exemplo bom. Daqui a pouquinho o cara vai começar a passar a ganhar 1 milhão de reais. Era melhor ter economizado esse dinheiro. Você vê que o cara não joga.
2: Tá machucado, né?
4: Não, agora tá machucado. Mas mesmo quando não tava, Gamarra, ele já não era a primeira opção. O Dorival Júnior escolhia outros à frente dele. Então,
2: o CT é muito pior, ou o Luca é muito pior.
0: Viu, se não tiver um jogador na base do São Paulo, que faça, que o
4: Vitor Sá
0: fecha a Cotia.
4: Fecha a Cotia.
0: Fecha a porta de Cotia, porque você tem que pagar um milhão por mês para um cara desse, com todo respeito ao Vitor Sá.
2: Isso se aplica a todos os outros.
4: Sim, atacante que não faz gol e não dá assistência, não adianta.

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2: Opa! Juntos a partir de agora aqui no Nova Brasil em Campo, dia 2 de setembro de 2026. A partir de agora você confere mais uma jornada esportiva aqui no Nova Brasil em Campo. Vila Belmiro é o palco. Santos e Palmeiras se enfrentam. Primeiro jogo deu verde, 3-0. O Santos precisa da vitória, pelo menos 3 gols para levar a decisão para os pênaltis. Caso não consiga, o Palmeiras pode até perder por 2 gols de diferença. O Santos, para passar direto, tem que fazer 4 gols, ou seja, a ladeira é íngreme para o Santos subir, mas vai com o time titular, força máxima. Já o Palmeiras vai com o time mesclado, um time alternativo, o verde, para tentar segurar o ímpeto do Santos da Vila Belmiro, tá certo? Vamos com os destaques, começando do lado do Peixe, o Santos. Felipe Oliveira, boa noite, boa jornada para você, seja bem-vindo. O primeiro destaque do Peixe.
3: Boa noite, Cleiton Gamarra, boa noite, amigos ligados na Nova Brasil FM. O Peixe vem em busca da classificação, vem em busca do improvável. Perdeu no jogo de ida na Arena Alviverde por 3-0, chega embalado para esse confronto de volta. No final de semana, venceu a equipe do Corinthians e quebrou um tabu de 15 anos. 15 anos que não vencia o Timão dentro do estádio do rival, jogando fora de casa. Chega embalado para esse jogo em busca da classificação, Gamarra.
2: Tá certo, agora vamos com o destaque no verde, olhando para as semifinais da Copa do Brasil. Felipe Oliveira e o destaque no verde do Palmeiras.
3: O Verdão tem um retrospecto a seu favor. Na era Abel Ferreira, perdeu apenas 5 vezes por 3 ou mais gols de diferença. Em clássicos, em 2026, nenhuma derrota. 8 jogos, 6 vitórias e 2 empates. E o retrospecto contra o Santos deixa ainda mais cruel para a equipe santista. Dos últimos 20 confrontos entre Palmeiras e Santos, apenas 3 derrotas ao viver, do Gamarra.
2: Tá certo, é isso aí. Vamos agora com o destaque no comentário, Renan Teixeira. Boa noite, boa jornada para você, seja bem-vindo. Qual é a expectativa? O Santos vai com tudo? Ou, se for com tudo, você acha que corre risco de levar já logo no início da partida um gol, e aí fica muito complicado, né, Renan?
4: É, Gamarra, apesar do Palmeiras estar com um time ali alternativo, foi esse o termo que você usou, não? Alternativo mesclado?
2: É um alternativo mesclado, que eu não gostei desse termo que eu mesmo usei, mesclado, que lembra outra coisa, né? O Felipe Oliveira até me falou aqui, mesclado é outra coisa, né? Foi o Felipe que me avisou aqui, eu não sei o que é isso, não.
4: Então,
2: você sabe o que é isso?
4: Não sei.
2: Também não,
4: sei,
2: não. Vamos sei. Lá. Segue, Renan.
4: Mas esse time alternativo está com alguns titulares e jogadores de qualidade, né? Andreas, Marlon, que é o equilíbrio do time do Palmeiras ali. O Lucas Evangelista, que é um meio-campista que eu gosto muito. Maurício, que está numa fase muito boa após Copa do Mundo. E o Flaco, né? Que é o principal jogador, o maior destaque desse time do Palmeiras, né? O Santos, que vem com o time titular, a gente já debateu muito aqui, né? Na nossa jornada, né? A respeito de prioridades. E o Cuca leva o time titular para esse jogo, quando a gente vê que o jogo de domingo é o mais importante da semana. Por isso a gente espera um bom jogo, a gente espera um jogo de qualidade. O Santos, na minha opinião, deveria entrar em campo para jogar um jogo, para jogar um clássico, ganhar um clássico, não entrar preocupado em reverter uma situação. E aí sim, poderia estar muito mais exposto, né, Gamar? Agora, se entrar para jogar um jogo, para ganhar um clássico e manter a confiança, porque vem de uma vitória fora de casa contra o Corinthians, vem de uma vitória num clássico. Você vencer mais um, mesmo que não classifique, você vencendo mais um clássico, mantém a confiança lá em cima pro jogo de domingo, repito, é o mais importante da semana.
2: E outra, né, Renan? Se der ruim, primeiro tempo, 1-1 ou 1-0 Palmeiras, Aí tira todo mundo.
4: Exato.
2: É, vai arriscar o primeiro tempo. Deu certo, mantém.
4: 2-0 no primeiro tempo, opa, é, vamos pra
2: cima.
4: Aí continua,
2: se não, tira.
4: Tira, é, preserva principalmente os principais jogadores, né, galera?
2: Verdade, verdade. É isso aí, vamos agora direto lá pro Bar do Cabeção. E opa, aí, Gaviva, tem gente com a gente. Como faz pra participar, Gaviva? Seja bem-vindo.
5: Valeu, Gamarra, mais uma vez boa noite para você e para todo mundo da jornada na Nova Brasil FM. Nosso ouvinte pode interagir pelo WhatsApp, hein? 11 994 33 21 21. Mensagem de texto, mensagem de áudio. Quero colocar teu nome no ar aqui, ó. Alô, ouvinte Nova Brasil, manda o WhatsApp 11 994 33 21 21. Pelo YouTube, participa do chat com a gente. Duas formas lá no YouTube, duas plataformas do YouTube, mano. Nova Brasil em Campo, Nova Brasil em Campo, ou então Jornalismo Nova Brasil, Jornalismo Nova Brasil. Acho que dá tempo de soltar dois áudios. Vamos soltar aí, Celcinho, por favor.
6: Boa noite a todos aí da Nova Brasil. Aqui é o João Orivas, da cidade de Araçatuba. Imagine se o Palmeiras perder hoje pro Santos, hein? O Veloso cabelo de boneca infarta.
7: E aí, Gaviva? Aqui é o Ricardo Santos Mil Grau, falando aqui de Boituva. Mesmo deprimido, hoje é dia de nossa casa do Palmeiras, entre aspas, né? O Palmeiras não vai entregar esse jogo de mão beijada, não. Mas vai Corinthians. Corinthians tem Chapecoense domingo. E nós, Gaviva, e vocês da Rádio Nova Brasil, tamo junto!
5: Olha que da hora aí, Gamarra.
2: Bacana, bacana. Calma que domingo é contra a Chape aí. Você vai ficar um pouquinho mais... Espero que você fique feliz, né? Já que a Chape chutou 15 vezes no gol do Grêmio, hein?
4: E perdeu.
2: E perdeu o jogo, inacreditável, hein? E o Neymar mantém a faixinha, hein? Pensei que era homenagem ao Messi, pelo jeito não. A faixinha deu sorte, ele continua com a faixa número 10 ali na cabeça. Vamos agora dar uma passada no nosso plantão esportivo, Weber Lima. Quais são as atualizações aí no plantão? E o Mengão, ganhou, não ganhou ou tá acabando o jogo?
0: Gamarra, boa noite a você, ouvinte da Nova Brasil. Tá terminando o jogo lá, estamos entrando no último minuto da partida, 6 de acréscimo, agora 50 do segundo tempo, e o Flamengo está batendo o Mirassol por 2-0, está ficando a um ponto do Palmeiras, Gamarra. Neste momento, o Flamengo tem o melhor ataque e a melhor defesa da competição, a melhor defesa junto do Palmeiras, e está a um ponto do Verdão. 52 pontos Palmeiras, 51 Flamengo. Daqui a pouquinho também, às 9h30, Gamarra, tem Vitória e Vasco no Barradão. Primeiro jogo, o Cruz Maltino derrotou o rubro-negro carioca por 1-0, e agora o Vitória precisa de um gol de diferença para levar as penalidades, 2 logicamente a classificação. Já o Vasco, se vencer ou empatar o jogo, estará na próxima fase. Lembrando que ontem já ficou definido o primeiro semifinalista. O Atlético Mineiro bateu o Cruzeiro por 2-1 no primeiro jogo no Mineirão. Cruzeiro e Atlético ficaram 1-1. Ontem 2-1, o Galo é o primeiro classificado e aguarda o jogo de amanhã às 8 horas da noite na Arena do Grêmio, entre Grêmio e Internacional. O primeiro jogo no Clássico Gaúcho terminou sem gols, Gamarra.
2: Tá certo, vamos agora escalar as equipes, começando com o Peixe. O Santos vem aí tentando escrever a história, tentando a virada histórica. Felipe Oliveira escala o Santos.
3: O alvinegro praiano em busca do improvável, com muita festa da torcida, fogos e recepção antes do início da partida, está definido e escalado pelo técnico Cuca, com 77, Gabriel Brazão no gol. Na lateral direita, 18 para Igor Vinícius. Dupla de zaga de 4, Lucas Veríssimo, e 14, Luan Pérez. O lateral pela esquerda é 31, Escobar, fechando a linha de defesa. Dupla de volância, 15 para William Arão, 28 para Cristian Oliva, aberto de um lado, 8 para Gabriel Bontempo, 20 22 para Barreal, ponta pela esquerda, e o cérebro da equipe é 10. Neymar Júnior, o capitão do time do Santos. No comando de ataque, a esperança de gol é Gabriel Barbosa, o Gabigol. Essa é a equipe do Peixe definida e escalada para enfrentar o Verdão, Gamarra.
2: Tá certo, execução do hino nacional brasileiro na Vila Belmiro. Agora vamos escalar o verde. O Palmeiras vem aí. Felipe Oliveira escala o Palmeiras.
3: O alviverde imponente, maior campeão do Brasil, com uma vantagem de 3-0, está definido e escalado pelo técnico Abel Ferreira, com um Carlos Miguel no gol. Na lateral direita, 4 para Giai. Dupla de zaga de 2, Barbosa, e 26, Murilo, capitão do Verdão. Fechando a linha de defesa, pela esquerda, 56, Arthur. Dupla de volância com 17, Marlon Freitas, e 30 para Lucas Evangelista. O cérebro dessa equipe é 8, Andrés Pereira. Aberto de um lado, 18 para Maurício, 7 para Felipe Anderson, o ponto esquerda, e no comando de ataque, o homem gol alviverde, 42, Flaco Lopes. Essa é a equipe do Verdão para encarar o Santos, Gamarra.
2: Tá certo, e quem apita o jogo, Felipe?
3: Árbitro de hoje, David Oliveira Lacerda, assistido pelo auxiliar de número 1, Guilherme Dias Camilo, e auxiliar de número 2 é Neuzi Nesbach. Quarto árbitro desse jogo é André Luiz Schettino Policarpo Bento. Na cabine do VAR, o nome da polêmica é Pablo Ramon Gonçalves Pinheiro. Essa arbitragem do jogo.
2: Tá certo, e agora eu quero os palpites. Weber Lima, palpite pro jogo.
0: Eu falei no programa 2-1 Santos.
2: 2-1, então o Palmeiras passa. Renan Teixeira.
4: 2-1 pro Palmeiras.
2: 2-1 Palmeiras, aí não precisa nem explicar, é autoexplicativo. E aí, Felipe Oliveira?
3: Eu quero emoção, 2-0 Santos.
2: 2-0, hein? Rapaz. Mas os dois saem quando, assim, mais ou menos? No final do jogo?
4: 1-5 do primeiro tempo, quanto aos 10 do primeiro tempo.
3: Exato, pra ficar martelando. Acho que vai ser mais ou menos assim, Gamarra.
2: Você gosta de ficar martelando, é isso?
3: Você martelar. O horário ainda não permite a gente falar sobre isso.
2: Então tá bom. Gaviva, palpite pro jogo, Gaviva.
5: 2-2.
2: Opa, 2-2. Aí o narrador não aguenta, hein? 2-2. E o nosso Antônio Lima mandou aqui que vai ser 4-0 pro Palmeiras, hein? Grande Antônio Lima.
4: E o nosso como narrador, que tá? Acho o quê?
2: Não dou. Eu sou narrador, eu não posso dar palpites mais. Ô, Gaviva, como que tá a situação do fã-clube, as primas do Antônio Lima, num crescimento astronômico, né, Gaviva?
5: Vou falar uma coisa. Elas ficam mandando mensagem durante o final de semana inteiro. De segunda-feira, então, que é folga delas, elas mandam mensagem o dia inteiro. E só aumenta o fã-clube e já tá com 245 garotas.
2: Rapaz... De todos os jeitos, de todas as formas, né, Gaviva?
5: E o Celcinho, e o Celcinho da sonoplastia tá querendo atravessar. Quer atravessar.
2: O Celcinho é ruim de feição.
5: A carne tá caindo no... O Celcinho me falou, carne tá caindo no prato do vegano.
2: O Gaviva, o Celcinho é ruim de feição. Não vai ter fã-clube, é uma mulherada, não. O Antônio Lima, não, é bonitão, né? Esbelto,
5: o Antônio Lima é bonito?
2: Menino no magro, alto.
5: Antônio Lima é bonito, só nasceu no planeta errado.
2: É isso aí. E o nosso Celcinho, tanto eu como o nosso Celcinho, somos desprovidos aí de beleza. Não somos igual Antônio Lima, Weber Lima, Renan Teixeira, os caras tudo, né? O Felipe tá no meu time também.
5: Só mais
2: ou menos. O Felipe tá mais ou menos também. E é isso aí. O Renan Teixeira, cabelos voaçantes, o Weber Lima já, né, aquele
0: cabelo,
2: cara maduro, né? E
0: sem
2: tal.
0: Cabelos voaçantes.
2: Cabelo branco e tudo mais, é isso aí. Vamos lá, então. E o Lucas tá em desenvolvimento, né? Não sei se vai desenvolver pra bem ou pro mal, mas o nosso Lucas... A lata tá mais ou menos ainda, mas pode desenvolver, né? Tem muitos procedimentos aí.
5: Rodou
2: que ele pode
5: sem
2: adotar.
5: Óleo.
2: Rodou. Tá. Quantos anos o Lucas tem? 19, 20? Não,
4: uns 20 aninhos.
2: 20
4: né?
2: aninhos tá...
4: É um guri.
2: Tá com os furos no rosto já, rapaz do céu. É espinha, né?
5: Banho de complicado. Uma hora, né, velho?
2: A gente tá enrolando aqui porque o jogo não começou, hein? 3 minutos de atraso já na Vila Belmiro, né, Felipe Oliveira? O pessoal tá na resenha lá, o Palmeiras, nesse momento. E só agora os árbitros vão tomar arrumando aí os seus lugares para iniciar a partida, né, Felipe?
3: Sem muita pressa, nosso querido Davi de Oliveira Lacerda. Claro que teve um atraso por conta dos fogos de artifício na Vila Belmiro, mas os dois times estão naquela resenha final antes da bola rolar e a torcida do Santos, obviamente, fazendo muita festa. O Neymar conta com esse apoio, o time do Santos conta com esse apoio para tentar o improvável, tentar a classificação diante do Palmeiras.
2: É isso, tudo pronto para a bola rolar. O Neymar realmente tá, né? Ele tá empolgadíssimo, né? Tá empolgadinho, fazia tempo que eu não vi o Neymar tão empolgado aí, sem nenhuma demagogia, verdade, tá empolgadíssimo, passou, o que é aquilo lá, passou no peito lá?
4: Pode falar?
2: Eu sei o que é, mas não pode falar, Weber?
4: A marca? É, como é que
2: o Vaporubê lá, pode falar? Passou o Vic.
5: É cânfora.
4: Passou o Vic no peito.
3: Apelido de Vitória, que tem C é Vic.
5: Vic, é cânfora, né? Cânfora em pasta.
2: Que beleza. Ah, se eu falar isso aí, o povo que tá ouvindo.
4: Eu não entendi.
2: Passou o Vic ali no peito pra melhorar.
4: E no bigode aqui também, pra respirar.
2: Se eu soubesse, tinha comprado que eu tô precisando.
3: Neymar que gripou semana passada, pode ser explicação, né, galera?
2: Ah, então foi dele que eu peguei, hein? Vai começar lá na zona mista, né? Aquela coisa toda. Porque o pessoal não interpretar errado, né? Vamos consertar rápido. Vai começar, Neymar vai dar o primeiro toque na bola. O Santos inicia a partida, apita o árbitro. A bola está rolando na Vila Belmiro.
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2: E já no primeiro lance, uma castanhada por ali, jogo parado e o cartão já cantou, Felipe.
3: Com 20 segundos de jogo, acho que é o cartão mais rápido da história da Nova Brasil FM. O Neymar ficou sentindo muitas dores na dividida com o Felipe Anderson. Ficou revoltadíssimo. Fazendo um X?
2: Para afastar o povo.
3: Chamando os capitães, né?
5: É, só os capitães.
3: Exatamente. Mas aí, o Felipe Anderson deu uma chegada no Neymar e o Neymar não gostou. Ficou revoltado, sentindo dores no tornozelo. Cartão amarelo logo de cara pro camisa de número 7 do Palmeiras. Felipe Anderson tá pendurado pro resto da partida.
2: Inclusive, só fazer uma crítica aqui sobre esse gesto. Esse gesto é antirracismo mesmo. E aí, os caras mantiveram o mesmo gesto pra duas coisas. Tinha que arrumar outro gesto, velho. Esse aí é o gesto pra todo mundo se afastar, sair do bolo e chamar os dois capitães. Mas poderia, né? Tem tanto gesto no mundo, você vai incluir o mesmo gesto pra duas coisas.
4: O protocolo
2: diferentes.
4: De racismo, né?
2: É verdade. Mas é só uma crítica. Você achou que foi pra amarelo, Renan?
4: Sim, eu achei que foi pra amarelo. É, os jogadores
2: não vermelho,
4: do Santos estão reclamando até agora ali, buscando o vermelho, mas. De novo ele fez o gesto, Gamal. De novo da Vila Sérgio fez. Chamando os capitães pra conversar. Não, o amarelo.
2: Ih, rapaz, o Neymar empurrou o Flaco Lopes. Começou bem o jogo, hein?
4: Começou legal o jogo. E a gente falou, imagina se sair uma expulsão no começo do jogo do Palmeiras. Muda a história do jogo, né?
2: É isso. Nesse momento ele chama o Murilo, né? Que é o
3: amarelo
2: capitão.
3: Amarelo pro Escobar também.
2: Escobar amarelado, chamou o Neymar, que é o capitão do Santos. Murilo, capitão do Palmeiras. E o jogo começa. Na verdade, o jogo não começou, né? 2 minutos e a bola não rolou, entrada forte do Felipe Anderson que ocasionou toda essa confusão, né, Felipe?
3: Isso, e o Escobar tomou cartão amarelo porque depois que o Felipe Anderson fez a falta, o Escobar levantou a perna pro Andreas Pereira, que tentava seguir o lance, mas já tava parado. Amarelo pro camisa 31, o Escobar, lateral esquerdo do Peixe, que se o Santos passar, não joga o primeiro jogo da semifinal da Copa do Brasil.
2: Agora o jogo vai rolar, hein? Dominou bom tempo lá pela ponta direita, recua a bola pela linha para Igor Vinícius. Igor Vinícius para Veríssimo, domina a bola com a perna canhota de pé direito, ele solta a bola pela linha para Igor Vinícius. Foi apertado pelo Flaco Lopes, a bola desviou na marcação e saiu. Portanto, lateral favorecendo a equipe do Palmeiras aqui pelo setor esquerdo do gramado. Já repõe a bola em jogo o garoto Arthur. Arthur manda a bola pelo setor esquerdo do gramado para Barbosa. Barbosa recua a bola pela linha para chegar aqui pela linha defensiva, vai dominando e prendendo a equipe do Palmeiras. Levantamento do Murilo lá pro comando para Maurício, Marlon Freitas, passo errado, recupera a equipe do Santos, dominou Neymar, preparou, dominou, escapou na marcação, levou a bola já em direção à linha de fundo, foi desarmado o Giai, contém o avanço do Neymar, recupera a posse a equipe do Santos pela meia esquerda com o Luan Pérez, pressão, rolou a bola pela ponta canhota para Neymar, ele tenta escapar, passou ali, passou errado, Murilo cortou, voltou a bola pro Neymar que foi desarmado, recupera a equipe do Palmeiras, tentativa de lançamento pro Flaco, fica com a bola a equipe do Santos, diga.
3: Vale lembrar também, depois do cartão amarelo, me veio a lembrança. Felipe Anderson é fruto das categorias de base do Santos. Quando ele chegou, olha o Gabigol, vai daí, Gamarra.
2: Dominou o Flaco, lá pelo comando de ataque, preparou, puxou, pé direito, fez a finta, perdeu a bola na sequência. Fica na cobertura, Escobar com a bola. Pode concluir, Felipe.
3: Agora sim, pra gente concluir, o Felipe Anderson, que é fruto das categorias de base do Santos, e quando foi pro Palmeiras, foi motivo de críticas por parte da torcida santista. Ele que era mais um das levas de novo Neymar, o Gamarra.
2: Neymar domina pela meia esquerda, tenta o passe por dentro, a bola bateu na marcação, caiu para Igor Vinícius, na dividida Arthur cortou, a bola voltou reboteada ainda para a equipe do Palmeiras, toquinho de cabeça lá por dentro, tenta escapar Maurício, foi derrubado, falta, o Arthur não marcou, segue o jogo, Luan Pérez abre a bola pela meia para Arão, Arão bate a bola pela ponta, toca a bola para Igor Vinícius, bom tempo passou, ele prefere recuar a bola para Arão, Arão pela ponta direita para Igor Vinícius, para bom tempo para Igor Vinícius dominou, entrada na área, bateu, defendeu o goleiro, Carlos Miguel faz a defesa, Felipe.
3: E Carlos Miguel pede calma, tanto pro Igor Vinícius também, mas muito pra sua defesa, que deu espaço. O Igor Vinícius tentou a finalização de pé canhoto, o pé ruim, bateu nas mãos de Carlos Miguel, 0-0 na Vila Belmiro.
2: Luan Pérez manda a bola para Escobar, Escobar para Luan Pérez, lembrando que o Santos precisa fazer pelo menos 3 gols pra levar a definição da vaga para os pênaltis. Abre a bola para Igor Vinícius, pela lateral direita do campo, ele tenta escapar, a marcação tá apertado, tá marcado, reconecta a jogada pela linha para Veríssimo, Veríssimo recua a bola pro goleiro Brazão, Brazão a Veríssimo, Veríssimo tem opção de passe à frente, toca a bola para William Arão, domínio complicado, mesmo assim ele conseguiu tocar a bola pro Gabriel Bontempo, foi desarmado, a bola bateu na marcação, pedido de toque de mão, nada marcado, Igor Vinícius recupera, solta a bola, próxima metade do campo para Gabigol, do centro para esquerda para Escobar, ele vem pro apoio pela ponta canhota, solta a bola para Neymar, Neymar domina, vai para cima, bico da grande área, lá da esquerda, tenta o cruzamento, a bola desvia nos dois zagueiros do Palmeiras, corta em definitiva a zaga, Marlon Freitas tira, briga pela bola, Maurício, pediu a falta, o árbitro marcou falta para a equipe do Palmeiras e vamos girar o tempo e o placar do Nova Brasil em campo. Chega na marca de 5 minutos passados da primeira etapa. Copa do Brasil, quartas de final, jogo de volta na Vila, tem Santos 0, Palmeiras também 0, Eber Lima.
0: Cleiton Gamarra, 10 minutos já na arena, ou melhor, no Barradão em Salvador, Vitória e Vasco, a outra partida das quartas de final da noite, 0-0.
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2: É o Nova Brasil em campo pra você, hein? Música com Salvador, Renan Teixeira. Isso é fácil, hein?
4: De surpresa assim.
2: É o novo som de Salvador, Paquerê, Paquerô. Que beleza, hein? Vem o lançamento
4: Nova Brasil. Não sei se toca essa música aí, não.
2: É o novo som de Salvador, é o novo som de Salvador.
5: É o Gamarra. Gamarra já beijou muito ao redor do trio elétrico com essa música, hein?
2: Não, aí não vai me aguentar o trio elétrico. Tem que ir na pipoca, o Gaviva, senão não dá. É isso, falta para a equipe do Santos. Gabigol derrubado, ele deu falta? Deu, né? Falta para a equipe do Peixe, Felipe.
3: Na linha que divide o gramado, o Gabigol tentava sair no contra-ataque, o Barbosa apelou, levantou o Gabriel Barbosa, falta marcada, segue 0-0. A última vez que o Santos conseguiu virar um mata-mata de 3-0, Gamarra, foi justamente o que o Weber Lima falou no pré-jogo. Em 1995, Campeonato Brasileiro, perdeu de 3-0 pro Fluminense, na volta no Pacaembu, 5-2 no Campeonato Brasileiro, viu, Gamarra?
2: É, tinha Giovani Messias, Camanducaia, Alessandro, tinha grandes jogadores, né? A equipe do Peixe sai jogando pelo setor direito, Igor Vinícius pela lateral, linha defensiva da equipe do Peixe. Ele puxa a bola para a perna direita, tá apertado, tá marcado, retorna a bola para Veríssimo, bate pela ponta, bate mal, recupera Arthur, adiantou demais essa bola, Veríssimo na cobertura, tira a bola pela linha lateral, arremesso o Palmeiras. 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
2: Palmeiras no ataque, Marlon Freitas tenta o passe de cabeça, a bola saiu, a lateral para a equipe do Peixe. E aí, Gaviva, tem gente com a gente, Gaviva!
5: Tem o Sérgio de Barueri, tô sempre com a Nova Brasil. O Theo de Bragança Paulista, o Abel errou feio em colocar o Felipe Anderson. E o Paulo Silva, sempre um prazer ouvir vocês, Nova Brasil.
2: Muito obrigado pelo carinho da sua audiência. Continue participando. E para participar tem que fazer o quê, Gaviva?
5: Mandar o WhatsApp 11 994 33 21 21, mensagem de texto ou mensagem de áudio 11 994 33 21 21. Quer mandar no YouTube, é lá no chat da live, é Nova Brasil em campo ou Jornalismo Nova Brasil.
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2: É o Nova Brasil em campo, mais uma falta para cima do Neymar, que sente bastante por ali, Felipe.
3: É a segunda vez, o Felipe Anderson no primeiro lance de jogo pegou o tornozelo esquerdo do Neymar, agora o Arthur na tentativa de contra-ataque também bate no tornozelo esquerdo do camisa 10 do Santos, fica sentindo dores e obviamente a preocupação tanto para a torcida do Santos quanto para o técnico Cuca, que é a principal esperança de classificação, parte dos pés do camisa 10 do Peixe. Tá caído no gramado, já a gente vê se vai ter condições de ficar em campo Neymar Júnior, Gama.
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2: Desce o Santos, lançamento pela ponta esquerda, desceu na cobertura, vem na velocidade diante do Jair Neymar. Neymar, linha lateral esquerda da área, preparou, dominou, rolou no fundo, tentou cruzamento, desvia a bola na marcação. Na tentativa por ali do Cristian Oliva, escanteio Santos, Felipe.
3: É uma boa chance do Peixe, Neymar chama a torcida, sabe da importância da bola aérea, vem escanteio pela ponta esquerda, vem Neymar Júnior na bola.
2: E o Cuca meteu gel hoje no cabelo, hein? Hoje ele tá estiloso, vem pra cobrança aqui o Neymar vai mandar a bola lá pro interior da grande área, vai preparando e calibrando, lado esquerdo, pé direito, olhos fixos lá pra dentro da área, vem o Neymar, esperança de gol na bola parada, Lucas Veríssimo, Luan Pérez, o Ilharão, todo mundo lá no interior da grande área, o cruzamento veio fechado, tira a zaga da equipe do verde, a bola voltou, ainda reboteada, Escobar devolveu a bola pra Lucas Veríssimo na área, tocou pro Luan Pérez, isolou, pegou mal na bola, chutou longe do gol, linha de fundo, tiro de meta, e aí Renan, primeira etapa 0-0, 10 minutos. Pinto quadro do início do jogo aí, Renan Teixeira.
4: O jogo começa, Gamarra, numa rotação muito alta, né? Com uma imposição do Santos. O Santos tentando impor aí uma pressão, um ritmo forte nesse início de jogo, com bastante participação do Neymar. Agora há pouco, Gamarra, ele cobrou uma falta aqui pela direita, a falta que ele mesmo sofreu no campo de defesa. E depois ele foi aparecer lá no ataque para arrumar um escanteio para o Santos, né? Então, aproveitar esse momento que o Neymar ainda está bem fisicamente, né, numa rotação boa. Vai lá, Gamarra.
2: Desceu bom tempo, abre a bola para Igor Vinícius, próximo ao bico da grande área, lado direito, encarou a marcação, linha de frente da grande área, devolveu a bola para bom tempo, levantou forte para dentro da área, a bola passou por toda a extensão, Escobar ajeitou para Neymar, linha de frente da grande área, lado esquerdo, parou diante da marcação, pisou na área, rolou na esquerda para Escobar, inverteu na área, boa bola para chegada do bom tempo, bate pro gol, a bola explode na marcação e sai. Lateral Santos, Felipe.
3: Boa bola para Gabriel Bontempo. Tentou a finalização na ponta direita com o pé direito. Bateu em cima da marcação. É lateral para a equipe do Peixe. Vem Igor Vinícius na bola.
2: Igor Vinícius lança a bola para Bontempo. Recebe, devolve para Vinícius. Solta a bola pela meia. Chama na tabela, recebe de volta. Retorna a bola pela linha para Lucas Veríssimo. Recepcionou pela meia direita. Câmbio de ataque. Vai inverter lá para o Escobar. Ele inverteu a bola lá pela ponta canhota para Barreal. Digo, Barreal vai para cima da marcação. Retorna a bola pela meia esquerda para Neymar. Escobar passou na lateral. Neymar faz a finta pra cima da marcação do primeiro, derrubada, é falta. Falta pra cima do Neymar, lá pela meia esquerda, falta pro Peixe, Felipe.
3: E não gostou o capitão do Santos pedindo cartão, porque já falou que é a terceira chegada dele em 12 minutos de partida. Falta marcada, intermediária de ataque do Santos pelo lado esquerdo. Lembrando que foi assim que saiu o gol contra o Corinthians no final de semana. Vem chuveiro, vem bola, vem perigo pra área do Palmeiras, Gamarra.
4: 80, Gamarra.
2: Diga.
4: 81 agora, na verdade, a posse de bola do Santos. O Santos que está, né, dominando até aqui, 12 minutos de jogo, dominando o tempo todo. Você viu que o Neymar falou
2: agora? Vai pro rebote.
4: Tô bem ou não? Falou. Bem que o Felipe falou, exemplo do jogo contra o Corinthians.
2: Vai pro rebote, que é com nós. Vem pra cobrança, Neymar preparou, bateu direto pro gol. Espalma, Carlos Miguel! Tapa na bola, faz a defesa. Flaco para o rebote, tenta sair jogando pressionado. A bola saiu, é lateral para a equipe. Não, ele deu falta. Falta pro Palmeiras. Gaviva, você chamou, Gaviva?
5: Chamei, não, que você falou do cabelo, do gel, do cabelo do nosso treinador Cuca, né? Você sabe que ele gasta uma colher de chá cada vez que ele passa gel no cabelo. É uma colher de chá. Quer dizer, ele começa e termina o ano e ainda sobra gel no pote, viu, Gamar?
2: É, rapaz, não é fácil, não. E olha que ele tentou já alguns procedimentos aí, mas pelo jeito... não deu certo.
9: Não é uma exclusividade só do Cuca, né?
5: Não vou falar, e olhos azuis do Cuca, né? É igual feriado de domingo, não serve pra nada, hein?
9: Ai, meu Deus do céu, lançamento lá pelo setor esquerdo, a bola saiu à lateral, jogo rolando com pão de alhozinho da jogo.
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9: Por enquanto, sem chutes no microfone, o Abel está calmo ali na área técnica do Verde. Bom tempo, solta a bola para Oliva, Oliva muda o lado da bola da direita lá para a esquerda, para Escobar, ele atravessa, vem para o campo de ataque, vem para o apoio, solta a bola, dá um bom, uma pedrada ali para o Neymar, fica com a bola, para diante da marcação, ele já escapa do Giai, vem Neymar, outra finta, foi desarmado, pediu a falta, perdeu a bola, recupera a equipe do Palmeiras, Marlon Freitas abre a bola para o setor direito para Felipe Anderson, ele toca a bola para Andreas, Andreas tenta o passe lá pela lateral, perde a bola, recupera a equipe do Peixe, lá pelo setor esquerdo, tenta escapar, Escobar para a Barreal, faz a finta, leva a bola aí, próxima linha de fundo, cruzou para o Gabigol dentro da área, ele domina, com a perna canhota, lado direito, soltou para Igor Vinícius, tocou para Bom Tempo, recua a bola para Cristian Oliva, abre a bola pela meia direita para Arão, Arão bate a bola pela ponta, toca para Gabigol, perna canhota, cruza, bate a bola na marcação, caiu para Cristian Oliva no corredor central, bateu direto para fora, a bola passa à direita sem perigo, linha de fundo, tiro de meta para o Palmeiras, Felipe.
3: Cristian Oliva tá confiante, fez o primeiro gol com a camisa santista no último final de semana contra o Corinthians, tentou arrematar de longe, de fora da grande área, mandou à direita do goleiro Carlos Miguel, sem perigo para o goleiro palmeirense, segue 0-0.
9: E vamos girar o tempo e o placar do Nova Brasil em campo. Chega na marca de 14 minutos e meio da primeira etapa. Copa do Brasil, jogo de volta na Vila Belmiro, quartas de final tem. Santos 0, Palmeiras também 0, Eber Lima.
0: Cleiton Gamarra, ontem o Atlético Mineiro conquistou a sua vaga após empate em 1-1 no Mineirão. Venceu ontem na arena, na sua arena, na Arena do Galo, 2-1 Cruzeiro. E agora aguarda o vencedor de Grêmio Internacional amanhã às 8.
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9: É amanhã, Grenal também para definir aí os semifinalistas. Sai jogando pela meia esquerda, o domínio de bola com Escobar, tenta o passe lá pela ponta para Barreal, boa bola para Neymar, escapou e caiu. Aí o Neymar já tá no modo cai-cai, hein? Já tá caindo demais o Neymar. Mais uma falta não dada, pelo menos o Neymar entendeu que houve falta, ele continua caído no gramado. A Barbosa, passou errado o Barbosa, fica com a bola, o William Arão soltou a bola pela meia, toca para Bom Tempo de primeira para Vinícius, Igor Vinícius cortou a marcação, vem aqui pela meia direita, solta a bola, solta errado, Gabriel Bom Tempo tentou corrigir o carrinho, perdeu a bola, recupera a equipe do Palmeiras, vem pra contra-carga com o Maurício, lançou pro Flaco, que não teve ali, não conseguiu, a bola não chegou, interceptação do Escobar, abre a bola pela ponta, só vê esse lance aqui, Renan, lá pela meia esquerda com o Neymar, Neymar recepcionou no campo de ataque, pode ser porque o Santos tá lento, vai lá.
4: O Palmeiras não conseguiu trocar 3 passes, né, o Marlon Freitas até agora não acertou nenhum passe no jogo, não continuou, o Palmeiras não consegue dar seguimento, continuidade nas jogadas e assim está sendo pressionado pelo Santos nesse momento do jogo.
9: Na minha época falava, está jogando com o regulamento embaixo do braço, lembra que falava isso? Para manter o resultado.
4: Sim.
9: Como nós éramos cultos, né? Olha, regulamento embaixo do braço, que beleza, hein?
5: Sai jogando... Eu não lembro de ter ouvido isso, não.
9: Não, que você é novinho, né, Gavi? Você tá começando aí, grande Gaviva. Sai jogando Neymar, lançou a bola lá pro interior da grande área, pro Bom Tempo, chega bem na cobertura, despacha Barbosa, abre a volta, reboteada, Luan Pérez, vacilou, perdeu. Flaco Lopes recupera, foi puxado, falta. Claramente, falta pra cima do Flaco, o Lacerda da Vila Cerda tá ali, já mencionou que houve o puxão, falta para a equipe do Palmeiras no meio de campo, Felipe.
3: E a segunda vez, o Flaco Lopes já entendeu que o jogo é no Luan Pérez. No primeiro, o Luan Pérez teve que fazer a falta. Agora o Flaco Lopes girou em cima do zagueiro e ele apelou mais uma vez, puxou o atacante palmeirense no círculo que divide o gramado. Falta para a equipe do Palmeiras.
9: E aí, Gaviva, tem gente com a gente, Gaviva.
5: Tem o Vitor de Brasília, Renan, sou teu fã. O
4: obrigado,
5: Lucas Matheus, pra cima. É, o Lucas Matheus tá falando, pra cima da porcada Santos, Santos eternamente. É o Vitor de Brasília, teu fã, viu, Renan Teixeira? O Ivanildo França, abraço, Renan e o Eber, que foram atenciosos comigo na Câmara Municipal. Olha aí que beleza, hein? O pessoal parou, deu autógrafo, tirou foto, viu? Aqui não tem estrela, não, é ou não é, Gamarra?
9: Verdade, o Eber falou que ficou 2 horas atendendo lá, tinha uma fila, né? De mais de 100 pessoas esperando para tirar fotos. e autógrafos. No momento, o Palmeiras chegou por ali e o Maurício perdeu um gol incrível, hein, Felipe?
3: E foi mais uma entregada do Luan Pérez. Ele tropeçou na perna do Flaco Lopes, o Flaco fez a jogada pela ponta direita, cruzou na boa pro Maurício, mas que pegou muito mal na bola, andou por cima do gol de Gabriel Brazão, segue 0-0.
9: O senhor não foi no evento?
4: Fui.
9: E o Weber conseguiu ter mais fãs do que o senhor?
4: Mas é uma coisa óbvia.
9: É inacreditável.
4: Tá, é inacreditável, não, é óbvio, né?
9: Não teve nem fila pra você.
10: Larga a mão de papagaiada, vocês estão de sacanagem.
9: O Weber tá demais, hein? É, rapaz. Sai jogando lá pelo comando pra Gabigol, chega na cobertura, corta a zaga. 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
9: Vem o Santos com o Escobar, desce pro campo de ataque, vem pro apoio para a equipe do Peixe no corredor esquerdo. Ele escapa no primeiro, escapa no segundo, que grande finta, volta a bola para Neymar, aba real, passe curto, chega Gia e tira, fica com a bola a equipe do Palmeiras com Andreas, a Marlon erra o passe, o William Arão intercepta o passe e já solta a bola para Neymar. Neymar vem pela meia esquerda para a equipe do Peixe, encara a marcação, cara a cara com seu adversário, demora um pouquinho para soltar a bola, ele descolou, bom passe, toca a bola para Igor Vinícius pela meia direita, aberto pela ponta, tem um bom tempo, ele volta a bola para o William Arão, solta a bola pela meia para Oliva, a bola passa por ele, cai com Neymar, Neymar enfiou, boa bola, é aqui pelo setor esquerdo para Barreal, evita a saída de bola pela linha de fundo, puxa a bola para a perna direita, retorna a bola pela meia esquerda para Neymar, Neymar tentou o passe, a bola bate na marcação, volta a bola reboteada para Luan Pérez, ganhou na dividida, a bola espirra, cai com bom tempo, toca para Arão, Arão bate a bola para Igor Vinícius, aqui pela ponta direita diante da marcação, escapou, levou para o pé canhoto, soltou, boa bola para bom tempo, já na área, puxou para o pé direito, tentou o passe para o Gabigol, a bola explodiu na marcação, voltou para Arão, cruzou para a área, corta a zaga do verde com Giai, complementa o corte Murilo, a bola voltou reboteada ainda para a equipe do Peixe, Escobar dominou, puxou, pé direito, bateu em cima da marcação do Murilo, volta a bola reboteada para o Palmeiras, que está pressionado, não consegue sair, Igor Vinícius domina, rola a bola para Veríssimo, solta a bola pela meia esquerda, trabalha de bola com Oliva, abre a bola pela lateral esquerda, vai para cima da marcação, Escobar conduz a bola em direção à linha de fundo, cruzou a bola para a área, passa a bola por toda a extensão da área, ninguém toca nela, fica a bola de graça com Arthur, Arthur chuta, a bola bate no Arão, amortece o bate, fica com a bola, recupera pela ponta, solta pela meia, Igor Vinícius não teve domínio, perdeu, a bola caiu com o Flaco Lopes, caiu, pediu a falta, nada marcado, Luan Pérez recuperou, soltou para Neymar, Neymar escapou no primeiro do segundo, rolou à frente, tocou, boa bola, vai para a linha de fundo, caiu o jogador do Peixe, pedido ali de infração, o árbitro só deu tiro de meta, né, Felipe?
3: Exatamente, Barreal fazia jogada pela ponta esquerda, teve a carga nas costas do Giai, mas nada marcado pelo David Oliveira Lacerda, apenas tiro de meta para Carlos Miguel, segue 0-0 na Vila Belmiro.
9: E aí, Renan, 20, quase 21, primeira etapa, e o jogo, Renan, 0-0.
4: O jogo continua da mesma forma que começou, Santos controlando, Santos tendo a posse de bola, Santos pressionando, mas a única chance clara do jogo foi do Palmeiras, num lance de quem? Do principal jogador do Palmeiras. O Felipe destacou a falha do Luan, mas foi uma jogada, uma proteção de bola do Flaco, ele consegue fazer a jogada e colocar o Maurício em condição de finalização, né? Mas o Santos continua se impondo, tendo a bola, pressionando, precisa criar mais a chance clara de finalização.
9: Lucas Evangelista soltou a bola para Andreas, errou o passe e recupera Gabigol, ajeitou a bola aqui para Escobar, adiantou demais essa bola, perdeu a passada, deu tempo da interceptação do Murilo, Neymar discute ali com o Barreal, que adiantou essa bola, perdeu o time da jogada e o Murilo cortou, Felipe.
3: Belo corte do capitão Alviverde, mas o Neymar queria a bola nos pés dele, o Barreal tentou a jogada individual, o Santos segue para cima, segue atacando, já pode ter uma blitz da equipe santista, viu, Gamarra?
9: Neymar escapa na marcação do Andreas, ele vai provocando e recebe a falta. Pancada no Neymar, falta para a equipe do Peixe, meia esquerda, Felipe.
3: E o Neymar tá reclamando justamente por isso, que é a quarta falta em cima dele e só tomou cartão no primeiro lance. Falta do Andreas Pereira em cima de Neymar Júnior pela ponta esquerda. Vem mais uma bola para a área, vem mais um perigo para a área do Verdão, ô Gamarra.
9: 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Metade do primeiro tempo já foi 0-0 é o placar. Neymar vem pra cobrança, vai mandar a bola lá pra dentro da área, bola posicionada pela meia esquerda, preparou, mandou o arco pra área, subiu o tiro dali, Flaco Lopes corta pra equipe do verde, a bola volta reboteada pela meia, vai chegando dominando com o Barreal, recua a bola pela meia pra Igor Vinícius no balanço defensivo, ele vai tentar o lançamento direto lá pra dentro da área, o toque de cabeça, ajeitada vem, não tem dono, a bola dentro da área, inversão, chutou, cruzou, não entendi ali o lance do Escobar. A bola fica reboteada ainda para a equipe do Peixe, lá pela meia esquerda, levantamento de novo para dentro da área. Arthur corta para a equipe do Verde, a bola cai com o Neymar no rebote. Segunda bola do Santos, vem pela meia esquerda, Neymar solta a bola pela linha, reconecta a jogada com o Igor Vinícius. Tem a opção de passe aqui pela ponta direita, ele solta a bola pela linha, vai chegando dominando com o Barreal. Muda o lado da bola da meia direita para meia esquerda para Arão. Arão bate a bola pela ponta, toca a bola pelo setor esquerdo, chama na tabela Neymar. Neymar errou o passe, deu sorte o Santos na jogada. O Willian Arão conserta o passe, abre a bola para Neymar pelo setor esquerdo, enfiou boa bola no interior da grande área, batida pro gol, sobrou a bola, Carlos Miguel no bate do Cristian Oliva, a bola desviou, quase sobrou pro Lucas Veríssimo, que permaneceu na área. Felipe,
3: fiquei com a impressão que o Lucas Veríssimo tomou um susto. A jogada do Santos era boa, de pé em pé, o Cristian Oliva arriscou o chute na entrada da grande área, ela desviou e sobrou nos pés do Lucas Veríssimo, que não conseguiu nem finalizar, nem dominar. A bola ficou nas mãos do Carlos Miguel, mas uma boa chegada da equipe do Peixe, viu, Gamarra?
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9: Willian Arão domina pela meia, recua a bola para Igor Vinícius, dá um tapa lá pela esquerda, toca a bola para Luan Pérez. Luan Pérez a Escobar, tem opção de passe lá pela ponta esquerda, recolheu, dominou, tenta escapar a marcação, Neymar não recebe, Escobar centraliza, muda o lado da bola da meia esquerda para a direita, toca a bola para Arão, bate na diagonal curta pela lateral para Igor Vinícius, ele encara a marcação do Arthur, rolou a bola para Bontempo, Bontempo de costas para o seu adversário que é o Marlon Freitas, rolou a bola pela meia, escapa a marcação, faz a finta, Barreal, boa jogada, vai para a linha de fundo, cruzou rasante, Gabigol domina, mas a bola já havia saído, saiu essa bola, a bola sai, é tiro de meta verde, vamos girar o tempo e o placar do Nova Brasil em campo. Chega na marca de 24,5 da primeira etapa. Copa do Brasil, jogo de volta, quartas de final na Vila Belmiro, tem Santos 0, Palmeiras também 0, Éber Lima.
0: Cleiton Gamarra, 29 minutos no Barradão, Vitória e Vasco 0-0, com resultado, o Vasco está avançando à próxima fase da competição.
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4: Gamarra.
9: Oi!
4: Poucas vezes eu vi o Palmeiras tão desconfortável assim num jogo, sofrendo tanta pressão do jeito que está sofrendo da equipe do Santos hoje na Vila Belmiro. É uma imposição muito, muito grande. É uma blitz, né, Felipe? É quase uma blitz, não, já é uma blitz já do Santos. O Palmeiras não consegue tocar dois passes, três passes. Envolveu o time do Santos em momento nenhum. E é essa a cobrança. Vai lá, Gamarra.
9: Vem o Arthur, ganha a bola, solta a bola por dentro. O Flaco Lopes recebe pela meia. Perde a bola para o Cristian Oliva. Pode concluir, Renan.
4: Acho melhor não.
9: Vem o Neymar, dominou lá pelo setor esquerdo. Vai na minha, Renan. Que é experiência.
4: Acho melhor sim.
9: Eu não joguei bola, mas eu narro faz tempo. Vai lá, Renan!
4: Né? Então, Gamarra, poucas vezes eu vi o time do Palmeiras tá tão desconfortável assim no jogo, não consegue trocar passe. A bola chegou no pé do principal jogador agora, não conseguiu também dar o segmento na jogada. Eu entendo o regulamento debaixo do braço, mas aí você já começa a correr um certo risco, né? O Santos faz um gol aí no primeiro tempo, começa a complicar a história, né? O Palmeiras tem que sair um pouquinho mais, o Palmeiras tem que pressionar mais o jogador do Santos que tem a bola. Eu acho que é um jogo muito fraco, muito pobre do Palmeiras até aqui, e é essa a preocupação e a cobrança do torcedor palmeirense, né?
3: Gamarra.
9: Diga.
3: Até pra gente informar o nosso ouvinte aqui na Nova Brasil FM, Cuca mandou pro aquecimento Rolaser. Pode ter alguma questão física com algum dos meias, ou até uma mudança tática da equipe do Santos, que precisa do resultado, precisa fazer 3 gols para pelo menos levar essa decisão para os pênaltis, viu, Gamarra?
9: Para pão de alhozinho, com pão de alhozinho, dá jogo! Falta para cima do Neymar, lá pela metade do campo, lado esquerdo do gramado. E aí, Gaviva? Tem gente com a gente, Gaviva!
5: Opa. Tem gente com a gente, hora do áudio. Alô, Celcinho, solta o áudio do WhatsApp!
11: Gavião, boa noite! Equipe da Nova, boa noite! Veríssimo do Grajaú. Palmeiras 4, Santos 2. 4, Santos 2.
12: Boa noite, rapaziada da Nova Brasil em campo. Aí, Gamarra, vamos gritar bastante gol do Palmeiras hoje? Já coloquei pão de alhozinho lá na grelha, certo? Junto com o peixinho, sabe? Que hoje eu quero comer um peixinho, hein? Gaviva, um abraço pra você, um abraço pra todos da Nova Brasil aí. E avante, Palestra! André de Taipas, ou da Grafite, vocês escolhem.
13: Bola rolando!
9: Desceu o Palmeiras, lançamento aqui é pro Giá e dominou. Cortou a zaga, vem a batida, tá sem goleiro, pra fora! O Brazão defendeu na primeira. O Maurício Ipares pegou no rebote e perdeu uma chance incrível, Felipe!
3: Giá fazia jogada pela ponta direita, até pedindo pênalti do Barreal na disputa por espaço ali. Ele invadiu a grande área como um verdadeiro ponta, deu um toquinho e o Gabriel Brazão fez a defesa no rebote. Mais uma vez, o Maurício estava sem goleiro, com um gol aberto para fazer o gol, mandou a bola por cima, perdeu mais uma chance. A equipe do Palmeiras de abrir o placar vai para a contagem dos gols perdidos do Abel Ferreira desde o jogo de ida, viu, Gamarra?
9: É isso, e o Santos tá mexendo nesse momento, hein? Hein, Felipe?
3: Exatamente, tá deixando o gramado com a 22 o Barreal, ao que me parece nada físico, viu? Uma questão técnica, escolha técnica do técnico Cuca, deixando o gramado com a 22 o Barreal pra entrada do 32 Rolaser. Primeira substituição na equipe do Peixe, deixa o gramado 22 Barreal pra entrada do 32 Rolaser, Gamarra.
9: E aí, Renan, Rolaser em campo?
4: É, o Barreal era o que destoava um pouquinho ali, a gente não sabe, ele passou ali meio mancando ali, não sei se aconteceu alguma coisa com ele, mas é o que estava destoando ali do ataque do Santos, não conseguia dar andamento nas jogadas. O Neymar reclamou com ele em um momento ali que era uma jogada importante na entrada da área pro Santos e ele não conseguiu seguir com a jogada. Tá com a carinha ali.
9: Tá mancando.
4: Tá mancando, né? Tá mancando. Eu acho que ele sentiu alguma coisa assim, viu? Não foi só uma questão técnica, não. Parece que ele sentiu alguma coisa assim, Gamarra.
9: Vem o Palmeiras, Flaco dominou, tentou ali o passe, perde a bola, o árbitro já marcou impedimento. Impedimento marcado, anotado, jogo paralisado. 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
9: Cristian Oliva domina para a equipe do Peixe, muda o lado da bola pelo alto, no centro para a direita para Igor Vinícius. Próximo à metade do campo, ele pisa na bola com o pé direito, abre a bola pela ponta para bom tempo, volta a bola de carrinho, lá pela linha defensiva para Lucas Veríssimo. Solta a bola para Luan Pérez, aqui na quarta zaga ele recebe, tem Escobar pedindo ao seu lado. Ele solta a bola para Escobar na lateral esquerda, aqui ainda linha que divide o gramado, rola a bola pela ponta para Neymar, vem buscar o jogo na linha defensiva, ele novamente muda o lado da bola pelo alto da esquerda para a direita, dessa vez para Arão, faz bom domínio da bola por aqui, na perna direita ele inverte de novo para Neymar, Neymar recebe a bola pela ponta esquerda, dessa vez do câmbio de ataque diante da marcação do Giai, ele tentou a finta, tentou escapar, domina, protege a bola diante da marcação, tá apertado, procura o time, ele pisa na bola, vai pisando, o árbitro pede para eles jogarem por ali, ainda Neymar, lá pela ponta, o Giai pede a falta por ali, porque o Neymar tá com o braço no seu ombro, volta a bola pelo setor esquerdo do gramado, reconectando a jogada com o Rolaser, Rolaser pela meia esquerda para Oliva, muda o lado da bola da meia esquerda para meia direita para Veríssimo, desce pro campo de ataque para a equipe do Peixe, abre a bola pela lateral para Igor Vinícius, diante na marcação, apertado, marcado, devolve a bola para Cristian Oliva, e escapou na marcação do Flaco Lopes, que escorregou no lance, abriu a bola para Igor Vinícius, mesmo assim o Santos não consegue evoluir, corta a marcação pela meia direita, Gabriel Bontempo sustenta a posse, escapa na marcação, Arthur na bola, dá duro e comete falta. Falta não, ele falou que não, a anterior ele tinha dado vantagem, a falta aconteceu no início da jogada, portanto falta pro Peixe depois da vantagem não consolidada, Felipe.
3: Exatamente, o Santos tem pressa, tenta bater rápido, falta próxima lateral, já cobrada, vem o Peixe mais uma vez no ataque.
9: Escobar dominou pela meia esquerda, tem Rolaser aberto, tem também o Neymar, ele prefere o passe curto aqui pro setor de meia esquerda com Rolaser dominou, meia esquerda, olhou pra área, cruzou pra dentro da área, mergulha, tira dali a zaga, Alexander Barbosa cortou, vem pro contra-ataque, aqui pro Palmeiras, vinha, perde a bola, Maurício foi desarmado, Igor Vinícius acionado, muito forte o passe, a bola saiu, é lateral, favorecendo a equipe do Palmeiras, e vamos girar o tempo e o placar do Nova Brasil em campo. Chega na marca de 32 minutos da primeira etapa. Copa do Brasil, quartas de final. Jogo de volta na Vila Belmiro. Tem Santos 0, Palmeiras também 0, Eber Lima.
10: 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Grêmio Internacional, primeiro jogo no Beira-Rio, terminou empatado em 0-0.
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9: Neymar dominou lado esquerdo da área, escapou de dois, mudou o lado da bola da esquerda para a direita para Igor Vinícius, passou Arão, ele levantou a bola para a área, Neymar fechou de cabeça antes dele, cortou a zaga, a bola voltou para Rolazer, na meia esquerda no rebote, ele para o rebote, solta a bola, aqui é para Escobar, Escobar recepcionou, dominou, prendeu, largou o passe, toca a bola, aqui é para Rolazer, Rolazer na meia esquerda para bom tempo para chegada aqui do setor direito, vem chegando o Cristian Oliva para Igor Vinícius, Igor Vinícius recepcionou, tem Arão pedindo ao seu lado, ele soltou para Arão, Cristian Oliva já tá na área, Arão demora pro passe, ele volta a bola pela linha para bom tempo muda o lado da bola, da meia direita para meia esquerda para Rolazer, Rolazer curtinho para Neymar, Neymar encarou a marcação, já tem dois por ali, Murilo rebate, a bola voltou para Rolazer, no rebote cruzou para a área, Arão subiu, sobe com ele Arthur, corta para a equipe do Verde, sai jogando na pressão, falta, falta para a equipe do Palmeiras aqui pelo setor esquerdo do Gabriel, bom tempo, a falta tá marcada, o jogo tá parado, Felipe.
3: E pintou cartão amarelo, Maurício saía no contra-ataque em frente à área do Palmeiras, o Gabriel Bontempo tentou dar o carrinho para tirar a bola, acabou acertando só o jogador alviverde, falta marcada e cartão amarelo pro camisa de número 8, o Gabriel Bontempo tá pendurado pro restante da partida, o segundo cartão amarelo da equipe santista.
9: E aí Renan, 34 minutos, primeira etapa, permanece 0-0 e o jogo, Renan?
4: Permanece 0-0, Gamarra. Uma vez que o Palmeiras conseguiu tocar a bola, saiu em condição de finalização ali, talvez o GIA estava um pouquinho à frente, se saísse o gol a gente veria isso, mas uma vez que o Palmeiras tocou a bola, conseguiu sair. Independente da questão de classificação para a próxima fase ou não, a torcida do Santos está vendo um bom jogo do Santos, né? Um jogo de bastante mobilidade, bastante movimentação, participação do Neymar, participação agora do Rolazer e do Gabriel Bontempo, que recebeu seu elogio antes do jogo. Gamar, você tem toda a razão, menino com muita mobilidade, grande versatilidade, um ótimo jogador o Gabriel Bontempo. Então, independente de qualquer coisa, pensando no ano, pensando na temporada, pensando num ano, num fim de ano mais tranquilo, pensando no Campeonato Brasileiro, eu acho que a torcida do Santos está feliz com o que está vendo.
9: E ainda com a adição do Arthur, né, que o meio campista, se estiver saudável, vai melhorar bastante também, vai qualificar o meio de campo do Peixe, aí o Arthur que está no estádio, né, Felipe?
3: Isso mesmo, o Santos que também já anunciou a contratação de Rodinei, lateral direito, 34 anos, vindo do Olympiacos, tinha negociação avançada com Emerson Palmieri, mas que vai ficar no futebol francês, viu, Gamarra?
9: E vem aqui o trabalho de outro Arthur do Palmeiras, hein? Dá-lhe Arthur, hein? Tem no São Paulo, tem no Palmeiras e agora tem no Santos.
4: Recolheu o São Paulo é o rei, né?
9: É o rei, ele é o único rei, é o rei Arthur. Sai jogando pro setor esquerdo do gramado, vem Neymar! Leva a bola até a metade do campo, avança pro campo de ataque, bate a marcação do Murilo, chega na cobertura, o corte na zaga. Alexander Barbosa mandou o carrinho na bola, manda a bola pela linha lateral, arremessou pra equipe do Peixe lá pelo setor esquerdo, jogo rolando, com pão de alhozinho, dá jogo!
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9: Sai jogando pela quarta zaga, a equipe do Peixe. Lucas Veríssimo domina, recebe a bola do Lampérez. Ele vem pela zaga central, pisa na bola com o pé direito. Toca a bola lateralmente aqui pelo setor direito. Linha intermediária defensiva para Igor Vinícius. Igor Vinícius para Lucas Veríssimo. Abre a bola para Lampérez. Lampérez domina pelo setor esquerdo, conduz a bola vagarosamente em direção ao meio de campo. Puxa a bola para a perna canhota, solta mal o passe. Recupera Felipe Anderson para a equipe do Palmeiras. Toca a bola pela meia para Andreias. Andreias abre a bola pela lateral. Toca para Gia. Tenta escapar na marcação, faz a finta no primeiro, caiu falta. Alda pra cima do Giai, lá pela meia direita, Felipe.
3: Exatamente, o Giai fazia a jogada pela ponta direita, ultrapassou a linha que divide o gramado, e aí o Rolazer puxou o lateral direito ao Alviverde, falta marcada pela ponta direita. Neymar que chegou pra tentar pegar a bola, acabou acertando o rosto do Giai, mandou a bola pra fora com raiva, o camisa 10 do Peixe, falta marcada pela ponta direita, vem perigo pra área do Santos, Camargo.
9: O problema do Santos aí, né, Renan, é que se o Abel começar a colocar os jogadores principais, aí o Santos já mais cansado vai ter dificuldade.
4: É, exatamente, já vai estar desgastado, o Palmeiras conseguindo segurar o 0-0 nesse primeiro tempo, num primeiro tempo bom do Santos e ruim do Palmeiras, conseguir segurar o 0-0, depois colocando a cavalaria, né, como a gente diz, Gamarra, aí tem ali o Arias no banco, né, tem bons jogadores ali para tentar mudar a história do que está sendo o jogo agora, vai ficar complicado pro Santos.
9: e vem o Palmeiras pela meia esquerda. Andreas mandou para Marlon, Marlon erra o passe. Cristian Oliva toca para Rolazer, Rolazer escapa na marcação do primeiro, leva a bola pela meia, abre a bola pela lateral, toca a bola para bom tempo dominou, pé direito, vai tentar o cruzamento, não, pisa na bola, recua a bola para Rolazer pela meia direita, perna canhota, abre o passe para Igor Vinícius para Rolazer, ele tenta escapar a marcação, conseguiu, escapou, conseguiu ali o ângulo até pro cruzamento, ele inverte o jogo, da meia direita para meia esquerda para Neymar, bate a bola de primeira, recuando a bola para Escobar, Escobar para Neymar, Neymar recepcionou o corredor central, levantou a bola pro Gabigol, caiu, caiu, pediu a infração, é um espetáculo ali o Gabigol, hein? O árbitro não marcou nada, ele fica com os braços abertos pedindo a infração, Felipe.
3: Exatamente, Neymar deu a bola no pivô do Gabriel Barbosa, que protegeu e ficou pedindo pênalti ali no lance com o Marlon Freitas. David Oliveira Lacerda estava muito bem posicionado, mandou o jogo seguir, segue 0-0 na Vila Belmiro.
9: Nada, né, Renan?
4: Nada, nada. Foi até feio, né? O jeito que ele cavou esse pênalti aí, né, Gamarra?
9: E vem Neymar pela meia esquerda, recebe a bola, caçado. Neymar em campo, falta do GA, hein? E esse rodízio tem que gerar um cartão, né? E é isso que acontece, né, Felipe?
3: Exatamente. Neymar já estava pedindo há muito tempo a falta do o cartão amarelo no camisa 4 GA, lateral direito da equipe do Palmeiras. E aí agora sim o David Oliveira Lacerda marca a falta no momento em que Maurício e Lucas Veríssimo se desentendem no meio do gramado. Rolou um empurrão para cá, um empurrão para lá. E agora os jogadores separando a briga entre Maurício e Lucas Veríssimo. Gamarra.
9: Vem o Santos, batida de falta rápida por ali, mas o árbitro não havia autorizado. O jogo tá parado. Vamos lá, Gaviva, tem gente com a gente, Gaviva.
5: Tem gente com a gente, o Ismael Pereira, da Viviana de Votorantim, 103.7. Minha mulher se interessou pela pescaria, Gavião. Oh, então depois vamos conversar aí, vamos, né? Vai ter a dica cultural pescaria para mulheres aqui na dica cultural hoje. O Cauã, o Nestor e o Wilson aqui nas entregas e o som na Nova Brasil.
9: Teve mais amarelo aí, né, Felipe?
3: Amarelo pro Portuga. Bel Ferreira toma cartão amarelo, tá pendurado também para o restante da partida, o técnico do Verdão.
9: Mais um amarelo ali por reclamação do Abel Ferreira. Lançamento do Murilo lá pro comando para falar com o Lopes no meio do caminho. Luan Pérez cortou, a bola repicou, voltou pela ponta para Felipe Anderson. Em Santos, hein? Ele tenta escapar a marcação, perdeu a bola, recuperou.

0: Neymar recepcionou, dominou, prendeu, puxou a bola pro pé canhoto, recuou a bola para Neymar. Neymar solta a bola pela meia, recolheu, tentou escapar a marcação, Gabriel Bontempo agora pela esquerda, enfiou, boa bola, vem aqui o Neymar, escapou no primeiro, caiu, pedido de falta, nada marcado, contra-ataque do Palmeiras, agora Andreas Pereira, leva a bola até a metade do campo, corredor direito, pisa no campo de ataque, foi desarmado, a bola saiu, é lateral, arremesso favorecendo a equipe 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
0: Domina o Palmeiras, vai chegando com o Marlon Freitas, abre a bola para Giai. Jair recua a bola, Murilo, Murilo a Marlon. Marlon tenta até o certo espaço ali pelo meio de campo. Abre a bola pela ponta para Felipe Anderson. Campo de ataque, lado direito, volta a bola pela meia para Marlon. Marlon recepcionou, recuou a bola, recuou mal. Deu sorte que a bola chegou no Barbosa. Barbosa retorna a bola pela linha. Reconecta a jogada Maurício com a chegada aqui na zaga central. Domínio de bola pela linha, vai chegando o Palmeiras. Lançamento pela ponta, dominou Felipe Anderson diante da marcação do Escobar. Ele dominou. Domínio escapa na marcação, tentou o cruzamento, chega na cobertura, Luan Pérez. Escobar não teve domínio, Felipe Anderson devolve a bola para a área, vai tentar o cruzamento, já passa a bola por toda a extensão da área. Caiu na esquerda, o bate pro gol do Evangelista em cima da marcação. Eu vou falar pra você, o Evangelista tá no jogo, hein, Renan?
2: Tá no jogo.
0: Rapaz.
2: Primeira vez, Gamarra.
0: É.
2: Que o Palmeiras conseguiu...
0: Tomei até um susto, eu olhei pra escalação, falei, cara,
2: é ele mesmo? É ele mesmo? Primeira vez que o Palmeiras consegue trocar aí uns 5, 6 passos e criar uma jogada de gol.
0: E vem o Palmeiras de novo, Arthur cruzou pra dentro da área, Luan Pérez corta. A bola subiu, desceu na disputa, Cristian Oliva perde ali pro Evangelista, Lucas Evangelista recua a bola pela meia esquerda, reconecta a jogada com o Marlon Freitas, que tranquiliza a jogada, recupera a posse pra equipe do Verde, sai jogando com o Maurício isso a Marlon, Marlon abre a bola para a chegada aqui do setor esquerdo para Lucas Evangelista, mandou a bola para Barbosa, Barbosa toca a bola para Arthur, Arthur rolou para Maurício, tentou passe, a bola bate na marcação, fica com a bola a equipe do Peixe. Igor Vinícius levantou a bola em direção ao campo de ataque, Gabigol vai tentar resgatar ela, Barbosa recua a bola para o goleiro Carlos Miguel na pequena área, abriu, Santos aperta na marcação, Neymar vai em cima ali do Giai, o Giai consegue transferir o passe aqui pela ponta para Andreas Pereira e o Arthur marcou só lateral para a equipe do Santos. E vamos girar o tempo e o placar do Nova Brasil em campo. Chega na marca de 42 minutos da primeira etapa. Copa do Brasil, quartas de final. Jogo de volta na Vila, tem Santos 0, Palmeiras também 0, Eber Lima.
3: Cleiton Gamarra, hoje tivemos pela quarta rodada do Campeonato Brasileiro a vitória do Flamengo, 2-0 para cima do Mirassol, que coloca o Mengão a um ponto do líder Palmeiras.
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0: Na tentativa de passagem, escanteio pro Peixe, Felipe.
5: Escobar fazia jogada pela ponta esquerda, escanteio pela ponta esquerda, Rolaser na bola, o Santos tem pressa e a torcida vai junto com o Peixão, Gamarra.
0: É isso, vem pra cobrança Rolaser, um golzinho agora, pelo menos dá um ânimo pro segundo tempo. Aí o cruzamento veio por baixo, cortou a zaga, a bola voltou, vem a batida pro gol em cima da marcação na tentativa do Arão, a bola tá viva dentro da área, subiu, desceu, corta em definitivo o Barbosa, a bola voltou pra Neymar, que recuou a bola pro Carlos Miguel. 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
0: E aí, Gaviva, tem gente com a gente, Gaviva?
6: Tem o Emílio Neto de Ribeirão Preto torcendo pro Verdão, o Danilo Cardoso, vamos Palmeiras, o Creiton de Guarulhos, abraço pra dona Alzira Unha Preta, ela virou celebridade. O Carlos de Coimbra, Portugal, depois de ter curtido o verão europeu, tô voltando pro trabalho e tô ligado na Nova Brasil. Olha, o cara é chique, hein?
0: Boa, boa. Mas, dona, que história é essa da dona Alzira ter unha preta? Que negócio é esse aí?
6: Ela tem as unhas sujas da chapa, né? Ah. Da chapa, do fogão e tal. É um charme dela.
0: Entendi. É, rapaz, sai jogando aqui pelo setor direito a equipe do Palmeiras, trabalhando bola pelo setor de meia esquerda, Andreas Pereira recua a bola pela linha, reconectando a jogada da equipe do Verde com o Murilo, tá no campo de ataque, o zagueirão dá um tapa na lateral direita do campo pra Giai, Giai aprofundou, tocou bom passe, a tentativa de cruzamento, a bola desvia na marcação e sai, escanteio Palmeiras, Felipe.
5: Escanteio pela ponta direita, o Palmeiras que tenta alguma coisa, no momento que o Neymar, sendo preocupante pro torcedor do Santos, puxou ali a parte... A coxa direita do Neymar sentiu alguma coisa e quem sabe pode pintar mudança na equipe do Peixe. Mais 3 minutos, vamos até 48 nessa primeira etapa.
0: É uma pena se ele sair. É um dos melhores primeiros tempos que eu vi do Neymar aí, desde a volta do Santos.

0: bem participativo mesmo, hein,
1: é, e aí eu acho que é por isso, pelo acúmulo, acaba tendo problemas, né? Vamos ver, esperamos que não seja nada de mais grave. Escanteio para a equipe do Palmeiras, pela fisionomia dele, preocupa. Cruzamento para dentro da área, cortou, tirou dali a zaga, a bola voltou ainda para a equipe do Verde. Lá pelo setor direito, o Felipe Anderson cruzou a meia altura, corta Igor Vinícius. A bola voltou, rebote na batida, pro gol, para fora! O Maurício disparou, palácio, a bola subiu e saiu o Felipe.
2: Terceira chance de Maurício no erro da saída de bola do Peixe, quando o Gabriel Bontempo errou a frente da área, errou o domínio. O Maurício chegou finalizando, mandou por cima do gol do Gabriel Brazão, segue 0-0 na Vila.
1: Vem o Lucas Veríssimo, levanta a bola para ataque, chega na cobertura, Barbosa cortou, repicou a bola por Maurício, levantou a bola para a área, não tem ninguém, Brazão sai do gol, faz a defesa para a equipe do Peixe. E aí, se o Neymar sentiu ali pelo menos o aviso, né, que tem esse negócio de avisar, né, que vai estourar, melhor tirar, né, Renan? Melhor
0: tirar, né, já no intervalo, não sei se está esperando por isso, né, para não queimar uma alteração aí, faltando menos de 2 minutos, né, Gamarra?
1: Mas uma parada, né?
0: É. Não utilizar uma parada e faltando menos de 2 minutos para acabar o primeiro tempo, mas o Neymar tem que agora não. Vamos ver nessa movimentação aí se ele vai aparecer pro jogo ou não. Né? Ele já ficou parado ali.
1: Tá na linha ali.
0: Né? Ele já ficou parado lá na linha lateral, não tá mais aparecendo para receber o passe. É, pode ter acontecido alguma coisa assim com ele.
1: E vem o Santos, Gabigol recebeu, bateu cruzado, passa a bola na pequena área. Não tinha ninguém para concluir a jogada, quase o gol do Peixe, Felipe.
2: É exatamente isso que o Gabigol ficou reclamando com o Gabriel Bontempo, de entrar no segundo pau, entrar na segunda trave para tentar chegar nessa finalização. Depois da jogada pela ponta esquerda, Gabigol bateu cruzado de pé canhoto, bola passa à esquerda do goleiro Carlos Miguel, sem ninguém do Peixe para finalizar, Gamarra.
1: É isso, um minutinho para terminar o primeiro tempo. Neymar sente nesse momento, hein? Não se sabe se é grave ou não, se ele volta para o segundo tempo ou não. Mas quem tá correndo atrás da bola é o Gabi. Gabigol dominou aqui para o setor de ponta esquerda, campo de ataque. Recua a bola pela lateral esquerda do campo, toca a bola. Escobar para Rolaise, para o Neymar. Tentou passar, não conseguiu, já sentiu. Abre a bola pelo setor direito, se arrastando o Neymar nesse momento. Vem bom tempo, domina pela meia direita, insiste a equipe do Santos procurando o gol no finalzinho da primeira etapa. Ainda bom tempo. Encara a marcação, abre a bola para Arão. Arão volta para Cristian Oliva. Cristian Oliva recua, toca a bola aqui da direita para a esquerda para Luan Pérez. Para Cristian Oliva até o certo espaço. Lançou a bola para o William Arão. Estica a perna, Arthur. Corta para a equipe do Palmeiras lá pelo setor esquerdo. Quando nesse momento apita o árbitro. Termina o primeiro tempo na Vila e por enquanto tudo zerado. 0 para a equipe do Santos, 0 para a equipe do Palmeiras. Vamos agora por intervalo Nova Brasil com a apresentação dele. Ele vem aí. Vai daí, Weber Lima.
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4: 10 horas e 23 minutos, é um intervalo Nova Brasil com pão de alhozinho. Com pão de alhozinho da jogo, pelo menos no primeiro tempo. 0 a 0 entre Santos e Palmeiras, um domínio do Santos, mas sem grandes oportunidades neste primeiro tempo. Olha, posso te dizer que quem teve chance mais clara foi o Palmeiras, né? Mas o Santos, com certeza, dominou muito mais o primeiro tempo. Felipe Oliveira, o seu destaque neste primeiro tempo.
2: Exatamente. O Santos que dominou posse de bola e as ações ofensivas, mas tem uma dor de cabeça para o segundo tempo. Neymar Júnior sentiu a coxa direita, preocupação grande, tanto para a comissão técnica, quanto para a torcida do Santos e também para a sequência dos próximos jogos do Peixe. Tem um jogo muito importante no final de semana contra a equipe do Internacional, um duelo de 6 pontos no Campeonato Brasileiro. O Peixe agora vai ter que mexer provavelmente. Neymar Júnior nitidamente nos últimos 3, 4 minutos sem condição alguma de jogo, não conseguia participar das ações ofensivas da equipe do Peixe e agora o Cuca vai ter que quebrar a cabeça. No banco de reservas, o treinador do Santos tem a sua disposição: João Paulo, goleiro; João Schmidt; Rony; Tassiano; Cabadeiro; Moisés; João Ananias; Davizinho; Miguelito; tinha o Rolaiser, que já entrou na partida no lugar do Barreal; Rafael Gonzaga e também Samuel Pierre. Preocupação para a equipe do Peixe na segunda etapa. Weber.
4: Tá certo, Felipe Oliveira. Intervalo de jogo também lá no Barradão. Vitória e Vasco 0-0. Por enquanto, o Vasco está chegando à final, à semifinal da Copa do Brasil. Renan Teixeira, o seu destaque para esse Santos aí, que teve mais posse de bola, mas o Palmeiras foi mais perigoso, Renan.
0: É verdade, mais volume de jogo, né, Weber? O Palmeiras, sem fazer uma grande partida, por exemplo, jogadores como o Marlon Freitas, né, que tem bastante dinâmica, mobilidade no meio de campo, foi acertar o primeiro passo e depois os 30 minutos de jogo, né? E mesmo assim, as melhores chances, as chances mais claras do jogo foram do time alviverde, né? Futebol tem dessas coisas, a gente debate isso aqui praticamente todos os dias, né, Weber? O controle, você ter o controle do jogo não quer dizer que você foi mais efetivo, que você criou as melhores chances. E esse jogo, esse primeiro tempo, é um bom exemplo disso. O Palmeiras foi ter um pouco mais da posse de bola, de trocar ali 5, meia dúzia de passes, a partir dos 35, quase 40 minutos desse primeiro tempo, né? Mas o jogo permanece 0-0 e, como o Felipe falou, fica a preocupação aí em relação ao Neymar. A gente falou antes da partida, se era necessário, depois de levar um 3-0 no jogo de ida, se era necessário colocar os principais jogadores, sendo que a prioridade, o jogo mais importante da semana é no fim de semana. É lá no domingo contra o Internacional no confronto direto no Campeonato Brasileiro. Neymar provavelmente vai sair, é muito preocupante, Weber.
4: Realmente saiu com dores na sua coxa, né? No final do primeiro tempo já pouco participava da partida, a aposta errada do Cuca. O Cuca não tá mandando nada, na verdade, né? Quem manda é o Neymar, então a aposta ruim do Neymar, que decidiu jogar essa partida no meio da semana e agora, pelo jeito lesionado, vamos ver se ele retorna para o segundo tempo, mas pelo jeito que saiu, não retornará. 10 horas e 26 minutos, a participação do ouvinte, Caviva!
5: Opa, já tem perguntas pro Renan Teixeira, mas antes, o áudio da galera que mandou aqui no WhatsApp. Vamos soltar aí, Celcinho.
6: Boa noite, Gaviva. Boa noite, Heber Lima, Renan e ao nosso Cleiton Gamarra. Um prazer estar na companhia de vocês nessa noite aí. E tamo junto e misturado. Hoje, Santos ganha, mas não se classifica. Edson do Grajaú.
7: Olá, turma. Olá, Gavião. Gustavo Porfírio, Xavier, Bonfim Paulista, São Paulo, região de Ribeirão Preto. O Santos melhor na partida, mas o Neymar está muito individualista. Ele é o melhor do Santos. O Maurício acabou de perder um gol agora, hein? A vantagem de 3-0 está difícil, mas tem que sair o primeiro para depois sair o segundo e o terceiro, peixe. O meu muito obrigado. Valeu.
5: Maravilha. O nosso muito obrigado, Weber. Depois tem as perguntas pro Renan, a hora que você quiser, tá bom?
4: Tá bom, rápido break, voltamos já já no futebol da Nova Brasil com pão de alhozinho, com pão de alhozinho da jogo.
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4: E 34 minutos. 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Vamos lá, uma pergunta pro Renan, que o intervalo mais curtinho, Gaviva.
5: O Regis da Casa Verde pergunta: Renan, Felipe Anderson, ele não rende no Palmeiras. O Abel insiste com ele. Por que que você acha? O que que você acha ali do Felipe Anderson?
6: O Gaviva, o que a torcida do Palmeiras reclama muito é que ele é aquele jogador moroso, que não sente o jogo, sabe? Não tem a intensidade que o jogo pede. Eu até acho que ele tem certa qualidade técnica, mas, sabe, não entrega o que o torcedor está esperando. É que, para esse jogo, como o Arias está voltando de lesão, né? Eu acho que ele está mais precavido, como tem o 3-0 na frente. Ele quer também trazer a prioridade para o próximo jogo, né? Pro jogo do Campeonato Brasileiro, né? Agora que o Flamengo hoje encostou, né? Eu acho que é mais nesse sentido. Mas eu concordo com ele também, o Felipe Anderson, desde que chegou no Palmeiras e chegou com grande expectativa, entregou muito pouco, né, Gaviva?
5: É isso aí. Vai lá, Weber.
4: Maravilha, Gaviva, trazendo a mensagem, né, do público que participa conosco no futebol da Nova Brasil. Segundo tempo, a bola já vai rolar lá no Barradão, 0-0 entre Vasco e Vitória. Vitória e Vasco, 0-0, primeiro jogo, Clube Carioca derrotou o Baiano por 1-0, por enquanto vai garantindo vaga, e neste momento Palmeiras e Vasco vão se enfrentar na semifinal da Copa do Brasil. E o outro lado, o Atlético Mineiro aguarda o vencedor da partida de amanhã, partida que começa às 8 horas da noite na Arena do Grêmio, entre Grêmio e Internacional. Temos os números da partida aí? 10 horas e 36 minutos, as estatísticas, Renan: 66% de posse de bola do Santos, 10 finalizações do Peixe, 5 do Palmeiras, 5 faltas do Santos, 8 do time de Abel, 1 impedimento cruzamento para o Verdão, dois escanteios para o Santos e um para o Palmeiras. Curtinho, Renan, que a gente vai voltar para o segundo tempo.
6: É o que a gente falou anteriormente, né? O Santos com muito mais posse de bola, com muito volume de jogo, próximo ali da área do Palmeiras, mas as melhores chances de gol, as chances mais claras de gol foram do time palmeirense, que o Santos vem com duas, se eu não me engano, duas alterações ali em Gamarra, Felipe.
4: É, a gente já vai trazer essas mudanças depois que o nosso Gamarra assumir o futebol da Nova Brasil para o segundo tempo de muita emoção no futebol da Nova Brasil com pão de alhozinho, com Gavião, Felipe Oliveira, Renan Teixeira e a narração na emoção de Cleiton Gamarra.
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8: Vamos juntos para o segundo tempo. Nesse momento as equipes vão retornando. O Santos vai mexer ali por três vezes nesse momento. Daqui a pouquinho a confirmação no momento que o Palmeiras volta também para o gramado. Daqui a pouquinho a bola rolando nesse momento, como o Weber diz, Palmeiras e Vasco. E aí o mando, estava até falando aqui com o Felipe, com o Renan, vai ter sorteio, é isso, Felipe?
9: Isso mesmo, os mandos da semifinal ainda serão sorteados. O que está definido é o chaveamento. Como o Weber diz, o Galo pega o vencedor da dupla Grenal e quem vencer de Palmeiras e Santos pega o vencedor de Vasco e Vitória, que está acontecendo no Barradão.
8: Lembrando que o Palmeiras acabou de golear o Vasco, né? Acabou de golear o Vasco aí na rodada do Campeonato Brasileiro, porém, no jogo do turno, lá em São Januário, o Palmeiras perdeu para o Vasco. Então isso aí, né, pode dar uma equilibrada, evidentemente, que o jogo mata-mata, tudo pode mudar, como diria a música, inclusive nada, né, Renan Teixeira? Tudo pode mudar, mas também não pode mudar nada, o Palmeiras pode passar o carro de novo, né?
9: É.
8: E se passar, tem o segundo tempo aqui ainda, né? Sério? Você acha que já está definido? Quem sabe aí os caras que estão entrando resolvem.
6: É verdade, Vitor Roque vem aí também. É, mas aquele jogo do primeiro turno do Campeonato Brasileiro, que o Vasco ganhou, o Palmeiras tinha acabado de ser campeão paulista, né? Eu acho que estava na ressaca ali. O time do Palmeiras. Apesar da evolução do Vasco, hein, com o Pedro Emanuel, hein? O Vasco evoluiu.
8: Evoluiu e gastou bem, né? Gastou, tá devendo todo mundo, mas gastou.
6: E continua gastando, né? Recuperação judicial boa, hein?
8: Os caras do Inter tão peco o Vasco, porque não pagaram o David, aí vão pagar em 40 anos. É. Só que aí contratou dois caras de $16 milhões. Apita o árbitro! A bola está rolando para o segundo tempo na Vila.
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8: É o Nova Brasil em campo na Copa do Brasil para você. Lateral, bola favorecendo a equipe do Palmeiras pelo setor direito do gramado. Vai repor a bola em jogo a equipe do Verde. Já repõe aqui pelo setor direito do gramado. Tenta escapar daqui o Andrés Pereira, derrubado. Pedido de falta, nada marcado. Fica com a bola. Luan Pérez tenta o passe por dentro, errou. Volta o Palmeiras. Arthur apontou, bateu pra fora. A bola passa à esquerda. Quase o Palmeiras marca, Felipe.
9: Quase a chegada do Palmeiras. Chute de Arthur da entrada da grande área. Bateu com o pé canhoto. Rasteiro. Cruzado, ela passou à esquerda do goleiro Gabriel Brazão, apenas tiro de meta para o Peixe.
8: Sai jogando a equipe do Santos aqui pela linha defensiva, lançamento para trás, reconectando a jogada pela linha. William Arão, nossa, que passe horroroso do Arão, ficou com a bola a equipe do Palmeiras, dominou, tentativa de escapada do Vitor Roque, foi desarmado, a bola volta para a equipe do Peixe, recuperando a posse lá pelo setor ofensivo. Rony Rústico, olha o Rony aí, ó, dominou pela ponta, Gabigol já se infiltra na área, ainda o Rony, lá pela ponta direita ele domina, puxa a bola para o pé direito. Levantou a bola para dentro da área, corta, tira dali Murilo, a bola voltou, rebotada para Rolaser soltou pela meia, toca para Rony tentou o passe lá na lateral, a bola chegou, dominou, vai para cima da marcação, cara a cara com seu adversário, domina, volta a bola pela meia direita, desce o Peixe, Rolaser vai tentar o cruzamento, não, bom tempo, cruzou para dentro da área, desviou, caiu na meia lua da grande área, tenta o passe para o Rony, estica a perna, corta Marlon Freitas, tira para a equipe do Verde, o Santos mexeu.
9: Santos e Palmeiras, mudanças nas duas equipes, três mudanças no Peixe, saindo com a número 4 o Lucas Veríssimo para a entrada do 21 Moisés, sai também com a número 10 Neymar Júnior, que sentiu a coxa, para a entrada do 11 Rony Rústico, e com a 18 Igor Vinícius deixa o gramado para a entrada do 27 Davizinho. Vem o Palmeiras, já confirma as alterações do Verdão.
8: Lançamento do Maurício para Vitor Roque dominou pela ponta direita, vai para cima da marcação, escapou, puxou, pé direito, mudou o lado da bola pela meia esquerda, toca a bola para Flaco, recu- recua a bola pela linha para Marlon. Marlon para Arthur. Arthur recepcionou, voltou para Marlon. Pode confirmar, Felipe.
9: Só para a gente confirmar as alterações no Peixe, deixa o gramado com a 18, Igor Vinícius. Entra com a 27, o Davizinho. Sai com a 4, Lucas Veríssimo. Para a entrada do 21, Moisés. E deixa o gramado também o 10, Neymar Júnior. Para a entrada do 11, Rony Rústico. No Verdão, sai com a 7, Felipe Anderson. Dava amarelado. Para a entrada do 12, Kelvin. E deixa o gramado também o artilheiro 42, Flaco Lopes. Para a entrada do 9, Vitor Roque. Gamar.
8: Começando pelo Peixe, Renan, Moisés, Davizinho na lateral direita e o Rony no ataque.
6: É, essa primeira alteração, né, do Davizinho pelo Igor Vinícius, né, os dois laterais aí, né, o Davizinho que vem entrando bem aí com personalidade no time do Santos. Saindo o zagueiro Veríssimo, o Ilharão virou zagueiro ali pelo lado... Vai lá, Gamarra.
8: Lançamento pro Vitor Roque na área, saiu do gol, Brazão faz a defesa. Fala, Renan.
6: O Arão volta pra zaga, né, e a composição do meio de campo ficou Oliva, Bom Tempo e o Rolaser. E no ataque, Rony, Gabriel Barbosa e o Moisés, que entrou pela esquerda, já entrou errando bastante, né? E do time do Palmeiras, quando você quiser, eu analiso aqui também.
8: Deu tempo de errar tudo isso aí? 3 minutos só?
6: Ele já errou 2 passos já, cara. É impressionante. O Weber olhou pra mim e falou, pô, era melhor não ter entrado, hein?
8: É, rapaz, não é fácil não. Vem o Davizinho, domina pra equipe do Pincher, recua a bola pra Arão. Arão volta a bola. E aí o Arão vem pra zaga, né? Ali pra linha de zaga ao lado do Luan Pérez. E no Palmeiras, Vitor Roque e Kelvin.
6: É, a troca de atacantes, né? Eu acho que é pra poupar também o Flaco Lopes, o principal jogador, e o Vitor Roque, pra trazer a confiança de novo, tentar fazer um gol, trazer uma confiança pra ele, né? E o Kelvin, que entrou no lugar do Felipe antes, e vai fazer uma dobra ali de laterais, né? O Giai sendo lateral na primeira linha, e o Kelvin fazendo a segunda linha, um ponta direita, vamos dizer ali. Então, protegendo também o lado direito da defesa do Palmeiras.
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8: Falta para a equipe do Verde, Giai. Ele bate recuando a bola para Murilo. Recebe a bola pelo setor direito, linha defensiva. Solta a bola para Marlon Freitas. Recepcionou, dominou, prendeu, largou o passe para Andreas para Giai. Ele domina, tenta escapar, perde a bola repicou, voltou a bola ainda pelo setor esquerdo. Tentativa de passagem com Escobar. Passe lá na frente, o Luan Pérez. De cabeça, recua a bola para o goleiro, que vai sair jogando o Brazão. E vamos girar o tempo e o placar do Nova Brasil em campo. Chega na marca de 5 minutos da segunda etapa. Copa do Brasil, quartas de final, jogo de volta na Vila Belmiro. Tem Santos 0, Palmeiras também 0, Weber Lima.
4: Cleiton Gamarra, 7 minutos no Barradão, segundo tempo, Vitória e Vasco 0-0.
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8: Desceu a equipe do Peixe, vem chegando com o Rony. Rony recua a bola pela meia para Oliva. Oliva volta a bola para Luan Pérez. Luan Pérez recepciona com a perna da canhota. Muda o lado da bola do centro para a direita. Toca a bola para Arão. Arão na lateral direita para o garoto Davizinho. Vai para cima da marcação. Garoto diante da marcação. Ele tenta escapar, perdeu a bola espirra. Volta para o Verde. Recuperando a posse de bola com Andreas. Andreas solta a bola para Marlon. Marlon recepcionou. Marlon Freitas vai conduzindo a bola. Dá um tapa longo aqui pela ponta para o Kelvin, que acabou de entrar. Correia, ele corre. Vai alcançar essa bola, alcançou, evitou a saída de bola pela linha lateral, escapou, chega Luan Pérez no carrinho, comete falta forte, falta pro Palmeiras, Felipe.
9: Falta pela ponta direita, o Abel Ferreira que dobrou os laterais, o Kelvin caindo pela direita, fazia jogada por ali, o Luan Pérez tentou desarmar no carrinho, pegou só o tornozelo do jogador alviverde. Falta marcada, falta pro Palmeiras pela ponta direita.
8: 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É falta para a equipe do Verde lá pelo setor direito. Vem bola lá para o interior da grande área. Quem vem lá, Felipe?
9: Quem vem nessa bola é Andreas Pereira, o homem das bolas paradas da equipe do Verdão.
8: Vem ele, Murilo tá por lá. Também tem o Alexander Barbosa, todo mundo lá no interior da grande área, vem pra cobrança. Andreas Pereira vai mandar a bola pra área, levantou na pequena área, tira a zaga da vizinho, cortou, a bola voltou, reboteada, batida pro gol, minha nossa senhora, a bola subiu e saiu linha de fundo na tentativa do Kelvin. Que pensa o jogador pra chutar uma bola dessa, hein, Felipe?
9: A bola foi tão alta, foi tão isolada que dava pra subir a serra. Finalização do Kelvin, muito mal feito, acima do gol do goleiro Gabriel Brazão. Segue 0-0 na Vila Belmiro, 3-0 pro Verdão no agregado.
8: Davizinho arranca para o campo de ataque para a equipe do Peixe, cruzou a bola para o Gabigol, toque para o gol para a defesa do goleiro Carlos Miguel. E aí, Gaviva, tem gente com a gente, Gaviva. Opa.
5: Tem aqui o Antônio Vaqueiro, olha aí o Antônio Vaqueiro. Opa. Cesário Lange está com a gente. O JP de Ribeirão Preto está perguntando para o Weber Lima. Weber, como é que está o jogo do Vascão? Está acompanhando o Vasco da Gama contra o Vitória, Weber?
4: 0-0, Gaviva. 10 minutos do segundo tempo, por enquanto o Vasco está garantindo a vaga.
5: Também o Moisés em Campos do Jordão. Vocês dão show na transmissão. E o Ulisses de Interlagos. Abraço, Weber Lima. Sou teu fã.
8: Boa. Gavião, o que faz um vaqueiro, Gavião?
5: Vaqueiro cuida das vacas.
8: É. Ele cuida, vende, revende, cuida, mata, morre.
5: É, e conduz o rebanho, né? Vai colocando o gado, vai pra lá, vai pra cá. O vaqueiro faz aquela coisa de alhada, né? Tem aquela coisa de fritar a queima do alho. Já foi na queima do alho ou não?
8: Eu não tenho a menor ideia do que seja isso.
5: É, queima do alho, o pessoal reúne assim, faz a queima do alho, faz o feijão tropeiro.
8: Que beleza,
5: aquele
8: hein?
5: Arroz bacana. Eu vou te levar um dia aí na queima do alho.
8: Ou seja, é uma vida boa, né, Gavi? É uma vida boa.
5: É a vida boa. Na hora que chove, tá no relento, mano. Os caras trabalham, viu?
6: Gaviva.
5: Que é isso?
6: Gaviva, tem uma queima do alho boa em Itupeva, rapaz.
5: Tem. Tem um pessoal, reúne as mulas também, mano. É verdade. Tem isso aí também. Aí tem as primas do Antônio Lima que cola junto com a rapaziada da tropa.
8: Rapaz. Festa é boa. 100 mil seguidores já, hein? As primas do Antônio Lima nas redes sociais aí. Mais de 100 mil seguidores. Cristian Oliva dominou pela ponta, tentou escapar na marcação, contém o avanço, corta a zaga, a bola sai. É lateral favorecendo a equipe do Peixe. Davizinho vai repor a bola em jogo. 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
8: Cristian Oliva muda o lado da bola da meia direita para meia esquerda para Luan Pérez. Luan Pérez abre a bola pela ponta, tentativa de escapada do Moisés. Moisés já escapou no primeiro, tentou escapar no segundo, foi atingido ali, nada marcado. Recupera a equipe do Palmeiras, tenta sair jogando com o Vitor Roque. Vitor Roque leva a bola em direção à metade do campo, lado direito, solta a bola para Andreas. Andreas escapa na marcação, vem pela meia, escapou de três, grande jogada do terceiro, do quarto. Luan Pérez levanta o Andreas Pereira, é falta. Rapaz, e o Luan Pérez, ele tá ali na hora extra pra levar cartão, hein, Felipe?
9: A jogada do Andreas Pereira foi muito bem trabalhada, passou no meio de três, tinha um tapete vermelho pra puxar o contra-ataque, e aí o Luan Pérez, pra evitar o gol, evitar maiores sofrimentos, deu uma jantada no Andreas Pereira na intermediária ofensiva. Jogadores do Palmeiras pedindo, reclamando bastante de cartão amarelo pro zagueiro do Santos. Falta marcada, falta pra equipe do Palmeiras, sempre ele, Andreas Pereira na bola.
8: Para amarelo, né, Renan?
6: Para amarelo. Já passou da hora. O Weber falou que para mim, ó, o Luan Pérez tem que tomar cuidado que ele já tem amarelo. E não tinha. Nesse lance era para tomar também, não tomou.
8: Não tomou amarelo não, tá? Green card pra ele dentro do campo lá, hein? Dominou Kelvin rolou a bola pela ponta, vai chegando a equipe do Palmeiras pelo setor direito, lançamento na linha de fundo, tentativa de escapar pra cima da marcação, GI pra Kelvin dominou, cruzou a bola pra área, toque de cabeça pra fora! Vitor Roque livre de marcação, perdeu a chance, Felipe!
9: Quando a fase é boa, a bola simplesmente não entra, bela jogada dos dois laterais direitos pela ponta, o GI e com o Kelvin invadiu a grande área, cruzou na entrada da pequena área, na medida para Vitor Roque fazer a finalização, para cabecear para o fundo da rede, mandou para fora, longe do gol de Gabriel Brazão. Segue 0-0 na vida.
6: Gamarra, não pode perder esse gol, pode perder esse gol sozinho dentro da pequena área, sem ninguém atrapalhando o movimento de cabeceio dele. Desculpa, né, mas quer uma oportunidade melhor para readquirir a confiança num clássico, Gamarra? Desculpa, não pode perder esse gol.
8: E o jogo, Renan, já complementa aí, 11 minutos, pinta o quadro do início do segundo tempo.
6: É, mais ou menos aquele mesmo desenho do primeiro, o Gamarra, com o Santos tendo mais a posse de bola, com o Santos sendo mais volume, mas a impressão que passa é que daqui a pouquinho o Palmeiras numa escapada vai fazer o gol, e poderia ter sido nesse lance, né? É assim que tem sido o desenho desse segundo tempo, muito parecido com o do primeiro.
8: estranho, né? Ele cabeceou pro gol e a bola foi pra fora.
12: E posso te falar uma coisa?
8: O gesto dele não foi errado.
12: Eu ia falar justamente isso. O tal do queixo no ombro. É. Ele fez o movimento correto, só que a bola pegou errado na cabeça dele e foi pra fora.
8: Sai jogando, vem a equipe do Peixe agora, trabalhando bola pelo setor esquerdo. A escapada é boa, lançamento é bom. Pro Escobar, cruzou a bola pra dentro da área. Olha o Gabigol, meu Deus, hein? Foi chutar, furou. É, foi parecido com o Bernard ontem lá no Atlético Mineiro.
12: Exatamente.
8: Minha Nossa Senhora. Sai jogando aqui Vitor Roque. Recua a bola pela linha, reconectando a jogada com o GIGI para chegar a Kelvin. Digo, Kelvin para Vitor Roque. Perde a bola, recupera Luan Pérez. Mandou para Escobar. Escobar aprofundou para o Moisés. Moisés diante da marcação, tenta fazer a finta. Chega na cobertura, agora sim. Corta a zaga do Verde com o GIGI. Manda a bola pela linha lateral. Arremessou para a equipe do Peixe. Jogo rolando. 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
8: William Oran, ele muda o lado da bola aqui pro setor direito, já vem o Gaviva, só vem esse lance aqui, Gaviva, Davizinho mandou pra Rony pela meia direita pra Arão, campo de ataque da equipe do Peixe, ele tenta fazer ali o passe chega aqui na ponta direita pro Rony vai tentar o cruzamento, não pisa na bola diante da marcação, não vê opção, fica parado ali diante da marcação, não consegue evoluir, solta a bola pela meia pra Rolazer, volta a bola pra Rony na ponta, rente a linha lateral do campo, ainda Rony pra Rolazer vem pela meia direita, levanta a bola para a segunda trave, para o Escobar, chega na cobertura, corta a tira dali, Kelvin, alivia o perigo para a equipe do Verde, a bola quicou no gramado, Vitor Roque não teve domínio, volta a bola para a equipe do Peixe com o Lampérez dominou, carregou em progressão, câmbio de ataque, abre a bola pela lateral, catou um cavaco, Escobar por ali, mesmo assim conseguiu fazer a limpa da jogada, escapa na marcação, rodopia, puxa a bola para o pé direito, solta a bola para Bom Tempo, muda o lado da bola pela meia direita para Arão abriu pela lateral, toca a bola para Davizinho, vem o garoto, preparou, fez o arco para entrada da área, cortou o Andreas Pereira, volta o Santos na pressão com o William Arão bate a bola pela ponta para Davizinho, se mantém no campo de ataque, a equipe do Peixe, ele pisa na bola, avalia as opções, solta a bola pela ponta, tentativa de passe lá por dentro com o Gabigol para Rolazer, caído para Davizinho, ele tentou o passe mesmo caído, ficou curto o lançamento, tira a zaga, fala Gaviva!
5: Não, esse gol que perdeu o Vitor Roque me lembrou muito o alemão do São Bento de Pirituba. É, a gente chama ele de alemão da funilaria, né?
8: Certo.
5: Ele é funileiro, tem oficina, a hora que você precisar de martelinho de ouro, alguma coisa, massa plástica, você fala com nós aí e faz um preço bom. Mas o alemão, ele era tão arteiro quando era criança, a mãe dele batia com colher de pau na cabeça dele, ele fez uma quina na testa. Então, quando ele, às vezes ele cabeceia e faz gol, às vezes não, pega na quina e vai bem longe. Parecia muito o Vitor Roque com o alemão do São Bento de Pirituba.
8: Qual que era a posição do alemão? Era centroavante? Também?
5: Não, ele jogava de zagueiro, mas ele se julgava um Gustavo Gomes. Ele subia para cabecear.
8: Que beleza. Grande alemão, hein? Precisou de martelinho de ouro, é com o alemão. Vem o Santos.
5: Abatido. É mais massa prática que martelinho, viu?
8: É aqueles carros que esconde as ferrugens, né? Mete a massa e um grande abraço. Escanteio Santos, Felipe!
9: Quem fazia a jogada era o Escobar, tentou a finalização e o Santos tem pressa. Escanteio pela ponta esquerda, a torcida não abandona, Rolazer na bola.
8: Vem o cruzamento para Piquenara, cortou a zaga, bola voltou, reboteada, vem o Santos. Tentativa de escapada, sustentou a posse, rolou para trás. Lançamento aqui pelo setor esquerdo, vai pintar o cruzamento para a área, passou por todo mundo, vem a batida pro gol em cima da marcação do Marlon Freitas, volta a bola para a equipe do Peixe, o passe curto para o Lampérez, contra a carga da equipe do Palmeiras aqui pelo setor esquerdo, tenta a inversão de bola para Vitor Roque, Escobar recuou para o Brasão na fogueira, e o chute na bola de qualquer maneira, lá para o meio de campo, o Ilharão tenta o contato com a bola, mas recebe falta e vamos girar o tempo e o placar do Nova Brasil em campo. Chegando à marca de 16 minutos da segunda etapa. Copa do Brasil, quartas de final, jogo de volta na Vila, tem Santos 0, Palmeiras também 0, Éber Lima.
4: Cleiton Gamarra, hoje tivemos um jogo do Campeonato Brasileiro, quarta rodada, o Flamengo no Maracanã bateu o Mirassol por 2-0 e ficou um ponto do Palmeiras, líder do Campeonato Brasileiro.
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8: Vem o Santos, lá pelo setor direito com Davizinho a Lampérez na meia esquerda, ele rola a bola para Cristian Oliva, ele recepcionou com a perna direita, recua a bola lá pela linha pro goleiro Brazão que virou volante. Fala, Renan!
12: Eu só esqueci de falar uma coisa da diferença do primeiro tempo e segundo tempo, é, o volume de jogo é o mesmo, só que no primeiro tempo tinha o Neymar bastante participativo e com grande chance de ele armar uma boa jogada de gol, nesse segundo tempo não tem.
8: Tem o Moisés, pô. Olha o Moisés aí, ó. Vai pra cima da marcação pela ponta esquerda, próxima linha de fundo ainda. Moisés levou pro pé direito, fez a finta pra cima da marcação. Chega na cobertura, corta a zaga, a bola voltou pro Giai. Chuta a bola, bate no Escobar e sai. É linha de fundo, tiro de meta para a equipe do Palmeiras, sob medida. 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
8: O lance do Gabigol é bizonho também, né? Aí ele reclamou do gramado, Felipe. Foi a culpa do gramado, Felipe.
13: É, não ficou contente com o gramado da Vila Belmiro. Gabigol que tá perdendo créditos com a torcida do Santos. Nessa semana ele deu uma entrevista falando que vai voltar pro Cruzeiro e tudo mais. No momento em que cenas lamentáveis começam na Vila Belmiro, hein, Gamar?
8: Cara, mas do nada, velho. O Vitor Roque deu um chutão lá, o jogador do Santos provocou ele do banco de reservas. O Vitor Roque deve estar numa pilha também, né? Depois de ter um parceiraço que é o Abel Ferreira, ele deve estar na pilha. Então já foi pra cima do Santista por lá. Hein, Felipe?
13: Exatamente. Me parece o Samuel Pierre, que estava ali no lance, pintou cartão amarelo. Já a gente confirma pra quem foi, mas o Vitor Roque também tomou cartão. Tá pendurado pro restante da partida. Já confirmo de quem foi, pra quem foi o cartão amarelo no banco do Peixe nessa confusão que rolou. Foi o 38, foi o Rafael Gonzaga, pra confirmar. Rafael Gonzaga lateral, amarelado. Ele que o Vitor Roque rasgou o colete do jogador do Peixe. Não, deu uma enforcada nele. Se for pro VAR, sei não, hein, ô Gamarra.
8: É, deu uma esganada ali, hein. Show de esganada isso aí.
12: Esganou o guri mesmo. Tá louco, pode fazer isso aí não, o Vitor Roque. Mas ele tá na pilha,
8: tá,
12: hein,
8: na pilha, claramente.
12: É complicado pro atacante, sem gol, o treinador expõe publicamente, hein? O jogador. Vou falar uma coisa pra você, cara, o momento não é fácil pro Vitor Roque, não.
8: Verdade, sai jogando aqui pela meia, Rolazer recepcionou, manteve o amarelo, não teve nada de vermelho pro Vitor Roque por ali, lançamento pro comando pro Gabigol, chega bem na cobertura, corta, tira dali o Morelo, Andreas Pereira perdeu a bola, deu vacilão, perdeu, recupera o Peixe, Gabriel Bontempo levantou pro Gabigol, tira Murilo, a bola volta reboteada ainda para a equipe do Santos, lá pela meia esquerda, reconecta a jogada, vem aqui o trabalho de bola com Escobar muda o lado da bola da meia esquerda para meia direita, para William Arão, e arranca por campo de ataque o volante que virou zagueiro, abre a bola para Davizinho cruzou, o Davizinho não está cruzando para a área, ele está cruzando para fora da área, fica difícil, corta a zaga, olha o Vitor Roque aí, tentou escapar do Luan Pérez, que foi melhor que ele, tirou, corta, tira dali, fica com a bola a equipe do Peixe, se lamenta o Vitor Roque lá, Felipe.
13: Era uma tentativa solitária do Vitor Roque de puxar um contra-ataque, mas o Luan Pérez foi bem no lance. No primeiro momento, errou, se recuperou e o Peixe fica com a bola, Gamarra.
8: Não sei se é impressão minha, mas o jogo ficou mais feio que o primeiro tempo, hein, o Renan?
12: Então, você tem razão. O primeiro tempo, o jogo estava bem melhor jogado, principalmente pelo Santos, né? O Santos conseguia jogar melhor com esse volume, controlar o jogo com mais qualidade, jogadores se aproximando com boa movimentação. Como eu falei anteriormente, né, Gamarra? O Neymar faz falta nesse sentido, né? Na aproximação ali, na qualidade do jogo, o Neymar faz muita falta. Quando sai o Neymar e entra Moisés, entra Rony Rústico, a gente já sabe que a qualidade técnica vai ser bem menor.
8: É isso, e vamos girar o tempo e o placar do Nova Brasil em campo. Chega na marca de vintão, hein? 20 minutos da segunda etapa. Copa do Brasil, quartas de final. Jogo de volta. Na Vila Belmiro tem. Santos 0, Palmeiras também 0, Éber Lima.
4: Ontem, Gamarra, tivemos a classificação do Atlético Mineiro que bateu o Cruzeiro por 2-1 na sua arena. No Mineirão, no primeiro jogo, a partida terminou empatada em 1-1.
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8: É lateral para a equipe do Palmeiras aqui pelo setor direito. Vem para a cobrança Giai. Giai arremessa, recepciona, arremessa Murilo. Murilo recepcionou próxima metade do campo, lado direito do gramado. Ele dá um tapa na frente. Boa bola aqui, é para o Maurício. Tentou escapar a marcação, escapou, sustentou a posse. Rola a bola pela meia esquerda, reconecta a jogada com... Olha o Lucas Evangelista, ele está aí. Abre a bola pela lateral para Arthur. Arthur, ele só começa a aparecer depois dos 20 de cada tempo. Manda a bola para Marlon para Andreas. Puxa a bola para o pé direito. Abre a bola para Giai. Jair recua a bola para Murilo. Campo de ataque da equipe do Verde. Perna direita, levanta a bola na esquerda. É pro Arthur. Arthur recepcionou, tentou o domínio, perdeu a bola. Foi desarmado, a bola saiu à lateral. E aí, Gaviva? Tem gente com a gente, Gaviva? Opa.
5: Tem aqui o Nelson, sou torcedor do Vitória, que hoje vai se classificar. Olha aí, tá esperançoso. O Emílio Santista, Neymar vai fazer falta na sequência do Brasileirão. Paulo da Moca, o Palmeiras sem Fraco Lopes não rende no ataque. E o Giovanni de Itatiba, Gavião, aí no bar tem porco no rolete e peixe na brasa? 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
14: Outro nível, né? Outro nível. E ambos com limão,
5: é,
14: né?
5: É, mano. Ambos... Não tem higiene, mas tem comida pra caramba.
14: Não, mas aí, né, o fogo acaba com tudo. Vem o Rony, bateu pro gol, a bola passa e vai pra fora. Pela linha de fundo, tiro de meta, Palmeiras, Felipe.
13: Uma boa jogada do Rony pela ponta direita, ele puxou pro pé canhoto, o pé que não é o bom, tentou a finalização de fora da área, mas mandou por cima da meta do goleiro Carlos Miguel. Segue 0-0, Palmeiras se classificando pra segunda Copa do Brasil, com 3-0 no agregado.
14: Fala, Gaviva.
5: Aqui no Bar do Cabeção, as bactérias usam máscara.
14: Boa, Gaviva, boa. Ô, Renan, passamos da metade do segundo tempo, 0-0 é o placar. Palmeiras se aproximando aí da classificação.
12: Bem próximo da classificação. Agora o Vitor Roque, se ele acha que a situação dele não tá boa, tá ruim, pode piorar. Ele tem cartão amarelo e já deu uma pegada aqui. Se ele for expulso, piora ainda mais a situação dele nesse momento, não, a situação momentânea dele dentro do elenco. É, o jogo ficou pior nesse segundo tempo, Gama. Apesar de ter ali a posse de bola, o Santos não consegue criar muita coisa. O Davizinho, que é um menino que tem personalidade, mas hoje não entrou bem, na minha opinião. Não está conseguindo dar o seguimento nos lances. O Gabriel, menos participativo nesse segundo tempo. O jogo caiu de qualidade técnica. E o Palmeiras querendo arrastar, sempre sendo um time muito competitivo, mas querendo que o jogo acabe logo, arrastando esse segundo tempo.
14: É isso, tá aí Renan Teixeira nos comentários. Falta para a equipe do Peixe. Vem para a cobrança o Santos. Cruzamento venenoso para a área. Corta a zaga, a bola ficou viva. Foi mal na jogada por ali o Kelvin. A bola voltou. Nossa senhora, o Lampérez levantou o pé, quase acerta o palmeirense por ali. A bola volta para Andreias. Levanta a bola para Vitor Roque. Ele adianta a bola, escapa na marcação de dois. Contra-ataque do Palmeiras. Vem Vitor Roque, vai para cima. Escapou no primeiro. Tentou escapar no segundo. Perdeu a bola para o Escobar. Volta a bola no rebote. Ainda para a equipe do Peixe, Rolazer da meia esquerda, muda o lado da bola, virando o jogo da esquerda para a direita para Rony vai para cima da marcação, solta a bola pela ponta para Gabigol vem buscar, jogou pela meia direita, o Santos procurando pelo menos a vitória, solta a bola pela meia para Bom Tempo muda o lado da bola da meia direita para meia esquerda para Escobar puxa a bola para a perna direita, domina, volta para canhota, solta a bola pela ponta para Moisés devolve a bola para a chegada aqui do setor esquerdo, vem dominando Escobar inverte o jogo, a bola passou pro Davizinho, lá pela ponta direita vem o garoto, o Davizinho rolou pra Rony vai cruzar, ele chutou a bola pra área, né? Aí ele chutou, aí o Giai foi lá de peito, recuou pro Carlos Miguel, Felipe.
13: O Gabigol não gostou nada do cruzamento do Rony, porque não tinha endereço, não tinha ninguém dentro da área e muito menos precisão do Rony Rústico pela ponta direita. Segue 0-0, Palmeiras se classificando, Gamar.
14: Sai jogando Maurício, abre a bola pela ponta esquerda, lançamento no Arthur pra defesa do Brasil. 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
14: Vem o Peixe lá pelo setor esquerdo do gramado com Moisés carrega já pela ponta canhota, câmbio de ataque diante da marcação do Kelvin, volta a bola pela meia esquerda com o Rolazer, para diante da marcação, domina, leva a bola pro pé canhoto, Marlon Freitas fecha a linha de passe, faz com que o Rolazer vire o jogo, da meia esquerda para a lateral direita para Davizinho tem Rony pedindo no corredor, ainda Davizinho, ele segura, prende e solta, recuando a bola para Arão pela meia direita, vai dominando, conduzindo a bola em progressão para a equipe do Peixe, abre a bola pela ponta para Rony, chamou na tabela, falta para a equipe do Peixe, próximo ao bico da grande área, Gabriel Bontempo foi atingido, falta para o Santos aí, Felipe.
13: Exatamente, próximo ao bico da grande área pela ponta direita, o Gabriel Bontempo fez o giro em cima do Marlon Freitas, sofreu a falta ali no setor direito, o Rony até tentou chamar a torcida presente na Vila Belmiro, vem bola para a área do Verdão, vem perigo para o Alviverde, viu, Gamarra?
14: Já o Renan vai explicar o gestual de Abel Ferreira, o que ele pediu para o time? Nesses gestuais aí. Teve alguns, hein, filho? Vai analisando aí, Renan.
15: Veio puxa pela minha mão.
5: Pedindo pra dar uma sapecada.
15: Eu pensei.
5: Não parecia. Ele fez assim. Ele fez um jeito assim que. Vamos dar essa pecadinha, irmão.
15: Tem que ver pra quê, né, Gaviva? E vem a batida pro gol, Carlos Miguel. Faz a defesa.
12: É, minha análise foi mais ou menos essa também. Como que eu vou falar foi isso?
15: O Brazão saiu como se fosse um zagueiro. Que loucura. Ah, meu Deus do céu, vamos lá. Luan Pérez dominou, rolou a bola pro Gabigol, bico na grande área, sai da área, vem pelo setor esquerdo, ainda Gabigol. Gabigol recepcionou, dominou, prendeu, largou, passe para Cristian Oliva, cabe até o tiro, rolou pela meia, boa bola. Vai chegando, dominando e prendendo a equipe do Santos com bom tempo. Ele balança diante da marcação, tá apertado, tá marcado, tocou para Luan Pérez, chuta a bola, bate no Vitor Roque, sai. É lateral. 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
15: Público. Diga.
13: 15.077 torcedores presentes na Vila Belmiro, uma renda de R$563.740 aos cofres do Peixe. Gamarra.
15: Um jogo desse tamanho, né? Renda de 500 conto, Renan, é muito pouco, né?
12: É pouco, é a questão estádio, né, Gamarra? Estádio pequeno, né? Acho que é essa a explicação, né?
13: Os ingressos estavam esgotados e deu 15.077 torcedores presentes.
12: Pô, e vou falar pra você, fazia tempo que eu não ouvia mais de 15 mil na Vila, né? Era 10 e já falavam que era um bom público, né? 12, agora 15, é a primeira vez no ano, eu acho.
15: E vem o Santos, dominou, escapou da vizinho do primeiro, do segundo. Volta a bola pela linha para bom tempo. Foi atingido ali o garoto, hein? Fora do lance. O árbitro parou o jogo. Ele parou e deu falta para Pão de Alhozinho. 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
15: Jogadores do Santos cercam ali o Davi Lacerda. Mas pegada forte ali para cima do Davizinho, hein, Felipe?
13: Exatamente. Pegada do Maurício na panturrilha direita, da panturrilha esquerda do Davizinho. Próximo à grande área, setor central do campo, um pouco mais à direita. Gabigol foi reclamar com o Davi de Oliveira Lacerda, porque o Escobar fazia a jogada pela ponta esquerda e estava sozinho no lance, pedindo a vantagem. Na jogada não deu vantagem, Roleiser e Gabriel Bontempo na falta, vem perigo para o Alviverde. Quem sabe o Santos não respira minimamente para aparelhos, viu, Gamarra?
15: Vem o cruzamento lá para o interior da grande área, para o Bontempo. É o Rony que está lá. Tira a zaga, o Cristian Oliva também fechou. Quarta zaga, a bola voltou para o Moisés. Moisés para Bontempo. Bontempo solta a bola pela meia direita, vai chegando. Chegando, dominando e prendendo a equipe do Santos, Davizinho acionado, cruzou com desvio para dentro da área, tentativa de toque, corta, tira dali a zaga, Kelvin de cabeça cortou, Giai cortou, Kelvin fica com a bola, nossa senhora, pegaram o Kelvin fora do lado, eu vi daqui, a pegada foi forte, o William Arão chegou, como diria a música, chegou chegando.
13: Exatamente,
15: sabe,
13: Gamarra.
15: Que música é essa, Felipe?
13: Sim, chego chegando, beijo no canto da boca, olha aí.
15: Isso aí, parabéns.
13: E a chegada mais firme do William Arão na tentativa de saída de bola do Kelvin foi sair jogando. O William Arão deu uma tesoura, pegou o tornozelo esquerdo, direito do Kelvin, lance perigosíssimo e nada de cartão do David Oliveira Lacerda, não sei o que vai chamar ele agora. Vem mudança na equipe do Palmeiras, vai sair com a 17 o Marlon Freitas para a entrada do 32 Emiliano Martinez.
15: Fala, Gaviva.
5: Você tá todo musical hoje, né?
15: É, tem.
5: Você falou música que fala de Salvador, chegou chegando. Você é um cara musical, né?
15: É um pouquinho, né? É, chego chegando, essa aí foi a mesma música que eu pensei. E o Felipe está na vibe também. É, e o Davi Lacerda, o Renan, tá permissivo, hein, velho? Não dava pra dar um cartão vermelho aí, ou
12: não? Ali não foi uma chegada mais firme, não, Felipe. Ali foi maldade mesmo. Ele chegou, pô, ali era pra cartão. No mínimo, um cartão amarelo. Sendo bonzinho, era um cartão amarelo. E com uma análise mais criteriosa, mais rigorosa, aí talvez até um vermelho. Chegou muito forte o Ilharão no Kelvin. Ele é perigoso machucar o jogador.
15: Verdade, verdade. Sai jogando a equipe do Santos com o Davizinho e o Palmeiras mexeu?
13: Isso, saiu com a número 17, Marlon Freitas, para a entrada do 32, Emiliano Martinez. A terceira mudança de Abel Ferreira nessa partida, para confirmar, deixa o gramado com a 17, Marlon Freitas, entre o 32, Emiliano Martinez.
15: E vamos girar o tempo e o placar do Nova Brasil em campo. Chega na marca de 31 minutos da segunda etapa. Copa do Brasil, quartas de final, jogo de volta. Na Vila Belmiro tem Santos 0, Palmeiras também 0, Eber Lima.
4: Cleiton Gamarra, 34 minutos no Barradão. Também segunda etapa, Vitória e Vasco 0-0. Com empate, o Vasco vai enfrentar o Palmeiras nas semifinais da Copa do Brasil.
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15: E aí, Renan, saiu o Marlon, entrou o M. Martinez.
12: O Marlon, que hoje é um jogador que eu gosto muito, mas que hoje fez um jogo muito ruim, errando muito tecnicamente, até deu uma melhorada depois. É que ele tem um posicionamento, uma leitura de jogo, uma leitura tática interessante, mas hoje, tecnicamente, ele foi muito mal. E entra o Emiliano, que é um primeiro volante, até zagueiro, para manter ali a consistência defensiva, para o Palmeiras não sofrer, para o Palmeiras não acabar sofrendo um gol ali e trazer uma pressão desnecessária, um jogador mais descansado. A intenção do Abel é esse daí, arrastar esse segundo tempo. Mas, tecnicamente, a queda do segundo tempo é muito grande, Gamarra.
15: É isso, chamando o gol, nosso Celzinho. Vem o lançamento lá pelo setor direito, a batida pro gol do Rony pra fora. O Rony fica com raiva, soca o gramado, mas ele chutou mal e a bola saiu, Felipe.
13: Exatamente, ficou com raiva o Rony Rústico, em busca da lei do ex contra o Palmeiras, depois da jogada pela ponta direita, ele tentou a finalização de fora da área, mas mandou longe do gol, mandou acima da meta do goleiro Carlos Miguel. 0-0, Palmeiras se classificando.
15: Arão rolou a bola pra Gabigol, mandou na ponta para Rony. Rony domina, tenta encarar a marcação, chega o Arthur. Na dividida, a bola sai, é falta ou lateral? Deu lateral para a equipe do Peixe, lá pelo setor direito do gramado, já cobrado rapidamente, ligando a bola com o Rolazer, ele domina com a perna canhota, solta a bola aqui pela direita para a chegada do bom tempo recepcionou, voltou a bola para o Rolazer, escapou bem na marcação do M. Martinez, limpa a jogada, vem pela meia, mas não vê opção, tá todo mundo marcado, ele solta a bola pela ponta para Davizinho, recua a bola para o William Arão, câmbio de ataque, meia direita ainda, Arão rolou a bola pela ponta, vem chegando com o Gabriel Botempo, pode cruzar, tem o Davizinho pedindo ao seu lado, ele ataca o espaço, vai pra cima, fica com a bola, chama na tabela, tenta receber do Arão, o Arão tá de zagueiro, tá de atacante, perde a bola o William Arão, Vitor Roque passou, anda, vem aqui o Andrés Pereira, domina, leva a bola pra metade do campo, pisa no campo de ataque, abre a bola pela ponta, recolheu, dominou, vai pra cima, lançamento pelo setor esquerdo, era pro Arthur, chega na cobertura, o William Arão tira, volta a bola reboteada, ainda pra equipe do Palmeiras, se mantém no campo de ataque com o M. Martinez, tem gol, é gol de quem, Weber?
4: Gol do Vasco da Gama no Barradão, Andrés Gomes abre o placar, fez no primeiro jogo 1-0, agora faz de novo, 36 da segunda etapa na capital baiana, vitória 0, Vasco 1.
15: É o atual vice-campeão aí chegando de novo nas semifinais, hein? Ô Gaviva, tem gente com a gente, Gaviva!
5: Tem sim, tem aqui o Thomas, em Montes Claros, Minas Gerais. Depois da vitória do Galo ontem, não tem pra ninguém. Essa Copa do Brasil é do Atlético Mineiro. O Ivan Nilson dizendo que o Santos tinha que apertar, não apertou o jogo, né? Só ficou tocando bola. José Carlos de Conchas, não tá tendo jogo, o negócio é tomar uma do Alambique, vou mandar um litro pro Gavinho, não tá tendo jogo realmente. Boa. E até meu Gabriel, em Santana de Parnaíba, o Santos não cai de jeito nenhum, tem time muito pior no Brasileirão, Gamarra.
15: É isso, né, tem que ver a questão do Neymar aí, né, o Neymar, sem o Neymar o Santos é outro time. E aí pode se complicar, e vamos ver a lesão, né, do Neymar, se é grave ou não nos próximos dias. Sai jogando aqui, vem o bom tempo, arrancou pro campo de ataque para a equipe do Peixe, domina pela meia esquerda, Rodopinha para cima da marcação, solta a bola pela meia, com o Davizinho, abre a bola pela ponta para a chegada aqui do Rony dominou, parou diante da marcação, Rony tenta escapar, centraliza o

0: São Vitor Roque fez boa jogada individual, deixou Emiliano Martinez na cara do gol, que não conseguiu a finalização. E aí, na segunda, terceira tentativa, Vitor Roque tentou a finalização, bateu em cima da marcação. É apenas lateral pelo lado direito, Kelvin na bola.
1: Já cobrou o Kelvin para Andreas, a bola bateu no Moisés e saiu pela linha lateral. 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
1: Vasco e Palmeiras, por enquanto, hein? O Galo espera um time da dupla Grenal. Amanhã, Inter e Grêmio, e aí saberemos quem serão os semifinalistas da Copa do Brasil. Palmeiras praticamente classificado. É exagero dizer que podemos ter um Atlético Palmeiras na final. O Copa é diferente, Renan Teixeira.
3: Apesar de Copa ser diferente, né, são os dois times que têm mais recursos técnicos, mais talento, né, Gamarra? O Atlético vem jogando muito bem. Eu acho que o Eduardo Barba Domingues é o treinador que mais aproveitou, que melhor aproveitou.
1: Eles contrataram um volante, cara. Eu não sei onde eles acharam o Castanho. Véio.
3: Castanho.
1: É muito bom jogador.
3: Muito bom jogador.
1: Nossa Senhora.
3: O Castanho da Argentina.
1: Acertou o time.
3: Acertou o time. Impressionante. Grande jogador mesmo. É, daí aquele meio de campo, né, com
1: fora o Fred é chovendo molhado,
3: é, com Castanho, Fred. E quem que jogou ontem?
1: Foi o Castanho, o Fred, teve o, aí não, foi três atacantes, né, Bernard de um lado, nós tivemos o Cacierra do outro,
3: Cacierra,
1: né? E a ponta direita que eu tô tentando lembrar aqui.
3: Coelho.
1: O Coelho
3: fez um bom jogo ontem também.
1: Mas quem mudou o jogo foi o Vitor Hugo.
3: O Vitor Hugo, quando entra no segundo tempo, de fato vai muito bem mesmo.
1: Inclusive, não aproveitado pelo Santos, né?
3: É, o ano passado tava no Santos, não foi aproveitado pelo Santos. Acho que são os times que mais têm talento individual para decidir. Só que o Palmeiras não tá jogando isso. O Vasco eu vejo numa evolução. Né? E dependendo do resultado do primeiro jogo, né? Dependendo de mando também, talvez complique aí pro Palmeiras, porque o Palmeiras depois da Copa não conseguiu render o que se espera, render o que esse time tem para dar, né? De talento individual, né? Então vamos ver o que vão ser esses confrontos aí. Agora, dos quatro, pode ser completamente diferente que eu vou falar aqui, mas dos quatro, a dupla Grenal, para mim, é o que joga o futebol mais limitado de todos os times que disputaram as quartas de final.
1: E é capaz de chegar numa semifinal pressionado pela questão da zona de rebaixamento, que pode interferir no desempenho,
3: isso com certeza, né Gamarra? Qualquer um dos dois que passe, eles vão estar ali até o final do campeonato brigando contra essa zona perigosa aí, né?
1: É isso, e vem o Palmeiras agora dominando com o Emi Martínez, soltou a bola pela meia esquerda. Vitor Roque não pode reclamar de bola, e tá recebendo toda hora a bola ali. Vamos ver, perdeu mais uma, velho. Impressionante. Vitor Roque não consegue acertar nada. 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Dá jogo.
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1: Vem o Peixe dominando lá pelo setor de meia com o Rolazer. Rolazer domina cara a cara com seu adversário, dobrou a marcação, ele espera a passagem do Davizinho, segura a bola, leva para a perna direita, tenta o cruzamento, bate a bola na marcação e sai. A bola saiu, é escanteio Santos, Felipe.
0: Escanteio pela ponta direita, Rolazer na bola e tem pressa o Santos.
1: Vacilou Palmeiras na marcação, dominou, escanteio cobrado, curto cruzamento para dentro da área, tira a zaga. Mas cruzou igual o nariz dele também, o jogador ali do Peixe. Dominou lá pelo setor direito do gramado, olha o passe, velho, tá? O jogo tá duro, hein? Tá duro de ver. Falta no Gabigol. E vamos girar o tempo e o placar do Nova Brasil em campo. Chega na marca de 40, hein? 40 minutos da segunda etapa. Nossa. Copa do Brasil, quartas de final. Jogo de volta na Vila Belmiro, tem Santos 0, Palmeiras também 0, Weber.
5: Chegando ao fim também, Gamarro, jogo no Barradão, 43 do segundo tempo. Vitória 0, Vasco 1, no agregado 2-0 para o Cruz Maltino, que está chegando na semifinal da Copa do Brasil.
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1: Gabigol quase acertou o rosto ali do Kelvin e nada foi marcado. Deu o cara. Então, foi isso?
0: Deu esse cartão amarelo para ele, vai sair, inclusive, o Gabriel Barbosa, saindo com a número 9 e entrando 16, Tassiano. Os ânimos no final dessa partida estão começando a ficar um pouco mais à flor da pele. Gabigol deixando o gramado para a entrada do 16, Tassiano, a última substituição na equipe do Peixe. Palmeiras também mudou, Gamarra. Saiu com a 8, Andreas Pereira, para a entrada do 50, Luiz Pacheco, Gamarra.
1: Fala, Gaviva!
2: Olha que bacana essa mensagem aqui.

0: Dupla, deve ser garção, né? O Samuel e o Mendes. Estamos aqui, servindo as mesas e o fone na Nova Brasil. Você imagina que bacana, pessoal trabalhando lá, os garçons, servindo a mesa, o fone na Nova Brasil. Estão curtindo aí o Santos e Palmeiras 0-0, Gamarra.
1: Bacana, mas eu tô, aí eu fico preocupado, Gabriel. Como que eles ouvem o que o pessoal está pedindo para eles?
0: É tudo pelo tablet agora. E tablet. Se sair um gol, a bandeja vai voar para cima?
1: Aí que tá, né? Como que é, Renan?
2: Hoje em dia é tudo pelo tablet, né? Os caras vão ali e vai direto lá pra cozinha.
1: Não, é onde você frequenta. É lá na minha quebrada lá, a gente chama o garçom e ele nem ouve.
2: Pergunta
1: gente,
2: pro Gavião se no bar do Cabeção não é assim.
1: Não é, duvido.
0: Não. Onde o Renan frequenta, o cardápio é QR Code.
1: É. Não tem nem papel, né? Não tem nem aquele nada. Guardanapo que a rapaziada pede de vez em quando, né, o Gavião?
0: Pô, os guardanapos eu levo pra casa, porque a gente numa hora de necessidade precisa usar.
1: É isso aí, a molecada perde muito guardanapo. É, rapaz, não é fácil não, mas o Renan tá em outro patamar, né? Aí é QR Code, é tablet.
0: Talvez. Ele vai lá não faz anos.
1: Que é isso, hein? Talvez. O Renan tá demais, hein, Renan? É, rapaz, outro nível. 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
1: Deve pedir escargou, o Gaviva, onde ele vai? Escargou.
0: O Renan. É. O Renan é aquele cara que pede fígado de ganso.
1: Ah, é verdade. É, rapaz, só pratos...
0: Furagrais.
1: Furagrais, é.
0: Furagrais, mano.
1: Qual que é aquele que tem o veneninho lá, que se comer já era?
4: Ah, não sei disso. É.
1: Tem um aí.
4: Falei, esse cara chegou pra minha também, sogra, né? Tem?
1: Escargou. É isso.
4: Que é o da sogra aí, Gaviva?
0: Mano, se tiver um veneninho pra dar pra minha sogra, me dá receita.
1: Não, que tem um peixe que se o cara não tirar o veneno, tem esse negócio, eu não sei qual que é.
0: A mas grândola.
1: É, isso aí, exatamente. Fala, Felipe!
5: Teve mudança na equipe do Palmeiras, a última substituição do técnico Abel Ferreira, deixando o gramado com a 30, o Lucas Evangelista, pra entrar do 48, o Larson, joia da Academia de Futebol do Palmeiras.
1: Qual o número do Larson?
5: O 48, Larson. Deixou boa. O gramado 30, Lucas Evangelista, e o 50, Luiz Pacheco. Checo acabou tomando cartão amarelo em mais uma dividida meio arisca no meio campo. O fim do jogo promete cenas lamentáveis, viu, o Gamarra?
1: É isso, o Renan falou que é Baiacu que tem o veneno aí, é o Baiacu. Sai jogando o William Arão, dominou pela meia esquerda.
2: Baiaquives.
1: Ai, ai, o cruzamento para dentro da área, corta a zaga, tira dali, a bola voltou reboteada, ainda para a equipe do Santos, ali o Tassiano cometeu falta.
4: Gamar,
1: fala, Weber.
4: Falando nesse negócio aí, né?
1: Que negócio?
4: De glândula e tal, teve um amigo nosso, do jornalismo esportivo, a gente tava indo pro estádio, né? Aí o cara, hoje eu tô com... Eu tô aqui e apontou a garganta, né? Ele queria falar amígdala.
1: Amígdala.
4: Aí ele falou assim: eu tô aqui, ó, na minha garganta com uma glande.
1: Tá com a glande inchada. Ainda bem que ele não tirou a glande, né? Ai, meu Deus, aí é complicado,
0: tá com
1: hein, Gabriel?
0: Grandolite.
4: É, a gente chorava dentro do carro, velho.
1: É, e às vezes incha, né? Lançamento lá pro comando. Chega a girar e faz a proteção. Carlos Miguel vacilou, Tassiano recuperou, rolou a bola pelo setor. Nossa, Escobar do céu. O Renan, eu tava falando, né, a gente trabalha em vários lugares, eu não lembro aonde. Mas na minha época, quando eu jogava mais bola, três. Quando eu jogava bola brincando, eu tinha a gente na época, nós tínhamos vergonha de dar esses chutões, porque você era zoado depois do jogo. Na sua época, eu acho que era assim também. Os caras não têm vergonha nenhuma de fazer essa porcaria que o Escobar fez agora.
2: Nossa, véio. Assustei, pensei que você ia falar outra coisa.
1: Não, eu pensei em falar, mas não. O horário não permite.
2: O segundo tempo é bem fraco, né? Tecnicamente, bem ruim, né? O que o Santos apresentou. Não sei se eles ficaram abalados ali com a saída do Neymar, né? Psicologicamente, tô querendo dizer, mas o jogo foi bem, bem abaixo do que a gente, poderia ver com esses jogadores que estão em campo. E uma chance clara de gol, que foi a do Vitor Roque, ele perdeu a chance.
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4: Ô Gamar,
1: diga.
4: Sabe o que parece? Você falou um negócio no primeiro tempo da atuação do Neymar, né?
1: Sim.
4: Sabe o que parece? O segundo tempo não tinha esse cara para segurar a bola, para olhar. Entrou um monte de corredor aí que não resolve nada. Rony.
1: Atleta.
4: Né? Rorreiser, que entrou no primeiro tempo. Moisés. Os caras pegam a bola, baixam a cabeça e saem correndo.
2: Ou chuta para a área. Você viu o Gabigol reclamando aquela hora com o Rony? O Neymar não faria isso. Foi exatamente isso que eu falei. O volume de jogo poderia até ser o mesmo, só que a qualidade, quando você não tem um jogador do nível do Neymar, a qualidade cai demais. Entraram Rony, entraram Moisés no ataque.
1: E vem o Palmeiras, a batida pro gol, defendeu o Brasão. E do lado do Palmeiras, esse cara é o John Arias, né? Que não jogou também. É o cara que pisa na bola, que tem, enfrenta, faz ali um para um, que faz a diferença também, né, Renan?
2: O John Arias e junto com o Flaco, eles poderiam, né? Numa combinação ali.
1: Que o Flaco jogou mais adiantado.
2: Mais,
1: né?
2: Adiantado hoje, né? Ele jogou quando eu não tenho o Vitor Roque, né? Que quando tem o Vitor Roque, ele é o centroavante, o Flaco baixa um pouquinho para ajudar na construção das jogadas e tem qualidade para isso. Aí você imagina um trio de ataque com o Vitor Roque na fase boa, Flaco Lopes e John Arias, a qualidade fica muito grande, né?
1: Arquivo Nova Brasil, de segunda a sexta-feira, às 11 da noite. 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Esquecemos do Paulinho, né? Que não joga, mas tem grande qualidade. Vai terminar quando nesse momento apita o árbitro e deu Palmeiras. Palmeiras passa para as semifinais da Copa do Brasil. Por enquanto pegando o Vasco. Já o Weber vai confirmar se é o Vasco mesmo. Torcida do Santos dá uma força, grita pro time. Gostou da atuação, não perdeu. 0-0, o Palmeiras está na semifinal da Copa do Brasil. Vamos agora com o Confira Comigo no replay. Com a apresentação dele, ele vem aí. Vai daí, Weber Lima!
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4: 11 horas e 28 minutos, você está na Nova Brasil, curtindo a partir de agora o Confira Comigo no replay. E o Palmeiras avançou às semifinais da Copa do Brasil, quando neste momento Puma Rodrigues faz o segundo do Vasco contra o Vitória no Barradão, já vazio. A torcida já havia deixado o estádio aos 51 do segundo tempo. O Vasco faz o segundo no agregado 3-0. O time da Colina, o Cruz Maltino, está novamente na semifinal da Copa do Brasil e terá pela frente o Palmeiras, que avançou na noite de hoje na Vila Belmiro com empate em 0-0 no primeiro jogo, 3-0 para o time de Abel Ferreira. Felipe Oliveira, o seu destaque para o empate e a classificação do Palmeiras à próxima fase da competição. Felipe.
5: Verdão classificado e com 9 milhões de reais no bolso, nos cofres alviverdes, 9 milhões de reais a CBF fará o Pix para Leila Pereira, para a conta do Palmeiras. Palmeiras que classifica mais uma vez para a semifinal. Importante lembrar a vontade do Palmeiras em conquistar o título da Copa do Brasil, principalmente por conta da sua diretoria, que não venceu ainda. A diretoria, a gestão Leila Pereira, ainda não venceu a Copa do Brasil sob o comando do Palmeiras. O clube alviverde pega agora o Vasco da Gama, que está vencendo por 2-0, já havia vencido no jogo da ida por 1-0 a equipe do Vitória, sacramentando pelo mesmo placar agregado de 3-0 a classificação para a semifinal. O Santos mantém o tabu, segue sem classificar para avançar das quartas de final, né? Ir para a semifinal, desde quando foi para a final justamente com o Palmeiras em 2015. De lá para cá, não conseguiu passar da fase quartas de final. Sempre que chega, 4 vezes foi esse roteiro, para nas quartas de final. Parou 4 vezes nas oitavas, 1 vez na terceira fase e ainda em 2024 nem classificou para a Copa do Brasil. O panorama, o Santos, que foi aplaudido pela sua torcida, ao final da partida, tem um confronto muito importante. Cuca já havia falado que o foco é no Campeonato Brasileiro e tem esse confronto de 6 pontos nesse próximo final de semana contra a equipe do Internacional. Weber.
9: Legal, Renan Teixeira, o seu destaque para esse empate e a classificação do Palmeiras, que não precisou fazer tanta força assim para avançar na Vila Belmiro, Renan.
2: Diante do placar que tinha construído já no primeiro jogo, e a torcida do Santos, que poderia estar saindo da Vila hoje contente, até feliz, né, pelo desempenho do time no primeiro tempo, mas sai preocupada, né, sai triste e sai preocupada. Sai preocupada porque o Neymar sai machucado no intervalo, daí a gente não sabe o tamanho da lesão, né, a extensão da lesão do Neymar, mas certamente para essa sequência de campeonato, principalmente de Campeonato Brasileiro, que é a prioridade do Santos, ele vai fazer muita falta, né? O Santos que enfrenta também na Sul-Americana o Atlético Mineiro, né? Mas, principalmente se tratando de Campeonato Brasileiro, no próximo confronto ali contra o Internacional, o Neymar vai fazer muita falta, Weber.
9: Maravilha, Renan! O Gaviva, algumas mensagens aqui antes do nosso break, rapidinho no nosso Nova Brasil em Campo, Gaviva!
0: Ó, antes das mensagens em geral aí, separei uma pergunta para você, Weber, do Siqueira, do Jardim Elba. Weber, por que o Messi, com quase 40 anos, nem passa perto de DM e o Neymar, todo jogo, tem problema?
4: O Messi é que é o seguinte, eu vi que o Messi tem um personal, né, que ele treina. O
2: Neymar também tem.
4: Tem também?
2: Fisioterapeuta. Tudo que o Messi tem, o Neymar tem.
10: Mas não tá
2: só que ele tem uma coisa. Só que o Messi tem uma coisa que o Neymar não tem: comprometimento.
4: É verdade, tem isso,
2: entendeu?
4: Né?
2: Entendeu? Comprometimento,
4: descanso, né?
2: Profissionalismo. O Messi não passa a noite sentado jogando pouco.
10: O formato do Messi é igual ao do LeBron James. O LeBron James tem 42 anos e vai para mais uma temporada.
2: Sim, sim.
10: Então, assim, tem lá, ele gasta mais ou menos por mês $2 milhões.
2: Sim.
10: Com o físico dele, com toda a estrutura.
2: Sim.
10: O Neymar tem capacidade para isso, sim, mas vai saber se ele faz, né?
4: Tem um negócio na história do Neymar que outros atletas não têm. Eu sempre trago esse histórico, porque tem tudo isso mesmo que o Renan falou. Não estou defendendo o Neymar aqui, não, gente. Mas o Neymar tem uma grave lesão na Copa de 2014 que foi afetado demais. No decorrer dos anos. Tem tudo isso mesmo que o Renan falou, né, em relação ao jogador não se cuidar, não descansar e etc. Mas aquela entrada do Zúñiga em 2014 deu uma arrebentada na carreira do Neymar, que depois daquilo ali é uma lesão atrás da outra.
2: É verdade. Ontem aqui, eu e o Weber, a gente trabalha também pro Grupo Tati, pro SBT Esportes, lá de João Pessoa. Entrevistamos aqui ontem o treinador, né, Weber, do Botafogo da Paraíba, o Marcelo Fernandes, que era até pouco tempo atrás o auxiliar fixo aí do Santos. E ele falou a respeito do Nenê. O Nenê joga lá ainda com 45 anos. E eu perguntei para ele: professor, como é que é lidar com o Nenê no dia a dia? Você tira ele de alguns treinos? Ele falou: Renan, ele não perde um treino, ele não fica fora de um treino físico. Depois do treino, ele sempre fica lá chutando as bolas no gol, como ele sempre fez a carreira dele inteira. No último fim de semana, fomos jogar contra o Itabaiana lá, já classificados, eu não coloquei ele no jogo. Ele ficou me enchendo o saco para entrar no jogo. Então, aí tá um pouco, Gaviva, da diferença de postura, de atitude, de comprometimento. Eu tô falando do profissional, não tô falando de qualidade, nada disso. Tô falando de profissionalismo. É isso que faz com que o jogador tenha mais longevidade, né? Consiga jogar por mais tempo e levar a carreira dele de uma forma diferente, né?
9: Boa! Gaviva, daqui a pouquinho mais mensagens, a gente vai para um rápido break e volta já já no Futebol da Nova Brasil com Pão de Alhozinho, com Pão de Alhozinho da Jogo!

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2: 11 horas e 43 minutos. 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Terminou lá no Barradão. Vitória 0, Vasco 2. Portanto, a gente já tem claramente aí as disputas das semifinais, faltando apenas uma partida amanhã, às 8 horas da noite, na Arena do Grêmio. Grêmio e Internacional, primeiro jogo 0-0 no Beira-Rio. Amanhã, a decisão no Grenal. Quem passar terá pela frente o Atlético Mineiro, que no agregado fez 3-2 contra o Cruzeiro. E também tivemos nesta noite, Vila Belmiro, empate sem gols entre Santos e Palmeiras. O Verdão venceu a primeira em casa 3-0 e terá pela frente o Vasco, que no agregado bateu Vitória por 3-0. Vitória agora que vai cuidar apenas do Campeonato Brasileiro. O Cruzeiro do mesmo jeito, né? Apenas o Campeonato Brasileiro. O Santos ainda tem a Sul-Americana contra o Atlético Mineiro. Atlético Mineiro, portanto, ainda nas disputas de Brasileiro, Sul-Americana e Copa do Brasil.
3: Atlético Mineiro e Palmeiras, né? Continuam nas três frentes aí, né?
2: Palmeiras também nas três, só que Palmeiras na Libertadores, o Galo na Sul-Americana. E Grêmio Internacional, quem cair ficará apenas com o Campeonato Brasileiro, né? Os dois já foram eliminados nas competições, nas outras competições sul-americanas, né? E aí tem o brasileiro e a Copa do Brasil. 11 horas e 44 minutos, Cleiton Gamarra, seu destaque final, um grande abraço, Gamarra, estaremos juntos no...
4: Domingo, Corinthians e Chape.
2: Ah, é verdade, a partir das 6 da tarde, todos os detalhes direto lá da Arena do Timão, Gamarra.
4: É isso, valeu Weber, Renan, o nosso Felipe Oliveira, toda a equipe aí, o nosso Gaviva lá no Bar do Cabeção. E parabéns ao Palmeiras pela classificação, mais uma vez não fez um bom jogo, vamos ver quando que o Palmeiras vai convencer, né? Além de ter o resultado, vai convencer. E o Santos agora tem que pensar no Internacional, porque é um jogo muito importante, e se você perde para o Inter, você acaba dando a chance do Internacional renascer e ser o seu rival para disputa para não cair, então é um jogo muito importante também. E eu vou deixar uma pergunta para você, Weber. O Brasil vai jogar aí com a Austrália, né?
2: Duas vezes.
4: 7 da matina, Weber. Tá pronto para fazer esse jogo? Grande abraço.
2: Um abraço para você.
5: Minha religião não permite.
4: Imagina o Gaviva acordando 6:30 da manhã.
5: Ai, não, velho.
2: Inclusive eu não vi o horário desses jogos, é 7:30?
4: 7 da manhã.
2: Os dois?
4: Não sei se são os dois.
3: Os dois às 7.
2: Ah, os dois às 7. E contra o... É Índia, né? Não é Índia. É o terceiro jogo contra quem?
4: É Índia.
2: Ou Indonésia. Não,
4: é Índia.
2: É Índia mesmo? Nossa Senhora, cara.
4: E esses dois foram confirmados também
2: às 7
4: de manhã. Pra alegria do Gavi, né?
2: Que beleza.
5: Não vou nem embora do bar.
2: Felipe Oliveira, um grande abraço, Gamarra. Felipe Oliveira, valeu. O seu destaque final, um grande abraço. E amanhã estaremos juntos no Nova Brasil em Campo com as informações do Tricolor. Felipe.
3: Tamo junto, Weber. Tamo junto. Um grande abraço para você que nos acompanhou mais uma vez. Um abraço para todo mundo que esteve na audiência no nosso queridíssimo Nova Brasil em Campo em mais uma jornada esportiva. O Santos, que tem um confronto decisivo, domingo às 4 horas da tarde, 16 horas, contra a equipe do Internacional, lá no Beira-Rio, lá no Rio Grande do Sul, duelo de 6 pontos na disputa contra o rebaixamento, sendo que atualmente é o 14º colocado do Campeonato Brasileiro, enfrenta o Internacional fora de casa, querendo se afastar ainda mais da zona perigosa, da zona da degola do Campeonato Brasileiro. O Palmeiras, que tem também um duelo muito importante, também fora de casa, no Engenhão, encara a equipe do Botafogo também neste domingo às 6:30, 18:30, encara a equipe do Botafogo pelo Campeonato Brasileiro. Lembrando que com a vitória do Flamengo no dia de hoje pela rodada atrasada do Campeonato Brasileiro, o Flamengo está apenas um ponto do líder Palmeiras. Por isso, a vitória no duelo deste final de semana é muito importante. Os dois times, o Palmeiras chega embalado pela classificação, o Santos, mesmo com a eliminação, chega de certa forma embalado pela vitória que teve no último final de semana contra o Corinthians pelo Brasileirão. Essas as nossas últimas informações. Encontro vocês amanhã no Nova Brasil em Campo com todas as novidades do São Paulo Futebol Clube. Grande noite e uma ótima semana para quem está nos escutando.
2: Maravilha, um grande abraço, Felipe Oliveira, que amanhã está conosco. A gente falou da seleção brasileira, há uma hora mais ou menos saiu a notícia, né, que a seleção brasileira disputará dois amistosos internacionais em Singapura durante a data FIFA de novembro. O Brasil enfrentará o Japão no dia 14, às 7h15 da manhã, horário de Brasília, e a seleção de Singapura no dia 17, às 7 horas da manhã, os dois jogos no Estádio Nacional de Singapura. Vamos lá, Renan, o seu destaque final, um grande abraço, Renan, e o Palmeiras avança e terá pela frente o Vasco, que recentemente atropelou no Campeonato Brasileiro em 10 minutos, Renan.
1: É, e o Vasco que, né, tem a preocupação do Campeonato Brasileiro. O Gamarra falou aqui, eu fui procurar a tabela, né, como é que tá a tabela? O Vasco é o primeiro ali da zona do rebaixamento, 25 pontos. Apesar de ter vencido o Cruzeiro, né, na última rodada em casa, e tem a Sul-Americana, o Vasco está na Sul-Americana ainda, tá? Ah, então o Vasco é mais um, né? A gente falou do Atlético e do Palmeiras.
2: Ah, o Vasco é mais um, é verdade. Que está nas três frentes, é verdade. O Santa Fé, primeiro jogo no El Campinha, semana que vem, às 7 horas da noite, na quarta-feira.
1: Exatamente, que é no chaveamento
2: na
1: ali.
2: Na terça-feira, melhor dizendo.
1: É do lado do São Paulo, né? Junto com o Boca Juniors ali. É verdade, o Vasco também tem que se preocupar muito nessa situação. O Inter também, tô olhando a tabela aqui, o Santos, é importante que tenha um bom resultado nesse fim de semana, e a preocupação do torcedor santista, né, Web? O Neymar. O que que de fato aconteceu com o Neymar?
2: Cantamos essa bola, hein?
1: Acho que
2: a equipe foi unânime, todo mundo da equipe falou isso, né?
1: De tanto a gente falar, né, e o Gamarra, na hora do jogo, ele falou, será que foi só aquele aviso? E ele já tirou o pé, não apareceu mais no jogo para não agravar, para não, de fato, rasgar o músculo. E daí, aquela lesão, o cara fica um mês e pouco parado. Aí, perderia praticamente o resto da temporada, né, Web? Então, vamos ver o que aconteceu com o Neymar. Certamente, ele fará muita falta nos jogos que ele não estiver. Muito obrigado, Weber, mais uma vez. Gamarra, Felipe. Gaviva, grande abraço, pessoal da técnica aí, a produção. Muito obrigado aí. Ótima noite a todos os ouvintes da Nova Brasil.
2: Ô Gaviva, tem algumas mensagens aí pra gente fechar antes da dica cultural, mensagem que chega. Se tiver uma pergunta pro Renan, ainda dá tempo de mais uma pergunta pro Renan, Gaviva.
5: Então vamos pegar a pergunta pro Renan aqui. Qual que é a Giz Creuza? É essa ou essa? A Giz Creuza já, ela manda em mim, de todo jeito. O Léo de Atibaia, Renan, os reservas do Palmeiras não são tão bons assim?
1: Ah, Gaviva, eu vejo qualidade, eu vejo bastante qualidade no time do Palmeiras. Eles não têm jogado coletivamente, não têm rendido coletivamente o que se espera, mas eu vejo um time de qualidade. Paulinho machucado, Sosa machucado, alguns jogadores fora aí, mas assim, eu vejo um elenco de qualidade. Não consigo comparar com o do Flamengo, mas eu vejo um elenco de qualidade. Na verdade, nesse momento, Gaviva, nem os titulares estão entregando o que é esperado para um time, né, que gastou aí quase um bi, né, de reais para montar esse elenco.
5: Valeu, Renan.
2: Valeu. Obrigado, véio. E tem mensagem aí, Gaviva, do pessoal que mandou mensagem, participou? Vamos lá.
5: Sim, o Casemiro do Butantã. Vendo o Arthur jogar, dá para perceber como o Palmeiras precisa do Piquerez. O Gil de Campinas, acho que o Neymar precisa jogar mesmo machucado. O Peixe precisa muito dele. Tem mensagem aqui do Charles, de Itu. Olha aí que beleza, hein? A cidade da República. A pressão que o Santos fez para cima do Palmeiras hoje, no começo do jogo, foi enorme. Mas não vi essa garra no time do Santos nesse ano. É, o Abel tá falando, é isso?
2: Não, mas pode seguir, Gaviva, porque não teremos tempo para mais nada.
5: Edmundo do Jaçanã, ele falando assim, pensar que o meu Corinthians perdeu esse time do Santos. O Antônio Vaqueiro, ó, ele mandou até a foto do baiacu que ele pescou, o Weber Lima. Você já pescou um baiacu, Weber Lima?
6: Não, eu não gosto de pescar não, Gavi. Eu tô fora disso daí.
5: Não?
6: Se eu vou pra uma pescaria, eu atrapalho a pescaria dos caras, que eu quero tomar uma e ouvir moda. Aí lascou.
5: Aí fica conversar. Falando.
6: Aí ele lascou, velho.
5: Aí o peixe espanta. O Aristeu Santista. Dá. O Aristeu tá perguntando pro Renan. Pode mais uma pro Renan, não?
6: Vamos lá, mais uma para fechar e vamos pra dica cultural.
5: Você acha que o Rolheiser merece mais chances no Santos, Renan?
1: Na Gaviva, para mim também é um jogador que foi um investimento
6: outro
1: alto do Santos,
6: hein,
1: mas
6: mentiroso.
1: Não apresentou o que era esperado, né? Não teve... E em algum momento desse ano teve sequência, né? Porque eu gosto de analisar o jogador individualmente assim, né, Weber? No contexto coletivo, óbvio, estamos falando do esporte coletivo, e com o mínimo de sequência. E esse ano ele teve essa sequência, e mesmo assim não rendeu o que era esperado pelo tamanho do investimento que o Santos fez nele.
6: Vamos lá, Gaviva! Fala, Gaviva! Aê.
5: A mulherada vai ter que pescar. Oh, vocês estão... Não estou entendendo por que vocês estão contra a mulherada ir pescar com a Gavião Tour.
6: Então, vamos ver essa história aí para a gente ter mais elementos para analisar essa viagem aí, Gaviva. Vamos lá.
5: Lucas Monteiro nas imagens. Atenção. Vamos pôr a primeira imagem, por favor. Lucas Monteiro. Por favor. Olha aí, ó. Isso aí é o Rio Paraná, velho. Rio Paraná.
6: Sei. Você
5: já foi pro Oeste Paulista, Weber?
6: Já fui.
5: Rio Paraná. Ó, Presidente Epitácio. Olha que coisa mais linda.
6: É longe, hein?
5: É longe. 640 quilômetros de São Paulo.
6: É longe.
5: Então, a gente faz a saída com o busão. Até quero pedir para o Lucas Monteiro colocar o ônibus. Aí, Gavião Bus. A gente fez até uma arte na lateral do ônibus com o peixe aí, que bacana. Olha que legal, velho.
6: É bonito, então a gente o ônibus sai. Bonito e em ótimas condições, hein?
5: O ônibus tá zoado, mas nós deu uma reformada nele. O motorista, o Magu, gente boa pra caramba. A gente sai de sexta pra sábado, meia-noite, sai debaixo da ponte do Piqueri e o destino é o Rio Paraná, lá em Presidente Epitácio. É um conforto danado e vai chegar 8 da manhã lá em Presidente
6: que
5: Epitácio.
6: Horas?
5: Então a gente sai meia-noite. É porque é 640 quilômetros, velho.
6: Com esse ônibus faz em 8 horas, eu achava que era um dia inteiro dentro desse ônibus.
5: Não, 8 horas, velho. Agora vamos mostrar o interior do busão. Vamos mostrar, olha aí, ó.
6: Tem, sensacional.
5: É tudo colchonete no chão. Colchonete no chão. Você sabe que um ônibus de viagem é 40 lugares. Mas se você colocar colchonete no chão, é 20 lugares. Então, e você sabe que a gente
4: colocou 3 banheiros químicos. É o famoso leito, né, Gavinho? É o leito esse aí.
5: É leito, é leito. E aí, você sabe, Gamar, que mulher adora... Nossa, você sai com o carro pra viajar, a mulher pede pra fazer xixi. Mulher adora mijar, velho. Eu não sei o que acontece. Você pega a estrada, eu quero mijar, eu quero fazer xixi. Então a gente já colocou 3 banheiros químicos dentro do busão. Olha só que bacana. Olha lá. 3 banheiros químicos. Então não pede pra mijar, não pede pra parar. Então, quer dizer, 20 mulheres, 3 banheiros. Então dá pra organizar direitinho. Aí vai chegar no dia seguinte...
6: Ô, Gaviva,
5: né?
6: Só um negócio do banheiro químico, eu acho que vai estar no caminho aí, dentro do banheiro químico, chacoalhando pra lá e pra cá, já sai toda quimicada, né?
5: É verdade, mano. É uma mijadeira desgraçada, velho. E eu vou falar uma coisa. Aí a parada na pousada Bagreliso, por favor, vamos colocar a imagem. Aí a pousada. Pousada Bagreliso. Chega de manhã cedo, aí as moças já chegam, as mulheres, 20 mulheres no busão, hein? 20 mulheres no busão. Aí chega na pousada, já sai pra, né, fazer aquele passeio, pesca de mergulho com o professor Surubim. É, o professor Surubim, a gente boa. Aí depois, volta às 5 da tarde. Tô com a programação toda aqui. Eu fico demorando pouco às vezes, Weber, porque eu tenho a programação aqui na mão. Aí volta às 5 da tarde, volta pra pousada, sonequinha, né? Porque à noite vai ter festa. E a mulherada vai querer se vingar dos homens. Porque você sabe que os homens, quando saem pra pescar, é só pra esbórnia.
6: Não sei, não sei dessa história, não.
5: Você não sabe, é,
6: não,
5: Weber?
6: Não, não sei, não. Você sabe, Gamarra?
4: Ah, meu pai foi pescar muitas vezes. É. Né? Opa, e a esbórnia toda lá.
6: Que é isso?
5: O Renan, outro pescador,
6: assim,
5: o Renan.
6: Seu pai, pô.
4: É verdade.
6: Renan, é verdade isso daí, não?
1: Eu também não sou da pescaria.
6: Ah, é, eu também.
4: Tô muito baralho, muito dominó, muita sinuca.
5: Vou matar a fome. Lá ninguém se mete, lá vai ter 7 pra cada homem. A música é do Leonardo. Não é isso?
6: É.
5: Então a mulherada vai se vingar. 5 da tarde volta pra pousada, pousada Bagreliso. Aí 9 da noite vai ter jantar, Clube das Mulheres, com a equipe. Olha, eu não tô acreditando no que eu tô vendo aqui, Weber. Equipe Carpa Cabeçuda. A equipe de dançarinos Carpa Cabeçuda, Stripteases, né, presença já confirmada, Raí Lambari, Paulo César Pacu, Eduardo Linguado. Olha os nomes aqui, tá tudo ligado. Eu vou falar.
4: Faltou o Oliver, hein?
5: No final da noite, mediante pagamento à parte, as interessadas podem saborear no quarto pintado na brasa. Olha aí que beleza. Volta programada para chegar em São Paulo, embaixo da ponte de Piqueri, de novo, às 6 da tarde. Olha que beleza. Então, se você quer, você que é mulher, quer se vingar do seu marido e fazer uma pesca, pesca esportiva, né? Porque pesca esportiva você dá e solta, não é isso? Como é que é? Pesca esportiva você pesca e solta. Não é dá e solta, desculpa. Fui ali na imaginação. É, você pesca e solta.
4: Solta, né? O peixe no, então, rio, quer, né? Dizer,
6: a Giscreuza vai? Giscreuza vai, é Gaviva?
5: É? Não, não, não, deixa não.
6: Ah, deixa a Giscreuza aí, não. Ela coordenar o passeio, Gaviva.
5: Não. Então, quer dizer, quem querer, entre em contato aqui no WhatsApp 994-33-2121. É R$120. Lembrando que na ida e na volta, sanduíche de mortandela, refrigerantes grátis e também água com gás.
6: Boa, Gaviva. E a Dona Alzira vai ou não?
5: É. Ah, Dona Alzira não. Ela não solta mais, do Hugo Botelho.
4: Falar isso,
5: o Hugo fisgou o melhor peixe da vida dela.
6: É, rapaz, o Hugo Botelho sumiu. O homem sumiu. O nosso bombeiro sumiu.
4: As copas
5: bombeiro
4: foram.
5: Do amor.
4: O rei de copas acabou.
6: É, acabou. Olha lá.
5: Bem que você falou, hein, Weber? Parece aqueles do Homem de Preto.
6: Parece aquele ETzinho do Homem de Preto, que é um corpo gigante e a cabecinha minúscula, velho. Parece
5: sensacional.
6: Parece, cara. Gaviva, um grande abraço.
5: Valeu.
6: E até amanhã.
5: Grande abraço. Não deixem as esposas de vocês irem nessa pescaria, não, que não vai prestar, não.
6: Não vai prestar, não. Isso daí tão forte.

0: Obrigado, Gaviva. Bom, você curtiu o futebol.
1: Abraço, gente.
0: Abraço, Gaviva.
2: Abraço.
0: Você curtiu o futebol da Nova Brasil nesta noite do empate entre Santos e Palmeiras. O Palmeiras avançou. Terá pela frente o Vasco da Gama, que hoje bateu vitória por 2-0. No outro chaveamento, o Atlético conquistou a vaga na terça contra o Cruzeiro 2-1. Aguarda o vencedor da partida de logo mais às 8 horas da noite na Arena do Grêmio, entre Grêmio e Internacional. E tivemos hoje também a vitória do Flamengo, quarta rodada do Campeonato Brasileiro, partida adiada. O Flamengo venceu por 2-0 o Mirassol no Maracanã. Está a um ponto do Verdão na caça do Palmeiras na liderança do Campeonato Brasileiro. Futebol da Nova Brasil hoje com Cleiton Gamarra, Renan Teixeira, Felipe Oliveira e o Gavião. Comigo, Weber Lima, com Clodoaldo Júnior, Lucas Monteiro, Celcinho Roberto e Antônio Lima. Obrigado pela audiência e pelo carinho. Voltamos às 5h30 da tarde com o Nova Brasil em campo, com pão de alhozinho. 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Fiquem com Deus. Até amanhã. Tchau.
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5:09. Muito bom dia para você que está aqui na sintonia da Nova Brasil. Hoje, quinta-feira, 3 de setembro de 2026. Por aqui, Cláudia Nakazato. Vamos juntos aqui pela Nova Brasil FM. E começamos muito bem com Marisa Monte e Erasmo Carlos. Não quero ver você triste. 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

0: O Brasil e Ana Vitória, me abraça. A gente ouviu também Guilherme Arantes, o melhor vai começar. 5h20, bom dia. 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

0: Nova Brasil e a Fernanda Takai como uma onda. Também teve Gilberto Gil, aquele abraço. 5h41.
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0: Nova Brasil, e esse foi o Djavan, Um Amor Puro. Também teve Adriana Calcanhoto, 8 anos, 6 em ponto. Eu, Cláudia Nakazato, volto logo mais às 8 horas da manhã com a programação musical. E você fica agora com o Jornal Nova Brasil. 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
3: Comissão de Constituição e Justiça do Senado aprova fim da escala 6x1, mas o texto ainda não tem previsão de ir ao plenário.
4: Taxa das blusinhas é aprovada em comissão mista e pode ser votada hoje.
3: Ministro André Mendonça, do Supremo Tribunal Federal, admite encontro com Daniel Vorcaro.
4: Edson Fachin diz que medidas a respeito de mensagens entre Moraes e Vorcaro serão discutidas no tempo devido.
3: Na Copa do Brasil, o Vasco despacha o Vitória no Barradão e avança. E terá pela frente o Palmeiras, que ficou no 0x0 contra o Santos, mas tinha vantagem construída no jogo de ida.
4: Tudo normal na nossa quinta-feira, dia... Tudo normal. Hoje é quinta-feira, minha gente, 3 de setembro de 2026. Nós já estamos no ar para te deixar muito bem informado. Que seja um ótimo dia.
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3: Você sabe, a gente está em novo horário, entrando no ar agora às 6 da manhã por causa da propaganda política. Muito bom dia, Stephanie Alves. Muito bom dia para todo mundo que está na Rede Nova Brasil, em Andradas, Araçatuba, Brasília, Campinas, João Pessoa, Mococa, Recife, Rio de Janeiro, Salvador, São José dos Campos, São Paulo e Ribeirão Preto. Muito bom dia para você que nos acompanha pelo rádio, bom dia você também que está no aplicativo da Nova Brasil e você que nos acompanha a partir de agora ao vivo com imagens no nosso canal no YouTube, Jornalismo Nova Brasil. É o nosso canal no YouTube, dá uma passada por lá, se inscreve no nosso canal, acompanha a nossa transmissão e participa com a gente também. São 6h04, a gente começa com o momento Mude um Hábito.
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3: E hoje a gente vai tratar de saúde dos olhos, o quanto que o uso prolongado de telas pode impactar a nossa visão. E para falar sobre esse assunto, está aqui com a gente o médico da Unimed, oftalmologista Enéas Bevilacqua. Doutor Enéas, o que que acontece com os nossos olhos quando a gente fica muitas horas seguidas diante das telas? É o computador, é o tablet, é o celular? Tem algum sintoma que apareça?
5: Essa exposição prolongada às telas, ela pode causar o que a gente chama de fadiga ocular digital, né? Que é o quadro em que a pessoa fica muito tempo exposta e isso pode causar alguns sintomas, sim, como ardência nos olhos, visão embaçada, dificuldade para focar, né? Então, pode causar vários sintomas, sim.
3: Agora, esses sintomas, eles são passageiros ou isso pode provocar algum dano permanente nos olhos?
5: Geralmente são sintomas passageiros e que eles podem ser também trabalhados para serem minimizados também, né? E que, na verdade, não há nenhum dano assim permanente quando a gente fala em pessoas adultas, né? Em crianças isso pode ser pior, mas em adultos há como controlar esses sintomas, né? Desde que você tenha, por exemplo... estabeleça pausas também, que a gente tem uma regrinha, né, do 20-20-20, que é a cada 20 minutos você olhar durante 20 segundos para uma distância de 20 pés, que seria mais ou menos 6 metros, né, que esses intervalos, eles geram a melhora desses sintomas.
3: Quer dizer que a cada 20 minutos, olhar durante 20 segundos... para uma distância de mais ou menos uns 6 metros dali para frente.
5: Isso, porque aí você vai descansar os olhos, né? Porque existe um esforço dentro da musculatura que trabalha nos olhos para focar a imagem para perto. E quando você olha para longe, você relaxa essa musculatura.
3: Agora, o senhor falou que para criança pode ser mais sério. Por quê?
5: Sim, que acontece? Existem agora, hoje em dia, vários trabalhos que estão indicando correlacionando, né, a miopia em crianças com o uso excessivo de telas e o fato das crianças não brincarem ao ar livre, né? Então, existe uma campanha também da Sociedade de Pediatria que, para que as crianças sejam estimuladas a brincar, né, em ambientes externos e evitarem permanência em telas, né, ficar muitas horas na tela durante o dia, porque isso gera, a gente já sabe, né, entre outras coisas, isso pode gerar um aumento da prevalência da miopia, a criança aumenta a chance de ser míope, entendeu? E uma vez míope, a criança vai ter que usar óculos provavelmente o resto da vida, né?
3: Quer dizer que para o adulto os sintomas não são tão graves. Para a criança pode ter consequência permanente.
5: Mais sérias, que é o desenvolvimento da miopia, né? Que é a dificuldade que a criança vai ter para copiar do quadro na escola, né? E isso vai ter que ser corrigido com óculos, lente de contato ou até mesmo cirurgia para corrigir a miopia, né? No futuro. Mas é uma tendência que a gente está vendo muito no consultório, sim. Essas crianças serem míopes, né? Essas crianças que ficam muito tempo na tela.
3: Doutor Enéas, tem um limite de tempo que seja recomendável para as crianças?
5: Sim, eu vou até abrir aqui, que é a Sociedade Brasileira de Pediatria, soltou, né? Que, por exemplo, abaixo de 2 anos, a criança não deve ter acesso a telas, né? Na faixa de 2 a 5 anos, é no máximo 1 hora por dia, né? De 6 a 10, 1 a 2 horas, né? Por dia de tela. E a partir dos 11 anos, de 11 às 18, a orientação no máximo 3 horas por dia, né? Então a gente está vendo que as crianças estão passando muito mais tempo do que isso, né? Nas telas e, inclusive, o que é preconizado é que quanto menos tempo de tela para a criança é melhor, né?
3: É um hábito que cabe aí aos pais e responsáveis também ajudarem as crianças a mudar. Doutor Enéas Bevilacqua, que é oftalmologista da Unimed, muito obrigado por nos ajudar a compreender esses temas hoje. Volte sempre.
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4: São 6h09, a gente já vai trazer o Weber Lima para nos contar tudo o que aconteceu ontem na noite de Copa do Brasil. Na tarde vai aparecer assim para você que nos assiste no YouTube, ó. Tudo normal. O clássico paulista, minha gente, ficou empatado, mas Palmeiras tinha vantagem. No Vasco contra a Vitória deu Vasco, hein? Vamos saber tudo com o Weber Lima.
6: Bom dia, Stephanie. Bom dia, Mauro. Bom dia, ouvinte da Nova Brasil. Vamos falar da Copa do Brasil, que ontem teve a definição de mais 2 semifinalistas da competição. O Vasco da Gama bateu Vitória por 2-0, venceu as 2 partidas no agregado 3-0 e o Vasco terá pela frente o Palmeiras, que ficou no empate sem gols com o Santos na Vila Belmiro, venceu a primeira por 3-0. Portanto, Vasco e Palmeiras se enfrentam. O Atlético Mineiro, que conquistou a vaga na terça-feira em sua arena contra o Cruzeiro, aguarda o vencedor de hoje na Arena do Grêmio, partida que acontece às 8 horas da noite entre Grêmio e Internacional, primeira partida no Beira-Rio, 0-0. Tivemos ontem também uma partida adiada da quarta rodada do Campeonato Brasileiro e o Flamengo bateu o Mirassol por 2-0 e agora está 1 ponto do Palmeiras. Palmeiras se 52 pontos, Flamengo 51 na briga pelo título do Campeonato Brasileiro. E ontem uma notícia movimentou aqui a imprensa de São Paulo e realmente do Brasil, é que o Ministério Público de São Paulo apura se o Corinthians sofreu cobranças indevidas da Caixa Econômica Federal na dívida relativa ao financiamento da sua arena. O órgão abriu procedimento para averiguar o caso, depois de receber uma representação que aponta suposta divergência de 255,75 milhões nos cálculos. Esse documento foi formulado a partir de dados públicos analisados por Anísio Costa Castelo Branco, que se apresenta como perito criminal investigador. Por meio de nota, a Caixa negou irregularidades e informou que não há qualquer aspecto da operação que extrapole extrapole o regime jurídico aplicável a contratos desta natureza. E para fechar, ontem no final da noite, a CBF, Confederação Brasileira de Futebol, anunciou os adversários da seleção brasileira na data FIFA de novembro. O time de Carlo Ancelotti vai enfrentar o Japão no dia 14, às 7h15, horário de Brasília, e às 7 da manhã, a seleção de Singapura, no dia 17. As duas partidas serão realizadas no Estádio Nacional de Singapura. Eu volto às 5h30 da tarde com o Nova Brasil em Campo, o seu programa de futebol diário. Um grande abraço e até lá.
3: Valeu, Weber Lima, contando pra gente as notícias normais do futebol. São 6h.
4: Ó, mas abre o olho no Brasileirão, hein?
3: É um pouco menos normal, mas seguimos na normalidade também. Um certo grau de normalidade.
4: Tá certo.
3: 6h.
4: A gente vai falando, tá certo.
3: É isso aí. 6h13, a gente vai girar a reportagem da Nova Brasil.
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3: E a gente começa aqui em São Paulo. Alexandre Nardoni e Ana Carolina Jatobá vão permanecer em regime aberto. O Superior Tribunal de Justiça rejeitou um recurso que pedia a volta dos dois à prisão. Eles foram condenados pelo assassinato de Isabela Nardoni em 2008 e a Mayra de Jaimo tem as informações.
8: Bom dia a todos. O recurso foi rejeitado por unanimidade pela 5ª turma do Superior Tribunal de Justiça. O pedido foi apresentado por uma associação que alega que Nardoni e Jatobá estariam descumprindo regras impostas pela Justiça para permanecer no regime aberto. Mas os ministros não chegaram a analisar essas acusações. O recurso foi rejeitado porque a associação não recolheu corretamente as custas necessárias para o processo tramitar no STJ. A entidade alegava ter direito à gratuidade da justiça, argumento que não foi aceito pelo tribunal. Alexandre Nardoni e Ana Carolina Jatobá foram condenados pelo assassinato de Isabela Nardoni, de 5 anos, em 2008, na Zona Norte de São Paulo. Ana Carolina está no regime aberto desde 2023 e Alexandre desde 2024. Com a decisão, os dois permanecem cumprindo as penas em regime aberto. De São Paulo, Mayra de Giaimo.
4: São 6h14 e agora a gente sai da capital e vai ao interior de São Paulo, onde a Anvisa suspendeu ontem a fabricação de sabão líquido e amaciante na fábrica da Unilever, na cidade de Vinhedo. As informações são da Lilian de Souza, de Campinas.
9: A Anvisa suspendeu de forma preventiva a fabricação de sabão líquido e amaciante na fábrica da Unilever, em Vinhedo, no interior de São Paulo. A decisão foi tomada depois de uma inspeção realizada entre os dias 24 e 28 de agosto. A fiscalização identificou falhas nas chamadas boas práticas de fabricação. Segundo a Anvisa, foram encontrados problemas nos controles feitos durante a produção e antes da liberação dos produtos, no monitoramento da água usada na fábrica e também na investigação e correção de problemas identificados pela própria empresa. Mas a suspensão não significa que os produtos que já estão nas lojas devem ser retirados. A Anvisa informou que até o momento não há indicação de contaminação microbiológica ou de outros problemas nos lotes que já foram produzidos. Por isso, a agência não determinou o recolhimento e manteve liberadas a venda, a distribuição e o uso dos produtos que já estão no mercado. A Unilever disse que já começou a implantar as melhorias pedidas pela Anvisa e que as linhas de fabricação dos produtos foram temporariamente suspensas para a realização dos ajustes. De Campinas, Lilian de Souza.
3: E o velório do ator e diretor Gracindo Júnior vai ser aberto ao público na tarde de hoje, no Rio de Janeiro. O artista morreu ontem em casa. Ele tinha 83 anos, dos quais mais de 50 foram dedicados à televisão, ao teatro, ao rádio e ao cinema. O Sérgio Leão, do Rio de Janeiro, traz as informações pra gente.
10: Epaminondas Xavier Gracindo nasceu aqui no Rio em maio de 43, filho de um outro ator consagrado, Paulo Gracindo. Embora tenha cursado psicologia, nunca exerceu a profissão, optando por se dedicar integralmente à arte. Em 1959, aos 15 anos, Gracindo Júnior fez um teste para trabalhar na Rádio Nacional, onde o pai já fazia sucesso como galã de radionovelas e apresentador de programas de auditório. O filho foi aprovado e foi ator, redator e disc-jockey na emissora. Em 61, em paralelo às funções na rádio, estreou no teatro, na peça A Escada, de Oswaldo de Andrade. Em 65, foi inaugurada a TV Globo, e em entrevista ao Memória Globo na época, ele disse, abre aspas, "Eu entrei no início da Globo. Ela estreia em abril de 65 e em dezembro de 64 eu já estava contratado." Fecha aspas. Gracindo Júnior integrou o primeiro elenco da emissora e participou de várias novelas dessa fase inicial, Padre Tião, A Rainha Louca, A Próxima Atração e Os Ossos do Barão, quando contracenou com Paulo Gracindo. Ele deixa 5 filhos, 7 netos e a esposa Daisy Polly, com quem estava havia mais de 50 anos. Do Rio de Janeiro, pela Nova Paradiso, Sérgio Leão.
4: São 6 horas e 18 minutos, hora da gente falar de eleições.
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3: O candidato Augusto Cury, do Avante, chegou a 10% das intenções de voto no primeiro turno na pesquisa Quest divulgada ontem e está isolado na terceira colocação na corrida presidencial. Na pesquisa anterior, de 14 de agosto, Cury tinha marcado 2% das intenções de voto. O crescimento, portanto, foi fora da margem de erro, que é de 2 pontos percentuais. Para quem está olhando aqui pelo YouTube, tem ali alguns recortes da pesquisa. O desempenho de Cury é melhor entre os jovens de 16 e 34 anos. Nesse segmento, Cury marcou 14% das intenções de voto. Entre os maiores de 60 anos, aí ao contrário, Cury marcou apenas 4%. Essa foi a primeira pesquisa da Quest depois do começo da campanha eleitoral e das sabatinas dos candidatos na TV Globo.
4: Os candidatos Lula, do PT, e Flávio Bolsonaro, do PL, oscilaram dentro da margem de erro de 2 pontos percentuais.

0: técnico. A distância entre os dois oscilou de 3 pontos em agosto para 1 ponto na pesquisa desta semana.
1: Olha, a Quest também perguntou aos eleitores a avaliação que eles fazem sobre o atual governo Lula. Neste momento, Lula tem 45% de aprovação contra 48% que desaprovam o governo. O CEO da Quest, Felipe Nunes, escreveu o seguinte, abre aspas, é comum ver governos melhorando a avaliação durante a campanha com o governo Lula, isso não está acontecendo, fecha aspas. A Quest entrevistou 2.004 pessoas entre domingo e terça-feira.
0: Ainda falando sobre a eleição presidencial, o Tribunal Superior Eleitoral aprovou o registro de 6 chapas. Foram liberadas as candidaturas de Lula e Geraldo Alckmin, Flávio Bolsonaro e Alfredo Gaspar, Romeu Zema e Eduardo Girão, Samara Martins e Raquel Brício, Hertz Dias e Vanessa Portugal e Edmilson Costa e Cleusa Santos.
1: Segundo o tribunal, todas essas chapas aí apresentaram a documentação exigida, cumpriram os requisitos previstos na legislação eleitoral. Agora, o TSE ainda precisa analisar outros 7 pedidos que estão lá aguardando, tá? Entre eles estão aí Augusto Cury, Renan Santos, Ronaldo Caiado e Pablo Marçal. Ao todo, 13 chapas pediram registro para disputar a presidência esse ano. Isso significa uma a mais do que as eleições de 2022.
0: 6:21 e a gente segue te contando tudo o que é essencial no noticiário desta quinta-feira.
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0: O Senado aprovou a criação da Política Nacional de Minerais Críticos e Estratégicos, que busca estimular a exploração e principalmente processamento desses minerais dentro do Brasil. O texto prevê a criação de um fundo garantidor com aporte de até 2 bilhões de reais da União, além de outros 5 bilhões de reais em incentivos para projetos de beneficiamento e transformação dos minerais.
1: A proposta também cria um Conselho Nacional para o setor e estabelece medidas para estimular pesquisa, inovação e rastreabilidade da produção. Entre os minerais considerados estratégicos, estão elementos usados na fabricação de carros elétricos, celulares, painéis solares e outros equipamentos de alta tecnologia. Como o Senado não fez mudanças no conteúdo que tinha sido aprovado pela Câmara, o projeto não precisa voltar para a análise dos deputados, agora segue apenas para a sanção do presidente Lula.
0: O plenário da Câmara dos Deputados aprovou ontem a indicação do senador Rodrigo Pacheco, do PSB de Minas Gerais, para uma vaga de ministro do Tribunal de Contas da União. Essa indicação já tinha sido aprovada no Senado, então agora está oficializada. O TCU tem 9 ministros, sendo que 3 são indicados pelo Senado, e essa vaga foi aberta com a renúncia do ministro Bruno Dantas.
1: E a partir de hoje, o Brasil está impedido de exportar produtos de origem animal para a União Europeia. Carne bovina, suína, de frango, pescados, ovos e mel estão entre esses produtos proibidos de serem comercializados. A medida foi anunciada em maio, após o bloco europeu excluir o Brasil da lista de países que cumprem requisitos sanitários mínimos exigidos para exportação. Apesar disso, nenhuma irregularidade nos produtos brasileiros foi identificada. Uma negociação está em curso para pôr fim a esse embargo. O governo brasileiro propôs um período de transição para a readequação dos métodos de produção, mas essa proposta foi rejeitada. Produtores brasileiros veem esse embargo aí como um ato protecionista. São 6:23. A gente vai girar o mundo agora para você.
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1: Sempre ele, né, Camilo Mota? Começamos falando dele e das suas várias declarações polêmicas. É difícil entender o que se passa dentro dessa cabeça. Trump agora cita uma guinada à direita aqui na América do Sul e eleições na Venezuela cada vez mais distantes para recompor o governo de um país inteiro. Bom dia.
4: Exatamente isso, Stephanie. Ótimo dia para você. Você, Mauro, você que acompanha aqui o Jornal Nova Brasil. Em declarações a jornalistas ontem na Casa Branca, o presidente dos Estados Unidos, Donald Trump, afirmou manter uma boa relação com o Brasil e atribuiu a aproximação com os países sul-americanos a uma guinada ideológica em direção à direita. Sem mencionar o presidente Lula, Trump destacou que o respeito aos Estados Unidos cresceu na região e ressaltou a influência de seu apoio nas eleições de aliados do continente, citando como exemplo o governo argentino. questionado.

0: sobre a possibilidade de construir bases militares na América Latina, ele não respondeu, mas disse que tem, abre aspas, muitas pessoas que ele ajudou, né, eu ajudei a eleger, e que o hemisfério está se tornando muito diferente do que era, fecha aspas. E nesse mesmo evento ele declarou que a Venezuela ainda não tem condições de realizar novas eleições, mas que o governo de Delcy Rodríguez tem ajudado bastante Washington.
1: E para ele continuar ticando aquela lista de se tornar um autocrata, agora ele lança uma moeda de um dólar com o rosto dele, né, o Donald Trump?
0: É exatamente isso. A gente tem imagem aí dessa moeda, né, produzida em comemoração aos 250 anos da independência do país. Esse lançamento aí que tá, traz o rosto, né, de Donald Trump ao lado In God We Trust, que é a gente confia em Deus. Pelo menos não é a gente confia em Trump, né? Segue Deus, mas, aí nesse momento. Mas
1: pode chegar lá, né?
0: Pode chegar lá. Isso aí, esse lançamento, né, gerou fortes críticas, inclusive aí dos democratas e da justiça também, que pode romper ou então bloquear essa comercialização da moeda, que está sendo inclusive feita por um site oficial do governo norte-americano.
1: Pois é, o culto à imagem do líder é uma das características das autocracias. Obrigado, Camilo.
0: É isso.
1: 6:26, você continua bem informado, bem informada com a gente aqui no Jornalismo da Nova Brasil.
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14: Operação contra abuso sexual infantil prende dois homens em Maceió. Cine Maceió oferece 739 vagas de emprego, sendo 500 no Benedito Bentes. Hospital da Cidade fará mutirões para inserção do Implanon aos sábados. Hoje temos nossa colunista de política, Luciana Santana, e os bastidores da política alagoana com Cleberson Levi. Está começando o Jornal Nova Brasil Maceió desta quinta-feira, 3 de setembro de 2026. Eu sou Oscar de Mello e junto com Jade Silva nos trabalhos técnicos e programação musical. Fabiana Freitas na produção, Franklin Agra na transmissão do YouTube e Elo Beatriz e Nívia Milena nas mídias sociais. Vamos te fazer companhia até às 8 horas da manhã, aqui na Nova Brasil Maceió. 6h31.
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14: Sol e aumento das nuvens pela manhã. Pancadas de chuva à tarde e à noite. A mínima de 23, a máxima de 29 graus. Hoje, quinta-feira, dia 3 de setembro de 2026, é dia do biólogo, né? Parabéns aí a todos os biólogos. Dia das organizações populares. Dia de São Gregório Magno. E dia do Guarda Civil. Então, parabéns aí a todos que comemoram essa data no dia 3 de setembro. E olha só, gente, a gente começa o programa com oportunidade, né? O Cine Maceió está com 739 vagas de emprego disponíveis, com o bairro do Benedito Bentes concentrando a maior parte das oportunidades, com 500 postos. Entre as funções com mais vagas estão operador de telemarketing ativo e receptivo, com 400 oportunidades, além de outras 100 exclusivas para pessoas com deficiência. Também há vagas para repositor de mercadorias, entrevistador de campo e costureira. A maioria das oportunidades, né, 625 no total, exige ensino médio completo. Os interessados podem se cadastrar pela internet ou procurar o posto do Cine no segundo piso do Shopping Popular, no centro de Maceió. Para o atendimento presencial, é necessário apresentar documentos pessoais, carteira de trabalho, comprovante de residência e currículo atualizado. Todos os serviços oferecidos pelo Cine são gratuitos. Detalhe, né, gente? Só duas informações rápidas. A primeira, a gente sempre traz, né, oportunidade de emprego. Uma vez um ouvinte me perguntou, né? Um ouvinte que é meu amigo. Oscar, tá em plena expansão, né? Essa questão de telemarketing e tal, porque sempre tem muita vaga, né? Não é nem questão de expansão, é questão de rotatividade. É um dos empregos mais desafiadores que existe, gente. Aí você viu que eu falei, ó, tem vaga para a... Cadê? Deixa eu ver aqui, deixa eu voltar aqui, ó. Tem vaga para ativo e receptivo. Qual é a diferença? Né? É que o ativo é aquele que liga para você para oferecer alguma coisa. E aí, Jari, quer trocar o plano de internet? Quer trocar, né, alguma coisa? Sei lá, enfim. O receptivo é aquele que recebe ligação. Os dois são altamente estressantes. Porque o ativo, você tem que agradecer quando alguém atende o telefone, né? Eu, particularmente, não atendo telefone que não está na minha agenda. Mas, Oscar, se alguém diferente quiser ligar para você, gente, se o cara tem o meu número, ele pode mandar uma mensagem para mim. Aí eu vou saber quem é. Porque 99% é spam, é alguém querendo oferecer alguma coisa. Não. Então é estressante você passar o dia inteiro tentando ligar para alguém. E quando liga, geralmente, né, a pessoa não quer. E o receptivo é ainda mais estressante, cara. Porque ninguém liga para operador de telemarketing ou para empresa de telemarketing se não for para reclamar de alguma coisa. Não vou dizer que nem sempre, né? Às vezes o cara liga porque tá querendo mudar mesmo o plano de alguma coisa, quer aumentar, quer incluir algum streaming, enfim. Mas a grande maioria é para reclamar de alguma coisa, ou de valor errado na conta, ou de algum serviço que não está funcionando e tal. E aí isso provoca muita rotatividade, porque o cara aguenta um tempo, né? Por mais que o cara seja treinado a aguentar abuso dos outros, tem uma hora que você, muitas vezes, não está mais afim disso, né? Ou você atinge um nível de abstração muito alto, né? Aquele que você... Eu tenho essa capacidade. Às vezes eu estou conversando com gente chata e quem me conhece, quem trabalha comigo esses anos todos, sabe que eu não trato ninguém mal, mas não trato mesmo. Não trato. É meu. Eu me sinto muito mal quando eu acho que tratei alguém mal. Eu fico mal mesmo. Quem me conhece sabe. Aí eu desenvolvi uma coisa chamada abstração, né? Aí a pessoa começa a conversar muito. Pá, pá, pá, pá, pá, pá, pá, pá, pá, pá, pá, pá. Aí eu estou olhando para a pessoa e não estou ouvindo nada. Balançando a cabeça, sabe, se eu estiver me xingando. Foi. Aí o cara... Mas isso aí são anos e anos de prática, né, gente? Eu tenho 50 anos, então o cara já treinou bastante isso. Quem trabalha com telemarketing, meu amigo, o cara tem que aguentar cada coisa. Seja pelo menos educado. Eu tiro por mim, que às vezes eu ligo, já liguei para reclamar de alguma coisa, aí a primeira coisa que eu faço quando eu ligo é, moça ou moço, dependendo da pessoa que está atendendo, não é com você, viu? Não tenho nada pessoal com você. Mas essa empresa, não sei o que, começa a reclamar. Para o cara, pelo menos, não achar que a pessoa está sendo, às vezes, um pouco agressiva com ela, né? Mas está aí a oportunidade, né? São muitas e muitas vagas de trabalho. 6:36 e um professor de uma escola particular de Maceió, olha que coisa, gente, foi condenado a 7 anos e 3 meses de prisão pelos crimes de injúria racial e corrupção de menores. O caso aconteceu em fevereiro desse ano, no bairro do Benedito Bentes, e envolveu um aluno negro de 13 anos. Segundo a denúncia do Ministério Público de Alagoas, durante uma aula, um estudante mostrou um caderno com a imagem de um chimpanzé. E ao ser questionado sobre com quem a figura se parecia, o professor apontou para o adolescente. A situação provocou risos entre os colegas e a vítima relatou ter ficado abalada e passado a sofrer chacotas na escola. O professor reconheceu ter apontado para o aluno, mas negou a intenção racista. Além da pena de prisão, a justiça determinou o pagamento de uma indenização mínima de R$15 mil ao adolescente. A decisão ainda pode ser contestada por meio dos recursos previstos em lei. E o detalhe é que pelo tempo de condenação dele, ele vai cumprir pelo menos o início da pena em regime fechado. Não sei se ele recorreu e vai responder em liberdade, provavelmente sim. Mas penas, é bom lembrar, a partir de 4 anos no Brasil, você começa a cumprir em regime fechado. Aqui não diz se ele recorreu e foi concedido o direito dele responder em liberdade ao recurso. Enfim, mas como foram mais de 7 anos, inicialmente ele teria ou tem, né, que cumprir em regime fechado. E 2 homens foram presos em Maceió durante uma operação de combate a crimes de abuso sexual contra crianças e adolescentes praticados pela internet. As prisões ocorreram nos bairros do Farol e Santos Dumont e fazem parte da Operação Nacional Proteção Integral 5. coordenada pela Polícia Federal. Em Alagoas, a investigação foi conduzida pela Polícia Civil, que cumpriu 2 mandados de prisão preventiva e 2 de busca e apreensão. Celulares, notebooks e iPads foram apreendidos e serão analisados. Segundo a polícia, os suspeitos são investigados por armazenar arquivos com conteúdo de abuso sexual infantil, mas até o momento não há indícios de que tenham produzido material. Um dos presos já respondia a investigações e processos relacionados à acusação de estupro de vulnerável. A polícia ainda vai apurar se o conteúdo era compartilhado ou comercializado. Vamos lá. Alguns pontos importantes sobre essa notícia. Primeiro, você armazenar já é crime. Se você tiver no seu dispositivo, né, qualquer, né, tipo de material relacionado à pornografia infantil, você já está cometendo um crime. E só vai piorando caso você, né, compartilhe com alguém, caso você venda e ainda mais se você produz. Eu vou usar esse exemplo que pode parecer muito forte o que eu vou dizer. É hoje uma prática quase que instantânea no mundo moderno. Você recebe qualquer coisa, muitas vezes você nem vê direito a coisa e você já manda para alguém. Gente, você pode estar mandando alguma coisa que é ilícita. Então, antes de você mandar para alguém, você tem que saber que material é aquele, né? Se ele traz alguma coisa que possa comprometer, inclusive você. Porque muitas vezes acontece por inocência. Você compartilha alguma coisa achando que é alguma coisa normal. A gente não tem muita paciência de assistir vídeo grande, né? Que pelo menos eu não tenho. Né? Aí você assiste um pedacinho e você manda logo para alguém porque você achou interessante, achou bonito. Olha, gente, eu vou contar uma situação aqui, até para aliviar um pouquinho essa história, que é verdadeira. Que é verdadeira. Isso aconteceu com a minha mãe. A minha mãe, minha amada mãe, Dona Margarida, né, isso faz alguns anos, uns 3-4 anos, a minha mãe manda muito conteúdo para mim, que ela acha legal. Minha mãe é aposentada, né, uma pessoa tá super bem de saúde, fui fazer feira com ela ontem. Eu canso e ela não cansa, sai andando, empurrando carrinho, pegando coisa e tal. Felizmente, minha mãe tá muito bem de saúde, né? Mas o que eu vou contar é verdade, por mais que pareça engraçado. Mas mostra como às vezes você pode replicar alguma coisa, repostar, né, compartilhar alguma coisa que não era o que você queria. Aí a minha mãe sempre manda conteúdo de bom dia, acha alguma coisa interessante, manda alguma coisa para mim e tal. Um determinado dia, ela mandou uma coisa para mim, um vídeo. É minha mãe, gente, eu sempre vejo o que ela manda para mim. Mãe, eu não vou mentir que às vezes eu não vejo tudo. Às vezes eu não vejo tudo. A senhora manda um vídeo de 5 minutos e tal. Às vezes eu não vejo tudo, vejo um pedaço e tal. Mas sempre vejo o que a minha mãe manda. Rapaz, a minha mãe mandou um vídeo para mim que tinha uns 3 minutos, mais ou menos. Aí, embaixo ela colocou, olha que coisa linda. Aí eu comecei a assistir o vídeo. Gente, eu confesso que eu tava naquele momento com um tempo extra e fiquei assistindo o vídeo meio que... assim, assistindo, né? E aí o vídeo começava com flores desabrochando. Flores, flores. Um fundo musical lindo. E de repente abria uma flor assim, ó. E cada imagem belíssima, né? Gente, a última imagem... perdão, não é palavrão, né? Pelo amor de Deus. A última imagem era um pênis e saindo de um prepúcio. Aí eu mandei a mensagem. Eu disse, mãe, a senhora viu esse vídeo inteiro? Ela fez, não é lindo, filho? A senhora assistiu inteiro. Aí ela demorou uns 5 minutos. Ela fez, valei-me, meu Deus! Eu não sabia que tinha essa imagem no final e eu mandei para minhas irmãs da igreja. Aí eu disse, apague, mãe. Ela foi e apagou. Algumas devem ter ficado felizes por receber aquela imagem, né? Às vezes estava precisando de uma imagem. Gente, isso não é brincadeira. Por mais que pareça piada, não é. Aí eu disse, tá vendo, mãe? Que a pessoa tem que ter cuidado quando vai repostar alguma coisa. Hã? A senhora pode ter feito a alegria de muita gente, né, com essa última imagem, mas pode também ter ofendido alguém que não queria ver aquilo. E aí minha mãe, hoje em dia, depois dessa lição, ela nunca mais mandou algo que ela não tivesse visto inteiro, né, para ninguém. Então, que fique esse exemplo. Não caia no automático. Tipo, recebeu, já quer repostar. Recebeu, já quer repostar. Porque compartilhar determinados conteúdos vai tornar você cúmplice daquilo. Tá bom, gente? 6:42 e o hospital da cidade em Maceió passa a realizar mutirões aos sábados para ampliar a oferta do Iplanon, método contraceptivo de longa duração. Serão disponibilizadas 40 inserções do implante por sábado, em uma ação coordenada pelo programa Saúde da Gente. Atualmente, o procedimento também é oferecido em 55 unidades de saúde da capital. Para ter acesso, a mulher não deve procurar diretamente o hospital da cidade. É necessário ir primeiro a uma unidade básica de saúde e passar por consulta de planejamento familiar. Caso o procedimento não esteja disponível na unidade, a paciente será encaminhada para um serviço de referência. Até meados de agosto, Maceió já havia realizado 5.951 inserções de Implanon pela rede municipal e pelo Saúde da Gente. É um dos serviços disponibilizados mais importantes e legais que existe. Pra você ter uma ideia, se você for para a rede privada fazer um implante desse, você vai gastar mais de R$2.000. Mais de R$2.000, com certeza. Então, você ter isso, né, no Sistema Único de Saúde, proporcionado pela Prefeitura de Maceió, através de uma iniciativa da senadora Eudócia, doutora Eudócia, é realmente importante. Você vê, quase 6 mil mulheres já foram atendidas. Então, é um serviço extremamente importante. 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
14: E os microdados do Censo 2022 já estão disponíveis ao público. As informações do IBGE permitem análises mais detalhadas sobre educação, trabalho, renda, habitação e outras características da população brasileira.
18: Os microdados do Censo Demográfico 2022 já estão disponíveis no portal do IBGE. Com eles, é possível acessar informações mais detalhadas sobre a realidade socioeconômica e demográfica do país, explica a coordenadora técnica do Censo, Júlia Scapini.
19: Integra diversos temas, né? Condições de habitação, saneamento, educação, trabalho, rendimento, deslocamento. Esse material sustenta pesquisas acadêmicas, subsidia formulação de políticas públicas, alimenta a produção de indicadores sociais, econômicos, apoia planejamento urbano, ambiental, de infraestruturas, enfim. Dificilmente existe uma área de política pública ou de pesquisa territorial no país que não dependa em algum momento, né, desses dados.
18: O conteúdo é composto por registros individuais de domicílios, famílias, mortalidade e pessoas, preservando o anonimato. Informações como nomes, CPF e endereços não integram a base disponibilizada ao público. Para reforçar a segurança dos dados, o IBGE implementou mecanismos adicionais de controle de acesso. O primeiro nível, de acesso público, oferece informações separadas por unidade da federação que podem ser consultadas diretamente no site microdados.ibge.gov.br. Já o terceiro nível é realizado por meio da sala de acesso a dados restritos, localizada na sede do IBGE, no Rio de Janeiro. Nessa modalidade, os pesquisadores têm acesso à base completa da amostra. Entre eles está o nível 2, que corresponde ao acesso controlado, voltado para pesquisadores e gestores públicos que necessitam de informações geográficas mais detalhadas. Nesse caso, o acesso exige autenticação pela plataforma gov.br, preenchimento de formulário, assinatura de termo de compromisso de confidencialidade e responsabilidade e aceite do termo de uso. Além dos arquivos de dados, o Instituto disponibiliza documentação completa para auxiliar os usuários no processamento e interpretação das informações. Da Rádio Nacional, no Rio de Janeiro, Solimar Luz.
14: Muito obrigado, Solimar, pela sua participação. Agora são 6 horas e 47 minutos. E olha só, gente, o Orçamento Federal de 2027 vai prever um aporte de 6 bilhões de reais para os Correios, como parte do plano de reestruturação da estatal. A medida está relacionada a um empréstimo de 12 bilhões de reais contratado com 5 bancos no fim de 2025, com garantia da União. Pelo acordo, o governo precisa injetar pelo menos 6 bilhões de reais na empresa até o fim de 2027. Os Correios enfrentam uma crise financeira e registraram prejuízo de 2 bilhões e 400 milhões de reais no segundo trimestre desse ano. No primeiro semestre, as perdas chegaram a 5 bilhões e 500 milhões de reais. O plano de reestruturação inclui demissão voluntária, redução de custos, venda de imóveis e renegociação de contratos. E as medidas preventivas, né, e protetivas previstas na Lei Maria da Penha completam 20 anos como um dos principais instrumentos de proteção às mulheres vítimas de violência. Elas podem ser concedidas de forma imediata e independem de boletim de ocorrência ou ação judicial.
17: Consideradas um dos mais importantes dispositivos da Lei Maria da Penha, que está completando 20 anos, as medidas protetivas são instrumentos criados para interromper situações de violência doméstica e familiar e garantir proteção às mulheres vítimas de violência. Elas podem ser determinadas quando houver risco à integridade física, psicológica, sexual, patrimonial ou moral da mulher e de seus dependentes. Para pedir uma medida protetiva, não é necessária a produção de provas. Basta a palavra da vítima sobre a situação de violência e o receio de novas agressões ou ameaças. A promotora de justiça e coordenadora do Núcleo de Gênero, do Ministério Público, do Distrito Federal e Territórios, Adalgisa Aguiar, explica que existem diferentes tipos desse recurso. Ela dá alguns exemplos.
20: Proibição de contato e aproximação, o afastamento do agressor do lar, a busca e apreensão de armas de fogo, o encaminhamento da vítima à rede de atendimento para um abrigamento de emergência quando há situação de risco extremo ou um acolhimento social e saúde da vítima.
17: O afastamento pode incluir a fixação de um limite mínimo de distância e a proibição de qualquer tipo de comunicação, como ligações, mensagens, acesso por redes sociais ou e-mails. A medida vale tanto para a vítima quanto para pessoas próximas. Também pode ser vedada a visitação a menores dependentes, determinado o pagamento de pensão provisória, além da obrigação do agressor de comparecer a programas de recuperação e reeducação e o monitoramento eletrônico. A vítima tem ainda direito à restituição de bens que tenham sido tomados pelo agressor, ao cancelamento de documentos de administração de bens que o agressor tem em nome dela, a garantia de uso exclusivo do imóvel de moradia do casal e a suspensão de procurações que permitam ao agressor tomar decisões ou agir em seu nome. Além disso, a justiça pode determinar que o agressor faça um depósito judicial para garantir o pagamento de prejuízos materiais causados pela violência e impedir temporariamente que bens que pertencem ao casal sejam vendidos, comprados ou alugados sem autorização judicial. A promotora Adalgisa Aguiar acrescenta que as medidas podem ser solicitadas sem a realização de boletim de ocorrência ou de outros registros.
20: Hoje a Lei Maria da Penha é clara em dizer que não precisa de boletim de ocorrência, não precisa de inquérito policial, não precisa de ação penal para fazer o pedido de medida protetiva. Ela pode, por exemplo, se direcionar a um advogado, ou à Defensoria Pública, ou ao Ministério Público, e fazer o pedido da medida protetiva, mesmo sem registrar o boletim de ocorrência. Porque, veja bem, aqui é proteção da vítima.
17: Outros locais de denúncia são as delegacias comuns, as delegacias especializadas e a Casa da Mulher Brasileira, presente em 13 municípios das 5 regiões do país e que atende a mulheres em situação de violência, com a prestação de diferentes serviços de apoio. A revogação da medida protetiva não necessariamente anula a ação penal, que segue em tramitação para apurar a responsabilidade do autor pelo crime. Caso o pedido de cancelamento da medida seja feito pela própria vítima, deve ser verificado se ela não está sofrendo algum tipo de ameaça ou pressão para fazer a solicitação. Para denunciar situação de violência contra a mulher, alguns canais são o Disque 190 da Polícia Militar, que deve ser acionado em casos de emergência, ou o Ligue 180, Central de Atendimento à Mulher, para orientação sobre direitos e serviços de proteção. Com produção de Salete Sobreira, da Rádio Nacional no Rio de Janeiro, Carolina Pessoa.
14: Muito obrigado, Carolina, pela sua participação. E olha só, gente, a Fiocruz recebeu autorização da Anvisa para iniciar testes clínicos de uma nova vacina contra a Covid-19, desenvolvida com tecnologia de RNA mensageiro. O imunizante produzido por Biomanguinhos poderá ser a primeira vacina nacional contra a doença desenvolvida com essa tecnologia. Nessa primeira fase, o estudo vai avaliar a segurança e a capacidade de estimular uma resposta imunológica. Serão selecionados 90 voluntários saudáveis, com idades entre 18 e 59 anos, no Rio de Janeiro. A vacina será testada como dose de reforço e cada participante será acompanhado por 6 meses após a inclusão no estudo. O recrutamento deve começar no primeiro trimestre de 2027, após a aprovação do Comitê de Ética em Pesquisa. O Ministério da Saúde investiu R$77 milhões no desenvolvimento da plataforma de RNA mensageiro da Fiocruz. E a Anvisa aprovou o registro de uma nova caneta à base de semaglutida para o tratamento de adultos com diabetes tipo 2. O medicamento chamado Ilumec tem o mesmo princípio ativo do Ozempic.
1: A Agência Nacional de Vigilância Sanitária, Anvisa, aprovou o registro de uma nova caneta injetável para o tratamento de adultos com diabetes tipo 2, o Ilumec. A autorização para a farmacêutica brasileira EMS foi publicada no Diário Oficial da União desta segunda-feira. O novo medicamento utiliza a semaglutida, que é o mesmo princípio ativo presente em produtos de referência já conhecidos no mercado, como o Ozempic. Segundo a Anvisa, o Ilumec foi registrado como medicamento similar ao Ozempic e classificado como produto clone do Oziv, fármaco já fabricado pela própria EMS, que tem a mesma composição e os mesmos dados técnicos e clínicos. A aprovação do registro da nova caneta pela Anvisa não significa que o produto já vai chegar às farmácias. De acordo com a EMS, o próximo passo envolve definições estratégicas de preço, planejamento comercial e de cronograma para lançar o novo produto. Como o Ilumec foi registrado como medicamento similar, ele não fica submetido à política de preços para remédios genéricos, que define venda por um preço pelo menos 35% menor que o medicamento de referência, como o Ozempic. Da Rádio Nacional em Brasília, Osama El Ghauri.
14: Muito obrigado, Osama, pela sua participação. 6h55. E olha só, gente, economizar energia pode ser mais simples do que parece. Vai abrir a geladeira? Já pensa antes no que você precisa pegar. Assim ela fica menos tempo aberta. No banho também vale aquela dica simples. Menos tempo no chuveiro elétrico e sempre na posição verão. Com o ar-condicionado, portas e janelas fechadas, filtro limpinho e uma temperatura de 23 graus já ajudam bastante. Durante o dia, aproveite a luz natural. E na hora de trocar as lâmpadas, prefira as de LED. Ah, e não esquece dos aparelhos em stand-by, viu? TV, carregador e outros eletrônicos continuam consumindo energia, mesmo sem uso. E com ferro e máquina de lavar, a dica é juntar mais peças e usar menos vezes. Viu só, gente? Pequenas atitudes fazem a diferença, porque cuidar da energia precisa ser a toda hora. Equatorial, por você hoje, pelo futuro, todo dia. Um golinho d'água, viu? Quase engasguei aqui. Você viu? Percebeu? 6h56, gente. Vamos fazer o seguinte, eu vou pro intervalo, né? Na sequência já teremos o horário eleitoral gratuito e obrigatório e a gente volta um pouco depois das 7h25. Eu volto já.
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10: E já estamos de volta ao vivo, né? Depois do horário eleitoral gratuito e obrigatório, né? Vamos juntos agora até as 8 horas com muitas informações para vocês. Às 7 horas e 27 minutos, e você já pensou no significado de cuidar da família? 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E o SUS vai adotar um protocolo rápido para o uso de medicamentos trombolíticos em casos de infarto e AVC. A medida busca agilizar o atendimento e aumentar as chances de recuperação dos pacientes.
11: O Ministério da Saúde vai disponibilizar 3 novos medicamentos de alta tecnologia para o tratamento de pessoas com câncer de pulmão no SUS. Os novos remédios atuam no funcionamento das células cancerígenas ou no combate aos tumores pelo sistema imunológico. A previsão é de que a entrega aconteça a partir de outubro. De acordo com a pasta, na rede privada, as medicações custam acima de R$ 600 mil por ano. Em alguns casos, o tratamento pode ser realizado na casa do paciente, com menor incidência de eventos adversos e proporcionando maior comodidade em comparação aos esquemas convencionais de quimioterapia. Pessoas com câncer de pulmão em estágio 3, que não podem ser tratadas com cirurgia, estão entre as beneficiadas, com ganho de sobrevida global com acesso aos novos medicamentos. A compra dos remédios, alguns deles aguardados por pacientes há mais de 12 anos, será feita pela Assistência Farmacêutica Oncológica, nova política do governo federal que organiza a aquisição e o abastecimento dos estoques do SUS para medicamentos oncológicos. A expectativa é que, ao todo, cerca de 2 mil pacientes sejam beneficiados. O tratamento do câncer de pulmão no SUS inclui ainda cirurgia, radioterapia, quimioterapia e terapia para grupos específicos de pacientes, conforme as diretrizes clínicas e as tecnologias disponibilizadas no sistema. O anúncio ocorre durante o Agosto Branco, período de conscientização sobre a prevenção e o diagnóstico precoce do câncer de pulmão. De acordo com o INCA, Instituto Nacional de Câncer, cerca de 85% dos casos diagnosticados da doença estão associados ao tabagismo. A instituição aponta que são estimados mais de 35 mil novos casos por ano no triênio 2026-2028, a maioria deles em homens. Da Rádio Nacional no Rio de Janeiro, Carolina Pessoa.
10: Muito obrigado, Carolina, pela sua participação. 7:30. E o presidente do Tribunal Superior Eleitoral, o ministro Nunes Marques, determinou que o ex-deputado federal Eduardo Bolsonaro retire das redes sociais publicações com desinformação sobre as urnas eletrônicas. As postagens relacionavam o sistema eleitoral brasileiro à empresa venezuelana Smartmatic, que, segundo a Justiça Eleitoral, não fornece urnas nem softwares para as eleições no Brasil. Nunes Marques deu prazo de 24 horas para a retirada do conteúdo e também proibiu novas publicações com desinformação contra as urnas eletrônicas. Segundo o ministro, a manutenção das postagens poderia gerar no eleitorado uma percepção de insegurança sobre o sistema de votação, com base em uma alegação já afastada pela Justiça Eleitoral. E ainda na área política, o Tribunal Superior Eleitoral decidiu por unanimidade devolver o mandato do deputado federal Paulão, do PT de Alagoas. Com a decisão, Nivaldo Albuquerque, atualmente no União Brasil, deverá deixar a cadeira na Câmara dos Deputados. Paulão havia perdido o mandato após uma retotalização dos votos das eleições de 2022 alterar a distribuição das 9 vagas de Alagoas. Relator do processo, o ministro Dias Toffoli considerou nula a decisão que produziu efeitos sobre o mandato do petista, que não havia participado como réu da ação original. O entendimento foi acompanhado pelos demais ministros. A mudança ainda precisa ser formalizada pela Câmara dos Deputados, após a comunicação oficial da Justiça Eleitoral. E a nova pesquisa Quest mostra uma corrida presidencial ainda polarizada entre Lula e Flávio Bolsonaro. Mas traz uma novidade importante, o crescimento de Augusto Cury, que chega a 10% e começa a ocupar o espaço de uma alternativa aos dois principais candidatos. Ao mesmo tempo, o segundo turno está cada vez mais apertado. Lula tem 42% e Flávio 41%. Portanto, a liderança de Lula no primeiro turno permanece, mas a disputa está longe de estar definida. Para analisar esse cenário, vamos ouvir a cientista política Luciana Santana. Muito bom dia, Luciana.
7: Bom dia, Oscar. Bom dia para você e todas as pessoas que estão acompanhando. Bom, então, a gente tem aí novas pesquisas, mas vamos falar dessa pesquisa Quest, que saiu no dia de ontem, e que já sai no momento de campanha oficial, né? Com um cenário que eu diria aparentemente estável quando a gente olha para a liderança dessa disputa presidencial. Mas, né, eu acho que vale a pena a gente chamar a atenção aí para algumas mudanças importantes que estão acontecendo e que podem, né, alterar aí resultados e comportamentos futuros, resultados das eleições e o comportamento futuro do eleitor, né? Então, essa pesquisa mostra ali, né, ainda que no primeiro turno Lula permanece na frente, né, seguido ali pelo senador Flávio Bolsonaro, né? Lula mostrando um distanciamento aí, né, de pelo menos 7 pontos, né, o que é algo que já vinha apresentando em outras pesquisas, né? Tem uma oscilação menor em relação à pesquisa, né, que a Quest fez anteriormente, né? Mas fica claro que a essa disputa muito acirrada, né, entre lulismo e bolsonarismo, ela permanece bastante intenso aí na preferência do eleitorado, né? Mas, claro, acho que a gente precisa falar da grande novidade, né, que é justamente, né, desse desempenho do escritor, né, Augusto Cury, né, que chegou aí, né, aos 2 dígitos, ou seja, chega aos 10%, e acaba ocupando o lugar ali que era ocupado por outros candidatos, ou seja, ocupa a terceira posição, né? Ou seja, ele sobe 8 pontos em relação à última pesquisa da Quest. Então, a gente pode dizer, sim, que é um crescimento expressivo, né, num intervalo curto de tempo, né? E que, claro, a gente precisa acompanhar aí nas próximas pesquisas para saber se foi uma oscilação pontual, conjuntural, ou realmente é uma candidatura que está se formando aí, né, para ter um desempenho competitivo, né? E, claro, esse crescimento é especialmente relevante, né, porque ele passa a ocupar, né, um espaço aí, entre eleitores que não querem nem Lula nem Flávio, né? E tem conseguido, pelo menos, se identificar mais com ele do que, por exemplo, com outros candidatos, né, com uma trajetória política já mais consolidada, como é o caso, por exemplo, de Ronaldo Caiado e Romeu Zema, né? Claro, né? Isso é cedo para a gente dizer que isso pode ter uma ruptura, né, nessa disputa entre Lula e Flávio, mas né, no surpreende sim, né, que ele possa embolar aí o cenário, né, e enfim, né? E claro, a depender, né, da situação, é importante entender também quem é o eleitor, né, dele, e caso ele não vá para o segundo turno, né, hoje, né, por essa pesquisa não iria, para quem os seus votos eles seriam, né, enviados, né, para qual dos candidatos que forem ao segundo turno. Então, isso tudo conta bastante. Na simulação de segundo turno, a gente continua tendo ali uma situação também de muita competitividade, né, entre principalmente os nomes de Lula e Flávio Bolsonaro, né, com um empate técnico, né? E né, o que eu diria que seria uma situação interessante em relação ao segundo turno é que Lula mantém uma vantagem relativamente confortável, né, no primeiro turno, mas no segundo turno essa vantagem acaba sendo reduzida consideravelmente, porque passa-se a ter uma concertação de forças ali dentro da centro-direita, né? Então isso pode comprometer aí a eleição de Lula, né? Porém, a gente precisa entender também o peso que os cabos eleitorais nos estados, ou seja, os candidatos aos governos, eles poderão contribuir, né, no sentido de ampliar o capital político no eventual segundo turno, contribuindo aí para que a gente tenha eleição bastante competitiva, né? De qualquer forma, eu acho que é muito cedo ainda para a gente pensar em segundo turno, né? As pesquisas, os institutos fazem essas simulações, mas a gente tem aí, né, um mês ainda pela frente e muita coisa pode acontecer, Oscar. A gente segue, né, acompanhando para ver quais rumos essa eleição presidencial se dará.
10: Verdade, Lu. Muita coisa pode acontecer. Obrigado pela sua participação, né? Hoje, dia 3, né? É bom lembrar que a eleição ela acontece no próximo dia 4 de outubro. Ou seja, estamos a 31 dias do pleito, mas temos ainda 30 dias de campanha. Sempre lembrando que a campanha ela pode acontecer até a véspera, né? É sempre bom a gente estar orientando o eleitor. No dia do voto, você pode se manifestar em relação ao voto que você quer depositar na urna. Só que essa demonstração, ela tem que ser silenciosa. É sempre bom dizer isso. Você pode se encher de adesivo do seu candidato. Você pode até levantar uma bandeira e ficar lá. Só que você não pode abordar nem fazer boca de urna. Tipo, ah, tô ali na fila, tô com a camisa que eu mandei fazer do meu candidato, o boné, o adesivo. Posso ficar na fila? Pode. Mas, por exemplo, eu não posso tirar um adesivo colado numa pessoa, não posso pedir um voto a uma pessoa. Essa manifestação, ela tem que ser individual e silenciosa. Tá bom, gente? Aí eu sempre reforço isso. Posso levar o santinho ou uma cola? Você não só pode, você deve fazer isso. Essa é uma eleição de 6 votos. É a maior eleição que existe. Porque, por exemplo, a eleição municipal, você tem 2 votos, vereador, prefeito, ou vereador e prefeita. Você tem a eleição de 1/3, que são 5 votos, quando você elege só um senador. E você tem essa que é a maior eleição, que é a eleição de 2/3. Você vota para 2 senadores, deputado federal, estadual, governador e presidente. Então você não só, né, pode, como você deve levar uma cola para facilitar e agilizar, até para não tornar o processo ainda mais lento. Tá certo, gente? 7:40 e um homem suspeito de passar pelo técnico do Grêmio, Luiz Castro. Ai, meu Deus. Para aplicar golpes em jogadores de futebol, foi preso preventivamente nessa quarta-feira no Rio de Janeiro. Segundo a investigação, o atacante colombiano José Enamorado transferiu cerca de R$22 mil ao golpista, acreditando que o dinheiro seria usado na compra de cestas básicas para uma instituição social. O suspeito usava foto do treinador em aplicativos de mensagens e mantinha conversa com atletas para conquistar a confiança das vítimas. Depois do primeiro pagamento, ele ainda tentou conseguir outros R$50 mil, mas a transferência não foi realizada. O zagueiro Walter Kahneman e o ex-jogador Andres D'Alessandro também foram abordados, mas não fizeram pagamentos. A prisão faz parte da Operação Falso 9, conduzida pela Polícia Civil do Rio Grande do Sul, com apoio da Polícia do Rio de Janeiro. O suspeito é investigado por estelionato mediante fraude eletrônica e falsa identidade. E agora nós vamos ficar por dentro das novidades do mundo esportivo com a F Esportes. Tem os jogos da Copa do Brasil, com Santos e Palmeiras, Vasco e Vitória. As decisões de CSA e Asa, e ainda um jogo importante para o CRB. Bom dia, meninos!
8: Bom dia aos amigos da Nova Brasil, bom dia aos amigos da Rede Francês FM. Eu, Vinícius Rocha, passando por aqui com o F Esportes para trazer o boletim informativo diário que nós temos para o esporte, para o futebol desta quinta-feira, né? Jogar jogos de Copa do Brasil. Na noite de ontem, quarta-feira, o Palmeiras conseguiu segurar o empate com o Santos na Vila Belmiro, 0-0. Neymar saiu contundido no final do primeiro tempo. Ele saiu com dores na coxa, vai passar por exames. O Santos jogou bem no primeiro tempo, pressionou, mas não conseguiu fazer o gol. No segundo tempo, o Palmeiras segurou ainda mais a partida, porque já havia ganho de 3-0. O Palmeiras garante tranquilamente essa classificação às semifinais da Copa do Brasil. No outro jogo desta quarta-feira, o Vitória, no Barradão, perdeu para o Vasco da Gama. Vasco da Gama, vitória gigantesca fora de casa. Já havia ganho em São Januário também por 1-0. O Vasco foi lá em Salvador e fez 2-0 sobre o Vitória, que é muito forte em casa no Barradão. Então o Vasco, com o gol do Andrés Gomes, com o gol do Pumita Rodrigues no finalzinho do primeiro tempo, consegue essa vitória com V maiúsculo aí fora de casa, avança na Copa do Brasil também. Na terça-feira, o Atlético Mineiro já havia ganho do Cruzeiro por 2-1 no Clássico Mineiro. Nesta quinta-feira, hoje, jogarão Grêmio e Internacional, finalizando aí as quartas de final da Copa do Brasil, clássico gaúcho, mando de campo do clube do Grêmio também. Tem partida decisiva aqui em Alagoas, tá? O CSA joga a sua vida hoje contra o Nacional do Amazonas, partida válida pelos playoffs, pela repescagem da Série D. O CSA precisa vencer por 2 gols de vantagem para classificar-se. A Série C do Campeonato Brasileiro joga hoje, último jogo do ano para o Centro Esportivo Alagoano, joga contra o Nacional do Amazonas, expectativa altíssima. O CSA precisa reverter o placar e encerrar essa má fase aí com 3 derrotas seguidas no campeonato e aí tentar a classificação para a Série C do Campeonato Brasileiro. Tem decisão hoje em Alagoas, tem decisão em Alagoas também no domingo, porque o Asa joga a final da Série D do Campeonato Brasileiro. O Asa vai receber a equipe do Uberlândia em Arapiraca, a partida válida pelo primeiro jogo da final. O CRB, outra equipe alagoana. O futebol alagoano vive um bom momento no geral, né? O CRB vai enfrentar amanhã, na sexta-feira, a partir das 21h30, em casa, o América Mineiro, vice-lanterna da Série B do Campeonato Brasileiro. Então, partida para o Galo conseguir aí uma consolidação ainda maior no G6 do Campeonato Brasileiro. O Galo, que vem muito bem nas últimas partidas aí sob o comando do Fábio Matias, vai pegar o América Mineiro em casa. Tem tudo para sair com a vitória e consolidar-se aí na parte de cima da tabela da Série B do Campeonato Brasileiro. Valeu? Fico por aqui, a gente volta mais tarde a partir das 19h com todos os detalhes do jogo do CSA, com a preparação do Clube Azuleno para essa decisão de logo mais o F Esportes a partir das 19h às 20h, todos os dias de segunda a sexta, também nas redes sociais no fesportes.br. Valeu, um abraço, tchau, tchau.
10: Obrigado, meninos. Agora são 7 horas e 45 minutos em Baixó, 7h45. E atenção, gente, porque o SUS vai incorporar novos medicamentos de alta tecnologia para o tratamento do câncer de pulmão. A medida amplia as opções de tratamento disponíveis na rede pública de saúde.
11: O Ministério da Saúde vai disponibilizar 3 novos medicamentos de alta tecnologia para o tratamento de pessoas com câncer de pulmão no SUS. Os novos remédios atuam no funcionamento das células cancerígenas ou no combate aos tumores pelo sistema imunológico. A previsão é de que a entrega aconteça a partir de outubro. De acordo com a pasta, na rede privada, as medicações custam acima de R$ 600 mil por ano. Em alguns casos, o tratamento pode ser realizado na casa do paciente, com menor incidência de eventos adversos e proporcionando maior comodidade em comparação aos esquemas convencionais de quimioterapia. Pessoas com câncer de pulmão em estágio 3, que não podem ser tratadas com cirurgia, estão entre as beneficiadas, com ganho de sobrevida global com acesso aos novos medicamentos. A compra dos remédios, alguns deles aguardados por pacientes há mais de 12 anos, será feita pela Assistência Farmacêutica Oncológica, nova política do governo federal que organiza a aquisição e o abastecimento dos estoques do SUS para medicamentos oncológicos. A expectativa é que, ao todo, cerca de 2 mil pacientes sejam beneficiados. O tratamento do câncer de pulmão no SUS inclui ainda cirurgia, radioterapia, quimioterapia e terapia para grupos específicos de pacientes, conforme as diretrizes clínicas e as tecnologias disponibilizadas no sistema. O anúncio ocorre durante o Agosto Branco, período de conscientização sobre a prevenção e o diagnóstico precoce do câncer de pulmão. De acordo com o INCA, Instituto Nacional de Câncer, cerca de 85% dos casos diagnosticados da doença estão associados ao tabagismo. A instituição aponta que são estimados mais de 35 mil novos casos por ano no triênio 2026-2028, a maioria deles em homens. Da Rádio Nacional no Rio de Janeiro, Carolina Pessoa.
10: Muito obrigado, Carolina, pela sua participação. 7h47, último intervalo do programa. A gente volta já já.
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10: E a Comissão de Constituição e Justiça do Senado aprovou a proposta que acaba com a escala de trabalho 6x1 e reduz a jornada máxima semanal de 44 para 40 horas. A PEC garante 2 dias de descanso remunerado por semana, sem redução de salário. A aprovação foi por votação simbólica, com 4 senadores registrando voto contrário. O relator senador Omar Aziz rejeitou as 36 emendas apresentadas ao texto. A proposta prevê uma transição. A jornada cai primeiro para 42 horas e posteriormente para 40 horas semanais. A mudança ainda não está valendo. Agora a PEC segue para o plenário do Senado, onde precisa ser aprovada em 2 turnos, com pelo menos 49 votos favoráveis em cada votação. E especialistas alertam para o avanço do consumo de alimentos ultraprocessados no Brasil. Esses produtos vêm ganhando espaço na alimentação dos brasileiros e podem trazer riscos à saúde quando consumidos em excesso.
16: O nutricionista é um profissional responsável pelo planejamento de programas de alimentação e dietas específicas que podem contribuir para a melhora da qualidade de vida e saúde dos pacientes. A nutricionista Lidiane Corrêa Serrão fala da importância deste segmento.
19: Eu vejo o cenário atual da qualidade alimentar no Brasil com bastante preocupação, pois nós estamos vivendo uma mudança importante no padrão de alimentação da população, com os alimentos ultraprocessados ocupando cada vez mais espaço no dia a dia e muitas vezes substituindo os alimentos in natura ou minimamente processados.
16: Em 31 de agosto de 1949 foi criada a Associação Brasileira de Nutricionista, hoje sendo a ASBRAN, Associação Brasileira de Nutrição, onde o foco sempre foi o fortalecimento da categoria. O campo de atuação do nutricionista é muito amplo. Lidiane Corrêa Serrão fala da nutrição como prevenção e cuidados com a saúde.
19: Ela faz parte da nossa vida todos os dias. Por isso, quando nós conseguimos ajudar uma pessoa, uma família, uma comunidade a melhorar sua relação com a alimentação, nós podemos contribuir para a prevenção e o controle de doenças como diabetes, hipertensão, além também de contribuir para a redução do risco de alguns tipos de câncer. Então, eu acredito que a importância do nutricionista para a sociedade está justamente no potencial de promover saúde, de prevenir doenças, de melhorar a qualidade de vida das pessoas, tanto no atendimento individual quanto em ações coletivas. E para mim, essa é uma profissão que tem um grande potencial de transformação social. A alimentação ela está presente em todos os momentos da nossa vida.
16: Marcos Aleixo, da Rádio Cultura de Belém, para a Rádio Nacional em Brasília.
10: Muito obrigado, Marcos, pela sua participação. Olha, 7 horas e 53 minutos. Atenção, concurseiros que se inscreveram, obviamente, né? É que o Detran Alagoas, ele publicou hoje as regras para a realização das provas do concurso público para os cargos de analista e assistente de trânsito. Os exames objetivos e a prova discursiva estão confirmados para o dia 20 de setembro. A consulta individual aos locais de prova e ao ensalamento será liberada a partir do dia 11 de setembro no site do SEBRASP, que é a banca organizadora do certame. Cada candidato deverá conferir o endereço e o horário exato de apresentação. Os portões serão fechados pontualmente no horário informado, sem permissão para a entrada de retardatários. Também será proibido entrar nas salas com aparelhos eletrônicos, equipamentos de comunicação, relógios ou outros acessórios não autorizados pelo edital. E relógio é qualquer um, viu? Nem esse relógio, por exemplo, esse meu relógio aqui é um relógio tradicional, de ponteiro e tal. Não pode, não pode, tá? Fique claro isso. Ah, e se eu chegar com o celular, o relógio, ele vai ser colocado dentro de um saquinho e você pega na saída, tá bom? Só a título de esclarecimento. 7 horas e 54 minutos e olha só, gente, o PROCON Maceió executou nos dias 1 e 2 de setembro uma fiscalização em unidades de redes de academias após receber denúncias de consumidores. A ação teve como objetivo verificar o cumprimento das normas de proteção e defesa do consumidor e identificar possíveis irregularidades na prestação dos serviços. Durante a operação, 2 estabelecimentos foram autuados por não disponibilizarem o pagamento em espécie, tendo sido concedido o prazo de 20 dias para prestar esclarecimentos através de defesa administrativa. A equipe de fiscalização realizou análise de contratos e as condições de contratação oferecidas pelas academias, com atenção para possíveis cláusulas abusivas, informações sobre valores, aceitação de todas as formas de pagamento, cancelamento e multas. Também foram verificadas documentações dos estabelecimentos e condições estruturais das unidades, como climatização e demais aspectos relacionados à prestação adequada e segura dos serviços. De acordo com o gerente de fiscalização do PROCON Maceió, Matheus Pita, a atuação tem como objetivo garantir que os estabelecimentos cumpram a legislação e ofereçam serviços com transparência e segurança. A fiscalização foi iniciada a partir de denúncias dos consumidores e buscou verificar se as academias estão cumprindo as normas previstas no Código de Defesa do Consumidor. Nós analisamos tanto os contratos e as condições de contratação, quanto a documentação e a estrutura das unidades, afirmou o Matheus. O PROCON também orienta os consumidores a lerem atentamente os contratos antes da contratação de planos de academia, verificando valores, período de fidelidade, condições de cancelamento, multas e demais obrigações. Então tá aí a atuação do PROCON protegendo e fiscalizando as academias. Com essas informações, a gente vai se despedindo, agradecendo a todos pelo carinho da audiência, tá bom, gente? Amanhã estarei de volta. Se eu não voltar é porque eu estarei com Deus. Mas se eu voltar é porque Deus estará comigo. Tchau, gente. Bom dia.
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Nova Brasil, e essa foi Vanessa Rangel com Palpite. A gente ouviu também Ivan Lins, Lembra de Mim. Agora são 8 horas 18 minutos. 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A gente segue o Sob Medida agora com Legião Urbana. 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

Nova Brasil, e essa foi Ivete Sangalo, Não Precisa Mudar. Também teve Lucas Félix, Todas as Canções. A gente segue com Armandinho, Desenho de Deus.

0: Nova Brasil, e esse foi Edmota Colombina. Também teve Fernanda Abreu com Fausto Fawcett, Paisagem de Amor, fechando muito bem esta edição do Sob Medida.
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0: Começa hoje o embargo da União Europeia a produtos de origem animal do Brasil, como carnes, frango, mel, pescados e ovos. A medida foi tomada porque o bloco considera insuficiente o controle brasileiro sobre o uso de antimicrobianos na pecuária. O embargo pode ser revisto. Técnicos europeus fazem uma auditoria no Brasil e o resultado ainda vai ser analisado pela União Europeia. Nova Brasil, faltando 4 minutos para as 9. Bom dia para você. 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
6: A UFAL abriu mais de 2 mil vagas ociosas em cursos de graduação para o semestre 2027.1. As oportunidades contemplam alunos, ex-alunos, transferências externas e portadores de diploma. As inscrições seguem até 18 de setembro pelo site da Copev.
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0: Nova Brasil e o Capital Inicial com Independência. 9h17, bom dia. 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
3: Servidores dos Correios realizaram nesta quarta-feira, dia 2, um ato público em Maceió em protesto contra a proposta de reajuste salarial apresentada pela empresa e o fechamento de agências pelo país. Organizada pelo Sindicato dos Trabalhadores dos Correios em Alagoas, a manifestação ocorreu em frente ao Centro de Tratamento de Cartas e Encomendas. A categoria aprovou um indicativo de greve geral nacional para o dia 10 de setembro, caso as negociações de acordo coletivo de trabalho não avancem. A mobilização integra uma campanha salarial que denuncia a perda de poder de compra e a degradação das condições de trabalho na estatal. Enquanto os trabalhadores cobram um reajuste de 4,35% baseado no acumulado inflacionário, a direção dos Correios apresentou uma proposta de 0,87%, o que foi classificada pela representação sindical como uma desvalorização dos profissionais da empresa.
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0: Nova Brasil. E esse foi o Biquíni com Isabela Brandt. E então também teve Fagner Canteiros. 9h36.
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2: Quanto você pagaria por um podcast? Bom, Spotify e Netflix pagaram a quantia de $100 milhões para levar o podcast On Purpose, do apresentador Jay Shetty, às duas plataformas em formato audiovisual. Esse foi um dos maiores negócios já registrados envolvendo um criador individual de podcast. E o movimento reforça uma virada estratégica no mercado de streaming, porque podcast em vídeo custam muito menos do que uma série original tradicional e consegue reter audiência de forma parecida, porque os criadores de conteúdo passaram a ser tratados como ativo de mídia comparável a uma produção original cara, com contratos, exclusividade e cifras bilionárias envolvidas. Aí fica aquele sinal, né? Quando duas gigantes do streaming rivais somam forças e apostam $100 milhões em uma única pessoa criando conteúdo, é claro que o criador do podcast deixou de ser um fenômeno amador de internet e virou um ativo financeiro disputado por quem tem muito dinheiro para investir em audiência.
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1: De volta pra gente ouvir um clássico.
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1: A gente ouve Preta Pretinha, o maior clássico dos novos baianos. Lançada em 72 no álbum Acabou Chorare, a faixa foi composta por Luiz Galvão e Moraes Moreira. Inspirada em desilusões amorosas e lembranças da juventude, a canção marcou época com o bandolim de Pepeu Gomes e uma energia leve que conquistou o Brasil.

0: Nova Brasil FM, esse foi Gilberto Gil, Se Eu Quiser Falar com Deus. Também teve Chimarrutz, Verso Simples.
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0: 9 em cada 10 brasileiros tiveram pelo menos um sintoma respiratório nos últimos 12 meses. É o que mostra uma pesquisa do Datafolha feita em parceria com a farmacêutica GSK. O levantamento também chama atenção para a demora na procura por atendimento. 62% acreditam que tosse ou falta de ar só precisam de avaliação médica quando começam a atrapalhar as atividades do dia a dia. A pesquisa ouviu pouco mais de 2 mil pessoas de todas as regiões do país. Nova Brasil, faltando 2 minutos para as 10, eu, Cláudia Nakazato, estou indo embora. Quem fica por aqui com você na sua companhia é a Ana Pellicer. Um beijo para você e uma ótima quinta-feira. Tchau.
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2: A insônia afeta mais de 30% dos adultos brasileiros e prejudica o humor, a memória e a produtividade. O problema pode surgir por ansiedade, dores no corpo ou excesso de cafeína à noite. Se a falta de sono acontecer por mais de 20 minutos, o ideal é sair da cama e fazer uma leitura sob luz fraca em outro cômodo. Evitar telas de celular e TV ajuda a preservar a melatonina, hormônio essencial para descansar. Manter rotina de horários é fundamental e casos persistentes pedem orientação médica.
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10h03. Bom dia! Como que você tá? Tudo bem? Bem-vindo, bem-vinda! Hoje é quinta-feira, 3 de setembro de 2026. Ah, tô chegando e sabendo que você tá aqui é bom demais. Seja bem-vindo, seja bem-vinda, onde quer que você esteja. Tá no seu trabalho? Tá em casa? Tá dando carona pra gente? Ei, coisa boa, onde quer que você esteja. Estamos aqui curtindo sempre o melhor da nossa música. Eu sou a Ana Pellicero. Vamos juntos até às 3 da tarde, abrindo com o Kid Abelha, Lágrimas e Chuva.

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0: Nova Brasil, o papo é top. Engenheiros do Havaí. Teve também Marisa Monte, Esqueça, 10 e 18. 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

0: Brasil, sempre com o melhor da nossa música. Esse foi o Djavan, Linha do Equador. Teve também Zélia Duncan com o Alberto Continentino, Pontes no Ar. 20 para as 11.
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6: O TRE de Alagoas divulgou mudanças em locais de votação em Maceió e no interior para as eleições de 2026. A orientação é que os eleitores consultem com antecedência a zona, a sessão e o endereço atualizado nos canais oficiais.
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0: Teatro da Ana Carolina e Zizi Posse, Ruas de Outono, fechando essa hora. Teve também Guilherme Arantes, Meu Mundo e Nada Mais.
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0: Morreu hoje aos 92 anos em Nova York, Gloria Steinem, uma das principais referências do feminismo nos Estados Unidos. A escritora, jornalista e ativista morreu pacificamente em casa, cercada por pessoas próximas. A causa da morte não foi divulgada. Gloria Steinem teve mais de 6 décadas de atuação pública e se tornou uma das vozes mais conhecidas na defesa dos direitos das mulheres e dos direitos civis. Também participou de mobilizações contra guerras, como a do Vietnã e a do Golfo. Nova Brasil, 10h56. 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
6: 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O Sistema Pardal da Justiça Eleitoral já recebeu 36 denúncias de possíveis irregularidades da propaganda eleitoral em Alagoas, relacionadas às eleições gerais em 2026. O sistema permite que o cidadão comunique possíveis violações das regras de propaganda durante o período eleitoral. Até o momento, Maceió registra 21 ocorrências, equivalente a 58,3% do total estadual. Depois de Maceió, aparece Arapiraca, com 6 denúncias, o que corresponde a 16,7% dos registros. Somadas, Maceió e Arapiraca concentram 27 das 36 ocorrências, totalizando 75% de todas as denúncias registradas no estado. O aplicativo Pardal é gratuito e está disponível para Android e iOS. Para apresentar uma ocorrência, o eleitor precisa se identificar utilizando credenciais do e-título ou uma conta GovBR. Os dados do denunciante são protegidos e mantidos sobre sigilo. No registro, o cidadão pode informar local, data e detalhes do fato e anexar fotos, vídeos, áudios e links que auxiliem na análise.
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0: E esse foi o som do Jorge Versilo. Teve também Caetano Veloso, Debaixo dos Caracóis, dos Seus Cabelos, 11h17. 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

0: Nova Brasil, você é real. Simone teve também Frejá com Segredos. 11h38.
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0: sucesso você teve também, Marisa Monte, eu sei.
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0: O grupo Três Corações concluiu hoje a compra das operações da General Mills no Brasil em um negócio de 800 milhões de reais. A aquisição inclui duas marcas bastante conhecidas dos brasileiros, IOC e Kitano. Com a operação, a Três Corações amplia o portfólio com produtos como pipoca de micro-ondas, farofa e batata palha da IOC, além de temperos, ervas e especiarias da Kitano. Com a conclusão da compra, o grupo Três Corações passa a ter 15 unidades Fabris no Brasil. Agora 11h53, já, depois do intervalo, tem horário eleitoral gratuito. 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
9: Em Maceió, 12h32.
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9: Está no ar o Boletim da Nova, com Alexandre Câmara, trazendo as últimas informações sobre política para você, política alagoana. A saúde pública voltou ao centro da campanha eleitoral em Alagoas. E para entender o tamanho do problema, é preciso começar por quem precisa do SUS. Uma paciente de Inhapi, no sertão alagoano, descobriu uma alteração que, segundo o relato dela, poderia evoluir para um câncer. Ela precisava de uma cirurgia, mas não conseguiu fazer o procedimento em Alagoas. Precisou sair do estado e viajar até Sergipe para ser operada. É uma história individual, mas ela expõe um problema maior. A dificuldade de quem mora no interior para conseguir consulta com especialista, exame e procedimentos de maior complexidade perto de casa. Os problemas não estão apenas no interior. Em julho, uma fiscalização da Vigilância Sanitária no Hospital Geral do Estado, o HGE, em Maceió, encontrou camas, macas e cadeiras enferrujadas. Foram registrados teto danificado, fiação exposta, infiltrações, mofo, problemas em banheiros e pisos, equipamentos sem manutenção e falhas no armazenamento de medicamentos e resíduos. No Hospital de Emergência do Agreste, em Arapiraca, a Justiça determinou que o Estado corrija irregularidades ambientais, sanitárias e de segurança. Entre os problemas estavam destinação de resíduos, efluentes, licenciamento sanitário e prevenção contra incêndios. O tomógrafo também apresentou problemas. Ainda em Arapiraca, o Hospital Metropolitano do Agreste continua inacabado. O contrato ultrapassa 202 milhões de reais e recebeu nova programação. O prazo contratual chega a 2028. Em União dos Palmares, no Hospital Regional da Mata, houve denúncias este ano de falta de materiais e de atrasos e cancelamentos de cirurgias. Um paciente chegou a esperar semanas por uma cirurgia de fêmur. Imagina uma semana na cama sofrendo. No Hospital Regional do Alto Sertão, em Delmiro Gouveia, pacientes denunciaram no início deste ano falta de obstetra nos finais de semana. Gestantes precisaram ser transferidas e uma denúncia formal levada ao Conselho Regional de Medicina relatou residentes de anestesiologia trabalhando em plantões sem a presença de especialistas. A denúncia envolveu o Hospital Regional da Mata, em União dos Palmares, o Hospital Regional do Norte, em Porto Calvo, e o Hospital Regional do Alto Sertão. Em Maceió, imagens divulgadas nesta semana mostraram a situação da base do SAMU. Mofo, infiltrações, sujeira, equipamentos deteriorados, ambulâncias paradas e uma delas sendo utilizada como depósito. Na oncologia, uma fiscalização do Conselho Estadual de Saúde identificou divergência entre o número de leitos informados oficialmente e o que foi encontrado durante a inspeção. O relatório também apontou insuficiência de leitos clínicos, cirúrgicos e de UTI para pacientes oncológicos, além de problemas na regulação. E no Hospital Veredas, que presta atendimento complementar ao SUS, o Ministério Público Federal precisou ir à Justiça para cobrar mais de R$4.600.000 em repasses do Estado. A Justiça determinou o pagamento. Estrutura, equipamentos, profissionais, cirurgias, regulação, transporte, acesso ao tratamento e uma história que não começou agora. Renan Filho assumiu o governo de Alagoas em 1º de janeiro de 2015. Desde então, diferentes operações da Polícia Federal alcançaram a área de saúde do estado. Em 2017, veio a Operação Sucupira. Ela começou investigando suspeitas de irregularidades no acesso a um curso de mestrado da Universidade Federal de Alagoas e chegou a servidores e recursos da Secretaria Estadual de Saúde. A investigação apontou suspeita de prejuízo de R$ 108 mil aos cofres públicos. A Sucupira também levou os investigadores a elementos que deram origem a outra operação, a Correlatos. Também em 2017, a Polícia Federal, Controladoria Geral da União e Ministério Público Federal investigaram contratações e compras da Secretaria de Saúde. As suspeitas envolviam fracionamento de despesas, direcionamento de contratações e pagamentos por produtos ou serviços que poderiam não ter sido entregues. Os contratos investigados somavam centenas de milhões de reais. Em 2019, veio a Operação Florence, também conhecida como a Dama da Lâmpada. Investigação envolveu órteses, próteses e materiais especiais. As suspeitas eram de fraude, corrupção e desvio de recursos. Cerca de 30 milhões de reais estavam envolvidos. A operação alcançou a Secretaria de Saúde, o HGE, e o Hospital de Emergência do Agreste. Os governos mudaram. Renan Filho saiu, Paulo Dantas entrou. Mas a saúde estadual continuou aparecendo nas investigações da Polícia Federal. Em dezembro do ano passado, a Polícia Federal deflagrou a Operação Estágio 4. A investigação atingiu contratos da Secretaria de Saúde que se aproximam de 100 milhões de reais. A Polícia Federal investiga suspeitas de desvio de recursos do SUS, corrupção e lavagem de dinheiro e apontou mais de 18 milhões de reais em supostos ressarcimentos indevidos. O então secretário de Saúde, Gustavo Pontes de Miranda, chegou a ser afastado do cargo por decisão judicial por 180 dias. Depois, o Superior Tribunal de Justiça suspendeu as medidas cautelares e Paulo Dantas o fez retornar ao cargo. E em agosto deste ano, veio mais uma operação, a Ruptura. A Polícia Federal passou a investigar a suspeita de uso da estrutura pública da saúde para obtenção de vantagem eleitoral. A investigação aponta a possível existência de listas paralelas e agendamentos informais que teriam permitido acesso privilegiado a consultas, exames e procedimentos. Se já demora a ser atendido, imagine com uma fila especial para os amigos do poder, né? Foram cumpridos 26 mandatos de busca e apreensão. A operação passou por municípios como Delmiro Gouveia, Olho d'Água do Casado e Inhapi. É diante desse cenário que JHC apresenta as propostas de saúde do seu plano de governo. Uma delas é o Saúde da Gente Alagoana. A proposta é regionalizar o atendimento especializado, criar polos regionais de especialidades médicas, levar consultas, exames e cirurgias eletivas para mais perto de quem mora no interior. Também estão previstos mutirões para reduzir as filas acumuladas de exames e cirurgias. Outra proposta é a fila única e transparente de saúde. Consultas, exames e cirurgias passariam a ter regulação estadual, critérios técnicos, ordem de prioridade e acompanhamento pelo próprio cidadão. A fila teria auditoria permanente e os casos urgentes teriam prioridade médica. O plano também prevê telesaúde para ligar o interior aos especialistas, transporte sanitário regional com rotas regulares e horários definidos. E o programa Médicos no Interior, com incentivos, formação e residências regionais para atrair e manter profissionais fora da capital. Para as gestantes, a proposta Alagoas de Mãe para Mãe prevê que cada mulher saiba, ainda durante o pré-natal, qual é a maternidade de referência onde será atendida, para não ficar aquele corre-corre em cima da hora. A proposta também prevê plantões médicos e obstétricos nas maternidades do interior. Na oncologia, o Estado passaria a acompanhar todo o caminho do paciente, do diagnóstico ao primeiro tratamento, medindo e divulgando o tempo de espera. A ideia é regionalizar, consulta mais perto, exame mais perto, cirurgia mais perto, médico no interior, gestante sabendo onde será atendida, paciente sabendo onde está na fila e quem tem câncer sabendo quanto tempo está esperando para começar o tratamento. Porque uma obra atrasada ainda pode ser terminada. Um equipamento quebrado pode ser consertado. Uma administração pode ser trocada, mas o tempo perdido por quem está doente não se traz de volta. E na saúde, às vezes, a vida também não. Rei Pelé. Em 15 de setembro de 2021, o então governador Renan Filho anunciou uma reforma nas arquibancadas do estádio Rei Pelé. 5 dias depois, a Secretaria de Estado do Esporte, Lazer e Juventude assinou um contrato número 9 de 2021 com a plataforma Engenharia. O contrato era para intervenções emergenciais no estádio, incluindo escoramento metálico. O prazo era de 180 dias, repare bem, 180 dias. Terminou em março de 2022. Segundo o levantamento feito a partir do Portal da Transparência, entre outubro de 2021 e setembro de 2026, a plataforma Engenharia recebeu da Secretaria mais de R$ 6.800.000. Exatamente R$ 6.806.433.88. O valor empenhado no período passou de R$ 9.400.000. Aí vem a imagem do trapichão na mente, né? E mais de R$ 7.400.000 foram liquidados. Do total pago, mais de R$ 1.300.000 foram classificados como indenizações. Em maio deste ano, a empresa cobrou mais R$ 158.000 pela permanência e utilização do escoramento. O processo administrativo reconheceu a prestação do serviço sem contrato ativo e tratou o pagamento como indenização. Enquanto isso, imagens recentes do Rei Pelé mostram concreto quebrado, ferragens expostas, corrosão, infiltrações, fiação aparente e estruturas metálicas enferrujadas. E um relatório técnico de junho identificou risco de colapso parcial em estruturas das rampas 2 e 3. Rampa de estado é área de circulação de pessoas. Num estádio que recebe milhares de torcedores, segurança estrutural não é detalhe. Olha que o trapichão, ele recebe, ultimamente recebeu até 15.300 pessoas para assistir jogos. Imagina um acidente ali, né? Que perigo, né? O documento indicou a necessidade de escoramento provisório e restrições de acesso. Os pagamentos atravessaram as administrações de Renan Filho e Paulo Dantas. Quase 5 anos depois da promessa de reforma, o Rei Pelé continua esperando uma solução definitiva. O Tribunal Regional Eleitoral de Alagoas manteve por unanimidade a cassação do prefeito de Piaçabuçu, Rimes Marinho Lessa, do MDB, e do vice-prefeito Carlos Ronalça Beltrão Coelho da Paz. A decisão foi tomada no dia 25 de agosto. O acórdão foi publicado 2 dias depois. A Justiça Eleitoral reconheceu o abuso de poder político e econômico e conduta vedada durante a eleição municipal de 2024. Entre os fatos analisados estão distribuição de bens, realização de eventos e utilização de estruturas e serviços públicos em contexto eleitoral. Com a decisão, o presidente da Câmara Municipal, Wisney André, do PSD, assumiu interinamente a prefeitura no dia 28 de agosto. A Justiça Eleitoral determinou a realização de uma nova eleição no município. Rimes Lessa e o vice ainda podem recorrer ao Tribunal Superior Eleitoral. E agora surgiu um novo fato. A nova gestão informou ter identificado uma transferência de R$1.710.000 para o Instituto IESA. A transferência foi realizada no dia 28 de agosto, exatamente no dia da troca de comando da Prefeitura. A Prefeitura apresentou o extrato bancário da operação. Segundo o Wisney André, no levantamento inicial, a conta do Fundo de Participação dos Municípios tinha apenas R$ 2.612. O maior saldo encontrado estava na conta do Fundeb, com cerca de R$ 1.400.000. Reais. A nova gestão agora levanta contratos, pagamentos e movimentações financeiras para descobrir a real situação da Prefeitura de Murici. E mais uma informação aqui envolvendo o SAMU. Uma mensagem atribuída à nova responsável pela coordenação do SAMU em Arapiraca foi publicada em um grupo de WhatsApp identificado como Enfermeiros Base Arapiraca, que reúne profissionais ligados ao serviço. Na mensagem, a gestora se apresenta à equipe, agradece a oportunidade de assumir a coordenação e fala em união, compromisso e qualidade no atendimento à população. Em seguida, ela faz um pedido político, pede apoio a Renan Filho, candidato do MDB ao governo do estado, a Marcos Barbosa, candidato a deputado estadual pelo PT, e toda a chapa do grupo político. Na realidade, ela pede que as pessoas contribuam e que votem nesses nomes que ela colocou no grupo e num evento, numa página de WhatsApp institucional, onde você discute questões de trabalho, mas pela legislação você não pode estar discutindo questões eleitorais, né, dentro do serviço público, né? A mensagem foi divulgada a partir de uma captura de tela pela Francês New. O print mostra o conteúdo da mensagem e a identificação do grupo. A reportagem informa que a imagem sozinha não permite verificar a data completa da publicação nem todo o contexto da conversa. O episódio chama atenção porque o pedido de apoio eleitoral aparece na mesma mensagem que a autora se apresenta como responsável pela coordenação do serviço, e surge justamente no momento em que a utilização da estrutura pública da saúde em contexto eleitoral já está sob investigação da Polícia Federal na Operação Ruptura. Eudócia Caldas, senadora, defendeu a proposta que acaba com a escala 6x1. A proposta em discussão no Senado reduz a jornada máxima semanal de 44 para 40 horas. Prevê 2 dias de descanso remunerado e não reduz o salário. Para Eudócia, trabalho precisa ser compatível com tempo para viver, descansar, conviver com a família e ter qualidade de vida. A senadora destacou especialmente o impacto da jornada sobre as mulheres, que já têm jornada tripla de trabalho, né? Trabalha à noite, trabalha, cuida dos filhos, da casa. Eudócia também voltou a confrontar o senador Renan Calheiros. Durante a reunião da Comissão de Assuntos Econômicos do Senado, nesta terça-feira, ela questionou se a postura de Renan em relação a ela era machismo ou misoginia. A senadora disse que se sente ignorada e subestimada e que merece o respeito dispensado aos demais parlamentares. E não é o primeiro embate entre os dois. Mas o nosso programa está terminando. Amanhã a gente está de volta e hoje o nosso assunto principal foi a saúde, porque por trás de uma fila, de um hospital, de uma cirurgia ou de um número, existe sempre uma pessoa esperando. E para quem está doente, tempo não é estatística, tempo é vida. Eu sou Alexandre Câmara, até amanhã com mais informações políticas.
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0: Skank 3 Lados. Teve também Beto Guedes com Paisagem da Janela.
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0: E uma matéria no site da Nova Brasil homenageia a trajetória e a força visceral de Elza Soares. Do histórico encontro com Ari Barroso na era do rádio até a consagração internacional no século XXI com o álbum A Mulher do Fim do Mundo. O texto destaca a capacidade única de reinvenção da artista e seu legado como símbolo de resistência e música no país. Você pode conferir a matéria, o tributo completinho em novabrasil.com. Agora 12:57.
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0: Lava Brasil com o som do Nando Reis. Só posso dizer, teve também Gal Costa com Açaí, 1:18. 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
3: Maceió. Um levantamento do Instituto Paraná Pesquisas, divulgado nesta segunda-feira, dia 31 de agosto, aponta o candidato JHC do PSDB na liderança da disputa pelo governo do estado de Alagoas. JHC tem 47,2% das intenções de voto, seguido por Renan Filho, do MDB, com 41,3%. A diferença entre os dois candidatos é de 5,9 pontos percentuais. Na sequência, aparecem Lenilda Luna, do UP, com 1% e Márcio Jambo, do Democratas, com 0,4%. Outros 5,6% dos entrevistados afirmaram não votar em nenhum dos candidatos. Brancos e nulos somam 5,6%. Não sabe ou não respondeu, 4,6%. Os números correspondem ao cenário 1 da pesquisa estimulada. O Paraná Pesquisas ouviu 1.400 eleitores e o levantamento foi realizado entre os dias 26 e 29 de agosto de 2026 em 55 municípios de diferentes regiões de Alagoas. O levantamento apresenta um grau de confiança de 95% e uma margem de erro estimada de 2,7 pontos percentuais para os resultados gerais. A pesquisa está registrada no Tribunal Superior Eleitoral sobre o número AL03-316/2026 para as disputas de governador e senador.
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0: Mas que moderna brasileira, de volta com o encontro do Caetano Veloso com Maria Gadu, nosso estranho amor.
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0: Coisas da Vida, belíssima canção do Milton Nascimento. Teve também Que de Abelha, Os Outros. Agora, 1h36, uma ótima tarde para você.
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A Radioatividade leva até vocês mais um programa da série a série. Dedique uma canção a quem você ama. Eu tenho aqui em minhas mãos uma carta. Uma carta de um ouvinte que nos escreve e assina com um singelo pseudônimo de

cidade de Miracema do Norte. Fugiu, desapareceu, escafedeus. Oh, lindo Orlando, volte! Onde quer que você se encontre, volte para o seio de sua amada. Ela espera ver aquele caminhão voltando, de faróis baixos e para-choque duro. Agora uma canção, canta pra mim, eu não quero ver você triste assim.

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0: Nova Brasil, ai que saudade do César Cabaleiro fechando essa hora. Teve também Blitz a dois passos do paraíso.
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0: E passar muito tempo no celular pode aumentar as queixas de dor e desconforto no pescoço e nos ombros. O chamado Tecnec está relacionado ao uso prolongado de telas, principalmente quando a pessoa permanece muito tempo na mesma posição. E ó, ações para prevenir podem ser tomadas. E para você saber quais elas e saber mais sobre esse assunto, é só acessar o nosso site novabrasil.com. Agora, 1h57.
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Brasileira, 2 horas mais 1 minuto. Uma excelente tarde de quinta-feira para você que sintoniza a Nova Brasil. Obrigada pela companhia. Agora tem Tim Maia. Gostava tanto de você.

0: Brasil, a gente ouviu a Idade do Céu nas vozes da Simone com a Zélia Duncan. Teve também o Pedro Mariano, Simplesmente, 2h17.
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4: Maceió anunciou o Parque e Arena dos Corais, complexo multiuso previsto para Riacho Doce, com investimento inicial de 600 milhões de reais. A arena terá capacidade para mais de 30 mil torcedores. O leilão da parceria está previsto para 2027.
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Carolina, maravilha de mulher. Para todas as Carolinas.

0: Nova Brasil com o som do Seu Jorge. Carolina teve também com a Ana Canhas. Desculpe o Aue. 12h38. 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

0: Essa hora com Ney Matogrosso, Sangue Latino. Teve também o som da Marina Lima, Me Chama.
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0: E uma matéria no site da Nova Brasil destaca que os primeiros sinais da menopausa podem surgir a partir dos 40 anos, bem antes da última menstruação. Especialistas alertam que a fase da perimenopausa traz oscilações hormonais que causam alterações no sono, humor, energia e ciclo menstrual e reforçam a importância do acompanhamento médico e de hábitos saudáveis. Saiba mais detalhes dessa matéria, desse assunto tão importante em novabrasil.com. Agora 2h56, eu sou a Ana Pellicerri, tô indo nessa, agradecendo demais o carinho da sua companhia, viu? Fique bem, cuide-se bem. Uma excelente tarde de quinta-feira para você. Eu volto amanhã, a partir das 10 da manhã. E já já, hein? Você fica na boa companhia do Júlio César. Um beijo para você e até amanhã.
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1: Mais que moderna brasileira, 3h27, muito boa tarde. Agora a gente traz a emoção, a flor da pele de Sangrando, um dos temas mais viscerais do Gonzaguinha. Lançada em 1980 para o álbum De Volta ao Começo, a canção foi escrita pelo próprio artista para falar sobre a entrega total do criador à sua arte e a coragem de expor sentimentos. Relembre aqui na Rede Nova Brasil FM.

0: Nova Brasil, o som do hitmaker Lulu Santos, Lua de Mel, mais que moderna, brasileira, agora 3h38.
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3: Maceió. Os trabalhadores nascidos em setembro que aderirem ao saque aniversário do FGTS já podem retirar os valores referentes a 2026. O calendário para esse grupo começa nesta terça-feira, dia 1, e segue até o dia 30 de novembro. A modalidade permite retirar anualmente uma parcela do dinheiro existente em contas ativas e inativas do FGTS. A adesão é opcional. Antes de aderir à modalidade, o trabalhador deve observar uma diferença importante em relação ao saque rescisão. Quem escolhe o saque aniversário e posteriormente é demitido sem justa causa, não pode retirar imediatamente todo o saldo existente na conta do FGTS. Nessa situação, permanece o direito à multa rescisória de 40%, observadas as regras aplicáveis. O trabalhador que desistir do saque aniversário pode solicitar o retorno ao saque rescisão pelo aplicativo do FGTS. É importante observar o prazo. Caso o trabalhador que já aderiu ao saque aniversário não retire o valor durante a janela estabelecida no calendário, o dinheiro permanece na conta vinculada do FGTS.
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0: Nova Brasil, encontro de Fernanda Takaia e Samuel Rosa para curar essa dor. 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Agora 3h54.
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0: Entrevista à Nova Brasil, o candidato a deputado federal José Luiz Latena criticou a perpetuação no poder e defendeu o fim da reeleição. Durante sabatina, conduzida por Heródoto Barbeiro, ele se posicionou contra as escolas cívico-militares. Surgiu que políticos passem a usar o SUS para acelerar melhorias na saúde pública e defendeu o voto distrital. Assista a sabatina no YouTube e leia a matéria em nosso site. Acesse e confira. novabrasilfm.com. Mais que moderna, brasileira, agora 5 para as 4. Daqui a pouco tem Sob Medida e uma hora só de música.
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3: A insônia afeta mais de 30% dos adultos brasileiros e prejudica o humor, a memória e a produtividade. O problema pode surgir por ansiedade, dores no corpo ou excesso de cafeína à noite. Se a falta de sono acontecer por mais de 20 minutos, o ideal é sair da cama e fazer uma leitura sob luz fraca em outro cômodo. Evitar telas de celular e TV ajuda a preservar a melatonina, hormônio essencial para descansar. Manter rotina de horários é fundamental e casos persistentes pedem orientação médica.
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6: O Detran de Alagoas vai leiloar 581 veículos conservados nos dias 3 e 4 de setembro, em Maceió e Arapiraca. A participação poderá ser feita pela internet ou presencialmente. Os veículos já estão disponíveis para visitação.
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0: Mais que moderna brasileira, 4 horas, muito boa tarde. Abrindo muito bem o Sob Medida desta tarde, hoje, dia 3 de setembro, com ela, que será mestre de cerimônias do Festival Nova Brasil, a Zélia Duncan, que vai receber no dia 14 de novembro, diversos grandes artistas. E aí tem Elba Ramalho, Fernanda Abreu, Pato Fu, Lenine, Isabela Taviani. 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Ticket 360. Você é o nosso convidado, nossa convidada. Não fique de fora e curta agora o som de Zélia. Au, au.

Nova Brasil, mais que moderna, brasileira, de moto, fora da lei, agora 4h35, muito boa tarde para você. 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Agora 4h36, ótima tarde, seguimos com Marisa Monte.

0: Nova Brasil, encontro de Jorge Vercillo, Djavan, final feliz.
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0: O pool de veículos Momento da Decisão, do qual a Nova Brasil faz parte, pediu a confirmação dos candidatos Luiz Inácio Lula da Silva e Flávio Bolsonaro para o debate presencial e presidencial marcado para 14 de setembro. Em nota conjunta, o grupo reforçou a importância do encontro para o processo democrático e solicitou uma definição das campanhas até o dia 7. Mais detalhes e a matéria completa você encontra em nosso site, novabrasilfm.com. Mais que moderna brasileira, 5 para as 5. Boa tarde.

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6: Já de volta com Zé Ramalho.

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0: Nova Brasil, mais que moderna, brasileira, Marcelo Ginesi, Laura Lavieri, felicidade. Fique na sintonia, daqui a pouco tem o Weber Lima com Nova Brasil em Campo. E você acompanha também, claro, pelo Nova Brasil em Campo no YouTube e jornalismo Nova Brasil também por lá. Fique na sintonia da Rádio Mais Que Moderna, brasileira, Rede Nova Brasil FM, agora 5h23. Muito boa tarde.
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5: 5 horas e 28 minutos. Boa tarde para você ligado na Nova Brasil FM. 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Nova Brasil em Campo, seu programa de futebol diário. A partir de agora no seu rádio, no aplicativo, no youtube.com/Nova Brasil em Campo. youtube.com/Jornalismo Nova Brasil. Participe conosco, mande a sua mensagem. Mande a sua mensagem, ela vai pro ar. Então você clica lá, ó, no nosso YouTube, já está no ar. E a enquete de hoje é muito interessante. Mas antes de eu falar da enquete, lembrando sempre para você deixar seu like, se inscrever no nosso canal, acionar o sininho de notificações para você dar essa força pro futebol da Nova Brasil. Vamos até às 7 da noite. Vamos juntos comigo, Weber Lima, ao meu lado, Fran Alberto do meu lado e também, lógico, o nosso Gaviva, que já está conosco também neste programa de hoje. E, lógico, com os trabalhos técnicos do Clodoaldo Júnior, do Lucas Monteiro, na mesa de som, o Celcinho Roberto, na produção de Antônio Lima, estaremos juntos trazendo já de cara os destaques do programa de hoje, dia 3 de setembro de 2026, com Edson Rufino, Lucas Basílio, Felipe Camargo, Felipe Oliveira e Antônio Lima.
6: Técnico Abel Ferreira é denunciado pelo STJD e pode pegar até 6 jogos de suspensão por chutar microfone à beira do gramado no duelo diante do Mirassol no último final de semana. Ontem, na Vila Belmiro, Verdão jogou administrando a sua vantagem e se garantiu nas semifinais da Copa do Brasil.
7: No Santos, após a eliminação na Copa do Brasil, Arthur é apresentado oficialmente. Rodinei é aguardado a partir de sábado aqui na Baixada Santista. Neymar sente desconforto muscular e detona condições do gramado da Vila Belmiro, enquanto que Cuca comanda atividade já pensando no Internacional domingo em Porto Alegre.
8: No Corinthians segue a rotina de treinamentos e de problemas dentro e fora de campo. O clube foi denunciado no STJD devido ao ocorrido com o garoto que ganhou a camisa do Neymar. Memphis Depay tem o tornozelo inchado, passa a ser dúvida para o jogo contra Chapecoense e Bidon é o nome da vez. Besiktas da Turquia tem interesse em contratá-lo.
9: No São Paulo, Mike e Luan de saída. Os dois jogadores formados nas categorias de base estão saindo do clube nesta semana. O lateral direito está partindo rumo ao futebol da Eslováquia, enquanto o primeiro volante discute os últimos detalhes para uma rescisão amigável.
10: Flamengo vence e fica um ponto do líder Palmeiras. Vasco avança às semifinais da Copa do Brasil. E hoje, às 8 horas da noite, o Grenal para decidir o adversário do Atlético Mineiro.

0: Portanto, aí os destaques do programa de hoje. A enquete é a seguinte: o Palmeiras será ultrapassado pelo Flamengo? O gás acabou? Sim ou não? Eu já votei aqui sim, depois eu explico por quê. Sim também, eu explico por quê. Ó, sim, é 75% no Nova Brasil em Campo. E aqui no Jornalismo Nova Brasil, 67% sim, o Palmeiras acabou o gás e será ultrapassado pelo Flamengo. Fran, boa tarde. E aí, hein, Fran? Sim ou não? Será ultrapassado pelo Mengão?
1: Boa tarde, Weber. Boa tarde a todos os ouvintes. Gaviva também. Na minha visão, sim, isso vai acontecer em breve. Não acho que tenha acabado o gás, mas eu acho que essas questões que estão acontecendo com o Palmeiras, essas declarações também do Abel, queimando alguns jogadores, a gente viu ele falando novamente do Vitor Roque, a gente vê essas situações acontecendo e querendo ou não, isso acaba mexendo com o ambiente da equipe. Algumas lesões também têm prejudicado ou atrapalhado o desempenho da equipe do Palmeiras. E eu acho que o Palmeiras, assim como foi nos últimos anos, tem dificuldade de lidar com essa pressão da sombra Flamengo, né? A gente viu já no ano passado, o Palmeiras estava liderando e acabou perdendo a vantagem ali, largando o Campeonato Brasileiro muito cedo. E o Flamengo está subindo, não só acho que joga o melhor futebol hoje, como também consegue os resultados. A gente ainda tem um confronto direto, essa vantagem já foi de 9 pontos, hoje é de 1 ponto só. E eu acho que a equipe do Flamengo está no caminho melhor para em busca de mais um título. Acho que o Palmeiras não vai conseguir manter essa liderança na competição.
0: Maravilha, Fran. Gaviva, boa tarde, Gaviva. E aí, Gaviva, acabou aí o gás do Palmeiras? Você acha que será ultrapassado, Gaviva?
2: Boa tarde, Weber, Fran, toda a galera do áudio, vídeo, produção, nossa audiência. Tudo vai depender do dia 22 de novembro. Tô vendo aqui, 22 de novembro, Palmeiras e Flamengo.
0: Você acha, acha que vai durar até lá essa briga, Gaviva?
2: Então, porque eu tava vendo os jogos que os dois têm para fazer, os dois têm jogo difícil, viu, velho? Os dois é pauleira isso aqui, mano.
0: Você achou,
2: cara? É muito complicado.
0: Eu olhei também, Gaviva. Você tem aí os jogos, Gaviva, pra não precisar abrir aqui?
2: É.
0: Você tem aí a ordem?
2: Porque eu vi, mas é meio lento o bagulho aqui.
0: Não,
2: tudo bem.
0: Aqui, consegui.
2: Hoje é dia 3, né?
0: Isso.
2: Conseguiu?
0: Consegui, é assim. Melhor o teu. Ó, vamos lá então, ó. Palmeiras pega o Botafogo no próximo domingo. Depois...
2: Botafogo é baba.
0: Lá é lá no Engenhão, hein?
1: Mas o Palmeiras, ele se atrapalha com essas equipes na parte de baixo também.
0: É, o Palmeiras está se atrapalhando com esses times, Gaviva. É. Vamos lá.
2: Sim, é verdade.
0: Vamos lá, Botafogo e Palmeiras. Palmeiras e São Paulo na Arena do Verdão. Depois, o Grêmio lá na Arena do Grêmio. Tá lá na parte de baixo o Grêmio também. Palmeiras em São Paulo recebe o Bahia e depois o Corinthians. Dois jogos na Zona Oeste de São Paulo. Depois vai ao Paraná enfrentar o Atlético. Recebe o Bragantino. Sim. Depois o Santos na Vila.
1: Difícil.
0: Palmeiras aqui contra o Remo. O Cruzeiro fora.
2: Difícil e fácil.
0: Né? É.
2: Tá uma mistura aí de jogo difícil e fácil.
0: Né? É. Cruzeiro fora. Flamengo aqui. Chapecoense fora e o Coritiba fecha com o Coritiba. O Flamengo, o Remo fora. Eu acho que o Flamengo ganha esse jogo. Inclusive, depois vou dar a minha opinião, que eu acho que o Flamengo ultrapassa o Palmeiras já nessa rodada. Flamengo e Corinthians no Maracanã. No Maracanã, de novo, recebe Bragantino. Joga contra o Santos na Vila. Aí o clássico contra o Fluminense. Bahia fora, Atlético Mineiro em casa. Vasco, depois o Vasco, provavelmente no Maracanã, né? Em São Januário, o Vasco não consegue mandar jogo assim. Flamengo e Grêmio e depois Atlético Paranaense, os dois no Maracanã. aí o Palmeiras fora, o Coritiba fora, e a última rodada para atrapalhar a vida do Flamengo, um adversário difícil, Chapecoense no Maracanã.
1: É, mas nesse meio termo, todas as competições, né? É. Brasil, Libertadores.
0: O Palmeiras.
1: Palmeiras.
0: É, o Flamengo só tem a Liberta e o Brasileiro, né? É. E aí,
2: você imaginou,
0: Gabi?
2: Ficar por dois pontos por causa da Chapecoense? A Chapecoense ser a fiel da balança? Você já imaginou isso? Aquela derrota, né? Não, a derrota foi de São Paulo.
0: Foi de São Paulo,
2: São Paulo que perdeu pro Chapecoense.
0: É, mas nas últimas duas... Mas nas últimas duas rodadas tem razão. A Chapecoense na penúltima pega o Palmeiras e na última o Flamengo. Pode ser uma...
2: Eu tô achando que os dois times, tanto o Palmeiras como o Flamengo, têm adversários parecidos, viu? Até tem clássicos local, regional, né? E tem umas babinhas e tem umas carnes de pescoço, né?
0: Ó, agora... O que eu ia falar era isso daí. O Flamengo passa o Palmeiras agora, no final de semana. E digo mais, os três jogos que o Flamengo tem, os três jogos próximos aí, antes da parada da data FIFA, eu acredito que o Flamengo ainda vai abrir vantagem. Por quê? Pega o Remo. O Flamengo vai ganhar do Remo lá no Mangueirão. Vai ganhar. O que o Flamengo joga, o Palmeiras não vai jogar nunca. Esse estilo de jogo, de toque de bola, você assistiu o jogo do Flamengo, são 300 criações de jogadas de oportunidades. O Palmeiras não consegue isso. Flamengo bate o Remo, ganha do Corinthians. O Corinthians estará entre os dois jogos da Libertadores. O Flamengo está lá também, mas vai pegar o time reserva do Corinthians, se colocar time reserva no Maracanã, e pega o time reserva do Flamengo para você ver o que vai acontecer. É uma diferença absurda. E depois o Flamengo pega uma tetinha dia 20 para fechar, para ir para a data FIFA, que é o Bragantino no Maracanã. O Flamengo conquista 9 pontos. Já o Palmeiras, eu não sei. Eu não sei se o Palmeiras ganha do Botafogo. Não acredito que isso vai acontecer no Engenhão no próximo final de semana. Contra o São Paulo é um clássico, que é o depois do Botafogo. E antes da parada, o Palmeiras pega o Grêmio na Arena do Grêmio contra times que o Palmeiras está com problemas nesse campeonato, que são os times da parte de baixo da tabela. Então, não sei não se não vira nessa e dá uma espichada antes da data FIFA, dá uma distanciada antes da data FIFA. Anote aí, minha bola de cristal não falha nunca.
2: Cadê a bola de cristal?
0: Eu vou pegar minha bola de cristal, ela não falha nunca. Pode colocar aí, 3 rodadas antes da data FIFA, o Flamengo já abriu vantagem do Palmeiras.
1: E tem que esse jogo contra o Botafogo, o Botafogo está sendo ameaçado lá pelos seus torcedores.
0: Eu vi.
1: Está numa situação muito complicada. Eu acho que nessa rodada o Palmeiras se mantém ainda na liderança.
0: Vamos ver. E você, acredita que nessa rodada o Flamengo passa ou não, Gaviva?
2: Acho que não, acho que ainda não. Acho que ainda vai ficar um ponto de diferença a favor do Palmeiras. E eu vou falar, eu também estou falando isso muito por sobrevivência e por amor ao meu casamento, né, Weber? Porque se acontecer do Palmeiras perder esse campeonato, mano, eu acho que eu durmo até o Natal no sofá, mano.
0: Então se prepare, viu? Porque o Palmeiras, ele perde. E digo mais, hein? Vai ter gol do ex, minha bola de cristal que não falha.
2: A bola de cristal aí.
0: Vai ter lei do ex, do Danilo, que ia Palmeiras, não foi. Vai ter lei do ex do Danilo e acho que o Palmeiras perde no Botafogo. Bom, 5:40, você participa conosco pelo 11, põe aí na tela aí o nosso WhatsApp, 11 943 805 100, participe conosco. E aí, o Palmeiras será ultrapassado no Campeonato Brasileiro? Acabou o gás do Verdão, a gente vai falar sobre isso, só que antes quero dar um aviso para vocês, vem aí o Festival Nova Brasil 2026, um grande encontro para celebrar a brasilidade, a nossa música e tudo o que faz do Brasil um país tão plural. 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Zélia Duncan, Elba Ramalho, Maneva, Fernanda Abreu, Pato Fu, Lenine, a Isabela Taviani cantou o hino aqui, Fran, do Botafogo. Foi lindo demais. Foi. Rael, Juliana Linhares e Dora Morelenbaum. Eu vou encontrar a Isabela lá, porque eu quero acompanhar o evento. Eu vou falar com ela aí, o Botafogo, hein, que a gente estava tão acreditando no início do ano.
1: Tá desesperado.
0: Nossa senhora, o negócio dá desespero, rapaz. Mal gostei do Alex Telles. Não baixou pros caras, não. Falou, vocês acham que estou de sacanagem aqui? Enfrentou os caras. É? Os caras, não sei o quê. O Alex Telles lá aqui, que é? Você acha que estou de sacanagem aqui? Gostei demais.
1: Agora que eles foram cobrar depois de perder um jogo contra o Flamengo.
0: Pô.
1: É a equipe, é a melhor equipe hoje do Brasil.
0: Se perde pra Chapecoense.
1: Aí, beleza. Mas é o Flamengo.
0: Olha, você vê se o torcedor do São Paulo foi lá encher lá, quando perdeu a Chapecoense, foram lá falar aquelas papagaiadas todas, que não adianta de nada, né? Mas contra o Flamengo não dá, meu amigo. O Flamengo não dá. 5 horas e 42 minutos, vamos lá com as informações do Verdão, com o nosso Lucas Basílio. Grande tarde, grande noite, Lucas.
3: Grande tarde, grande noite, Fio. Um grande abraço para você, Weber Lima. Abraço especial para quem curte o Futebol Nova Brasil em Campo. Falamos do Palmeiras, como vocês já bem disseram, já detalharam por aí. O Verdão é um dos 4 semifinalistas da temporada 2026 da Copa do Brasil, né? Depois daquela larga vantagem construída na capital paulista, os 3-0 na Arena do Alviverde, o 0-0 de ontem na Vila Belmiro, com total cobertura do Futebol Nova Brasil em Campo, foi mais do que suficiente para classificação palmeirense, né? Mas nem tudo é comemoração pelos lados do Verdão. Afinal de contas, Abel Ferreira foi denunciado pelo Superior Tribunal de Justiça Desportiva e pode, mais uma vez, ser punido. O Abel foi enquadrado no artigo 258, que diz conduta contrária à disciplina não tipificada. Isso por conta daquele chute que ele deu no microfone, né, no equipamento de transmissão, à beira do gramado, no jogo contra o Mirassol, fora de casa, no último domingo, e o Abel pode pegar até 6 jogos de gancho no comando do Alviverde. João Vitor Gobbi, árbitro da partida, Roger Goulart, quarto árbitro na ocasião, e Hilbert Estevão da Silva, que era o árbitro do VAR neste duelo, também foram denunciados justamente por não terem expulsado o Abel Ferreira no momento dessa ação. Por falar no Abel Ferreira, vamos ouvir o treinador palmeirense, né? Que entrevista coletiva após a partida contra o Santos, falou justamente sobre esse caso, sobre essa denúncia que ele sofre e a possibilidade, mais uma vez, de ser suspenso. Vamos ver.
4: No último jogo, como tu disseste bem, um árbitro que eu conheço perfeitamente, que é jovem, o Gobbi, nós sabemos que estamos a entrar, está à procura do espaço dele no futebol brasileiro, já nos arbitrou várias vezes no Paulista, mas vocês entendem que nós estamos a chegar a uma fase das decisões, e por falar em decisões, o Palmeiras está em todas as decisões, portanto, é normal que estes jogos sejam difíceis, sejam intensos, e é normal que às vezes o extravasar, como aconteceu, por exemplo, na Comembol, a mesma ação na Comembol, vocês viram? Eu chutei o microfone, uma ação antidesportiva, e fui multado, não me tiraram do jogo, fui multado. E vocês sabem muito bem que eu já fui julgado pelo STJD e levei 8 jogos, acho eu. Eu não matei ninguém. Já disse, eu vivo o futebol intensamente. Será que nós não temos o bom senso de perceber que eu não estou na rua? Eu chamo-me Abel Ferreira e sou ser humano. Vou cometer erros, como todos nós.
3: Esse então é o Abel Ferreira, né, que mais uma vez vai viver a expectativa aí de ser julgado, podendo estar de fora do comando da equipe ali da beira do gramado na sequência da temporada. Como vocês já adiantaram por aí também, Palmeiras encara o Vasco da Gama na semifinal da Copa do Brasil, lutando por uma vaga na grande decisão. Pelo Brasileirão, a equipe volta a campo no domingo, duelo fora de casa, diante do Botafogo, lá no Rio de Janeiro.
0: Maravilha, a gente quer a sonora do Vitor Roque, já tá ok aí pra chamar? o Vitor Roque. Então, antes do Gavião, da Fran, falarem sobre o que disse o Abel Ferreira, ele falou também sobre Vitor Roque, um investimento absurdo que o Palmeiras fez em um jogador que, pelo jeito, não decola. Vamos ouvir.
5: Sabem o quanto eu defendi o Vitor Roque o ano passado? Não houve ninguém que defendesse mais o Vitor Roque do que eu. Eu só quero uma coisa, só quero que ele tenha alegria de treinar, que se sorria para o sol. Ele, neste momento, a linguagem corporal dele... A linguagem corporal dele não é a melhor. A única coisa que eu lhe peço é que sorria, é que agradeça todos os dias que Deus lhe dê a oportunidade para fazer aquilo que ele mais gosta.
0: Aí a sonora está editada, mas tem um trecho ali no meio que ele fala assim, ele tem que... É ele que tem que resolver com ele, né?
1: Corporal, fala, né?
0: É, ele falou do corporal, mas ele fala, é ele que tem, tá aí. A possibilidade está aí, depende dele. É, eu queria falar sobre isso o seguinte. Primeiro negócio do cartão do Abel. Abel, você falou que você é homem, você erra. Pô, mas são mais de 100 cartões, cara. Mais de 100 cartões, Abel. É errar demais, né? É errar demais. Eu sei que a gente erra, tá tudo certo. E você falou, não mato ninguém, não matei ninguém. O árbitro, quando erra, ele também não está matando ninguém, Abel. Quando ele marca uma faltinha ou não marca uma falta que você acha, às vezes, que ele deveria apitar a infração, ele não está matando ninguém, não, Abel. Ele também erra. Mas voltando a falar desse caso aí do Vitor Roque, aí sim eu dou os parabéns para o Abel. Aí eu dou os parabéns para o Abel. Não sei se o pessoal falou dele que acabou expondo o jogador na anterior, mas a fala dele é verdade. Né, dessa situação do Vitor Roque, que ele saiu cabisbaixo, do campo, meio triste e tal. Pô, meu amigo, você está no Palmeiras, com uma possibilidade dessa, só depende de você. Nessa daí eu dou os parabéns para o Abel. Porque não adianta o cara também ficar se lamentando, ó vida, ó céu, não consigo. Pô, tem que buscar, treina mais, meu amigo. Vai treinar mais cabeceio, como se perdeu esse gol incrível que ele perdeu de cabeça.
2: E dentro de campo, Weber?
0: Vai treinar mais finalização, vai brigar mais, sei lá. Mas é esse ponto, ô Gavião, que o jogador também tem que se resolver. Não dá para colocar tudo nas costas do Abel. Né? Nessa daí eu concordo com o Abel, tá de parabéns, o discurso foi ótimo. Pô, o cara tem a possibilidade de tudo na vida dele, jogando um dos maiores clubes, segundo maior do Brasil, que hoje o Flamengo ainda é o top, né? Tá acima em elenco, qualidade, elenco e tudo mais, Palmeiras está em segundo. Mas o cara tem que brigar, o cara tem que buscar, Gavião.
2: Então, eu reparei que antes da contusão, o Vitor Roque era o jogador mais chato no ataque no futebol brasileiro. Ele não deixava o zagueiro sair jogando, ele buscava a bola o tempo todo, marcava a saída de bola, ia buscando o cara até o meio de campo, marcava demais, era aquele cara chato que roubava muita bola de saída de jogo do time adversário. Você não vê mais isso, ele fazer isso. Parece que ele deu uma, não sei, parece que ele ficou triste por causa da contusão, não está mais correndo do jeito que corria, eu não sei o que é, mas a postura dele dentro de campo realmente mudou, viu, Weber?
0: Fran, em relação a tudo o que disse o Abel Ferreira, tanto na questão da arbitragem, como também no comportamento do Vitor Roque.
1: Na questão da arbitragem, é isso que você falou, né? O erro, ele faz parte, né? Nós somos seres humanos, mas o erro serve para você também aprender e evoluir, melhorar. E a gente vê pouca melhora em relação a esse comportamento do Abel. Em relação ao Vitor Roque, tem coisa que depende só do atleta, e não é por falta de oportunidades. Ele está tendo oportunidades, ele está tendo minutagem, ele está tendo jogos. No primeiro momento, na penúltima coletiva, eu falei, pô, não podia ter exposto do jeito que fez. Mas nessa segunda, ele explica o porquê aconteceu, o porquê está tirando, e ele está fazendo a parte dele como gestor de elenco. Só que você não consegue ultrapassar até um certo ponto, né, Weber? Ele está dando oportunidade. Cabe ao Vitor Roque dar essa resposta. E como você já bem disse, ele está em um dos melhores clubes do Brasil, disputando todas as competições possíveis, os melhores jogos jogos possíveis. O que está faltando mais, né? Para ele poder voltar a ser o Vitor Roque que vinha sendo antes daquela lesão, que ele realmente estava bem, como o Gaviva falou no Paulista, era um dos principais jogadores do Palmeiras. A gente falava até que o Palmeiras ia ter muita dificuldade de jogar sem o Vitor Roque, porque vinha sendo o destaque da equipe naquele momento, coisa que não tem acontecido nesses últimos jogos e tem coisa que só depende do jogador.
0: E Gaviva, acho que isso vale para a vida, né, Gaviva? Porque tem muita gente que reclama demais, cara. Reclama demais. Às vezes o cara tá com a oportunidade boa na mão, o cara tá reclamando, ô Gaviva. É esse caso aí de ontem do Vitor Roque, pô.
2: É, parece mulher grávida deprimida, chorando de barriga cheia. É, mas tem a música do Zeca Pagodinho? Tem gente que vive chorando de barriga cheia.
0: Tem mesmo, hein?
2: E é verdade, meu. Às vezes o cara, ele luta tanto para ser jogador de futebol, ralou, família pobre na infância, às vezes, muitas vezes não tinha o que comer, foi lá, fez peneira, passou no teste, fica famoso, vai jogar bola, aí vai perder o interesse? Não tem que perder interesse, mano. O cara já foi até pra Europa, foi um bate-volta e tudo mais. Tem Copa do Mundo, ele tem idade pra ir mais umas duas Copas do Mundo, ele tem que lutar, tem que erguer a cabeça e, como disse o Abel Ferreira, sorrir pro sol.
0: É, e outra, hein? A gente percebe que ele não, ele tá incomodado e não consegue jogar, não consegue criar. E aí é ruim, né? Porque aí o cara começa a tomar muitas decisões erradas dentro de campo. Ontem, quando ele partiu pra cima do cara do Santos, rasgou o colete, esganou o garoto. Aí você vê realmente, Frank, tá pesando, né? A pressão tá demais, né?
1: É, mas eu acho que ele tem que arrumar uma alternativa, uma solução, pedir ajuda, sei lá, até pro Abel mesmo, fazer um S ali, pedir algum auxílio para poder ter esse suporte, para poder sair dessa situação, né? Você vê que ele tá errando coisas simples, que geralmente ele não errava. O gol mesmo, o movimento que ele faz de cabeça, dificilmente ele errava esses gols. Enfim, ele tem que arrumar uma solução.
0: Ô Fran, a gente falou aqui, vai ter o informativo aí do Antônio com o Giro pelo Brasil. E se tiver a imagem aí, puder baixar aí pra gente colocar aqui no telão. Você viu o óculos do Arrascaeta ontem, Fran?
1: Nossa, eu vi. Estiloso.
0: Você viu?
1: É diferente.
0: Você viu, Gavi, o óculos do Arrascaeta ontem? Vê aí. Vê se você consegue aí, Antônio. É um óculos diferente, cara.
1: Será que grava também tem esses óculos, né, que capta...
0: Não, sabe pra que é? Pra deixar o cara mais focado, ligado. Aciona aquela luz verde. Não tem lente, Gaviva. É uma armação. Não. A gente vai mostrar aqui na tela e o Gaviva vai olhar. É uma armação. O óculos custa, acho que, R$1.200. Um negócio assim. Custa R$1.200. Mantém o atleta desperto. E ficar ligado. Se ele precisar fazer uma coisa, né? Naquele momento, aquela luzinha verde, ela...
2: Vou comprar pro Pedro Raul.
0: É, uma boa. E é pro período da noite, sabe por quê? Na noite o corpo se prepara pra quê? Pra descansar. Então aquele óculos verde, ele ajuda a despertar o jogador. É um óculos da AVA, é isso? Desenvolvido pelo engenheiro Rodrigo Santana. Faz referência, um dos objetivos do acessório é contratar a regulação circadiana da região dos olhos. O objetivo é regular o ciclo de acordar e de dormir. A luz verde emitida para a retina, que tem uma substância chamada melanopsina, que quando ativada faz com que o seu cortisol eleve e você entre em estado de alerta. Olha que louco. Tá vendo aí, Gaviva? Está vendo?
2: Quem tá no YouTube?
0: Tá vendo? Quem é o Lucas Monteiro. Tá lá, ó, o óculos. Não tem vidro, não tem nada aqui. Só fica a luz no olho.
1: É, interessante.
2: Luz verde.
0: É.
2: Mas não vou comprar pro Pedro Raul porque é verde.
0: Não pode verde, né? Ô Gaviva,
2: tem uma luz alvinegra?
0: Isso daí não é bom pra balada, não, Gaviva? Pro cara ficar ligadão.
2: Fica acordado, né, mano?
0: A madrugada.
2: É bom pra segurança. Pra segurança, é bom. Guarda noturno.
0: Ô Gaviva, não é bom também pras suas noites de amor com a Giscreus ou não?
2: Então, rapaz, eu fico bem acordado.
0: É?
2: Durante todo o tempo.
0: Quanto tempo?
2: A gente se ama.
0: 5 minutos?
2: Durante todos 4 minutos e meio, eu fico bem acordado. Aí depois dorme.
0: É.
2: Aí depois só ronca e dorme.
0: É, maravilha. Tá vendo? Alô, Giz Creuza. Ó, um investimento bom aí, um óculos verdinho aí, de luz verde pro nosso Gaviva.
2: Vou falar uma coisa. Isso aí não vai funcionar pra mim, porque eu já tive descolamento de retina nos dois olhos. Então, se ele precisa bater na retina e voltar, ele vai ali e não vai achar nada.
0: É, então tá bom, Gaviva. 5h56, vamos lá com o pessoal que participa através do WhatsApp. A sua mensagem no 11 943 805 100. Vamos lá.
6: Boa tarde, Weber Lima. Boa tarde a todos. O Flamengo não passa Palmeiras. Eu já falei várias vezes aí, Palmeiras, 3 títulos esse ano. Tá? E tá certo, Abel. De vez em quando ele dá um chacoalhão mesmo aí pros meninos correr. Um abraço a todos. Fernando de Itu.
7: Boa tarde, Weber Lima. Boa tarde, bancada. Zé Carlos de Santo André. Weber, esse filme aí, mesmo que o ano passado, né? Palmeiras briga e depois deixa o Flamengo ganhar. Se ele não apertar no Libertadores, ele vai ficar sem nada de novo esse ano. Quer dizer, Carlos Santo André, vai tricolor.
0: Bora, tricolor.
8: Boa tarde, Nova Brasil. Bruno de Campinas. Sim, será ultrapassado. O Flamengo será campeão, hein? Parabéns pelo programa. Weber Lima, o maior apresentador esportivo do Brasil. Abraço.
0: Obrigado pelo carinho, mas menos.
9: Com certeza. O Palmeiras vai ser ultrapassado já domingo agora.
0: Tô falando.
9: O Flamengo vai passar a perder, porque ele vai perder pro Botafogo.
0: Tô falando.
9: Que eu acho que é contra o Botafogo que ele vai lá.
0: É.
9: Uma boa tarde para você e a bancada.
0: Valeu.
10: Fala, Berlim, Marcio Oliveira, tricolor de Sorocaba. Abraço para vocês da rádio. Esse Abel Ferreira é um fanfarrão. Erra e não admite que erra. Ele se acha a última bolacha do pacote. Tamo junto. E o São Paulo, que não fecha a conta, não tem dinheiro para pagar ninguém, vai falir. Abraço.
11: Boa tarde, Weber. Boa tarde, pessoal da bancada aí. Marcinho de Montemor. Weber, o Palmeiras, se ganhar esse ano alguma coisa, vai ser só a Copa do Brasil. E olha lá, hein? O Flamengo vai ganhar a Libertadores e o Brasileirão. Um abraço a todos aí.
12: Boa tarde, Weber Lima. É o Ivan do Cangaíba. O Flamengo ultrapassa sim. E ontem o Renan no comentário foi certeiro, hein? Devia ter poupado sim o Neymar. Agora, ó, se machucou. E contra o Inter, que é um jogo importante, vai ficar fora. Um abraço.
0: E a gente vai falar sobre isso depois do break, sobre a situação do Santos, que teve lesionado o Neymar. É esse negócio que eu falo dessa geração mimimi, rapaz. O Abel Ferreira falou sobre o Vitor Roque, é mais ou menos esse negócio dessa geração mimimi. O Neymar também tá com mimimi. Quer dizer, todo mundo é culpado menos ele. Menos ele é o culpado. Colocou a culpa no gramado da Vila Belmiro. Será que a falta de treinamento dele, os cuidados dele com o sono, as recuperações dele também não fazem parte dessa lesão novamente? Ah, tudo é culpa dos outros também, pô. 5h59, rápido break e voltamos já com Nova Brasil em campo, com pão de alhozinho. 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Dá jogo! 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

0: 18:04, voltamos com Nova Brasil em Campo, com pão de alhozinho, resenha boa, tem pão de alhozinho, dá jogo. Bom, vamos falar do Santos, só que antes quero deixar um recado aqui, ó, a homenagem ao Rei do Baião já está no ar na Nova Brasil, é, a Enel apresenta Tributos Nova Brasil, Luiz Gonzaga. 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Fala, Gaviva!
1: Vou mandar um grande salve para três ouvintes que mudaram para melhor, mudaram para Nova Brasil. Você sabe que a gente tem que ser amigo do gerente do banco.
0: E que esse susto!
1: Boa, corintiano.
0: Ô Gaviva, ai que susto! Quando você falou que eles mudaram para melhor, eu falei, ixi, passaram para o outro lado, Gaviva.
1: Nada. Estão na Nova Brasil, graças a Deus. É. O gerentão, corintiano, o Wallace Stefani, né? Tem o Anderson Donda, ele gosta demais do Dr. Vadalco, diz que vai votar no Dr. Vadalco para deputado federal. E também a Amanda, mais uma que está junto com a gente agora aqui na Nova Brasil. Um abraço para essa turma aí que já trabalharam o dia inteiro, estão no trânsito, voltando para casa.
0: Boa, ô Gaviva, esse primeiro é gerente de banco, é?
1: Gerente, o Wallace.
0: É, ele que
1: quebrou tanto galho meu, velho.
0: É, ele que cuida do cascalho, Gaviva.
1: Ele cuida do cascalho lá, da conta da Gavião Produções.
0: É, rapaz, tá cuidando de bastante cascalho, viu? Tá cuidando.
1: Deu cascalinho lá,
0: rapaz. E tá cuidando do bar do Cabeção também, né?
1: É isso, a conta do Bar do Cabeção ele não quis assumir, que só tem BO, velho. Só dá. Fica pedindo empréstimo toda hora.
0: Ixi.
1: Bar do Cabeção é.
0: Mas o empréstimo é bom, Gaviva. O Bar do
1: Cabeção é muito alto, vive cheio de assalto.
0: Aqui. É, mas empréstimo é bom, né? Pro banco é ótimo, Gaviva.
1: É verdade, pro banco é ótimo. Vou falar, mas aí é ótimo quando paga, mas no caso do Bar do Cabeção é inadimplência.
0: E dona Alzira, continua triste ainda com a eliminação do Cruzeiro?
1: Ela continua triste, porque o Cruzeiro caiu e o nosso querido Hugo Botelho caiu junto com o Cruzeiro. Eu falei assim hoje de manhã, eu vim aqui hoje, falei assim, e aí dona Alzira, como é que tá aí o Hugo Botelho? Ela fez assim, ó, com a mão.
0: Aí.
1: Ela fez assim, que nem a cancela do shopping descendo.
0: Nosso Hugo Botelho de bombeiro, rapaz. É. Mas ela não tava falando que a mangueira era pequena, mas apagava o fogo, que era uma beleza, Gaviva?
1: Antes do clássico.
0: É.
1: Antes do Atlético Mineiro e Cruzeiro, tava tudo uma maravilha.
0: Ai, ai. Maravilha. Olha, nós vamos falar do Santos, as informações do Peixe com o nosso Felipe Camargo.
2: Fala, Weber, tudo bem? Um abraço a você, um abraço amigo ligado aqui no Nova Brasil em Campo. Dia seguinte da eliminação na Copa do Brasil, o Santos já nesta quinta-feira foca as atenções no duelo contra o Internacional, domingo, 16h, em Porto Alegre. A quinta-feira ela ficou marcada por declarações do Neymar na internet, né? Nas redes sociais, o Neymar detonou o gramado da Vila Belmiro numa postagem. Vocês reparam que ao fundo, né, aqui... Ao fundo, para quem está com a gente aqui pelo YouTube, consegue ver que tem profissionais, né? Já na manhã e nesta tarde de quinta-feira, no gramado aqui da empresa responsável pelo gramado, tentando arrumar um pouquinho aí, pelo menos minimizar as condições ruins do gramado da Vila Belmiro. O Santos volta a campo na próxima quarta-feira contra o Atlético Mineiro em jogo válido pela ida das quartas de final da Copa Sul-Americana. Na noite desta quarta quarta-feira, o Santos foi eliminado pelo Palmeiras, empatou por 0x0, tinha perdido por 3x0 no jogo de ida, e o Cuca teve um saldo negativo, porque colocou todo o time do Santos que tinha à disposição, força máxima, perdeu o Lucas Veríssimo com uma torção de tornozelo, além de Barreal e Neymar com problemas musculares. Vamos ouvir o que Cuca falou depois da eliminação na Copa do Brasil.
3: Perdemos o Neymar, perdemos o Barreal, perdemos o Lucas, e tem que fazer força de grupo agora, torcer para que essas lesões deles não sejam graves e que eles possam retornar o quanto antes.
2: No final da manhã desta quinta-feira aqui na Vila Belmiro, o Arthur foi apresentado oficialmente, novo camisa 6 do Santos, já está regularizado, pode estrear domingo contra o Internacional. Ele que chegou depois aí de uma bela ajuda do Neymar, que é um amigo pessoal dele. Arthur fala sobre a sua chegada ao Santos e, claro, né, da importância do Neymar para esse contrato até dezembro deste ano.
4: Venho pelo Santos, me sinto honrado em poder vestir essa camiseta. Venho para ajudar, venho com todo o profissionalismo e a vontade do mundo. E fico feliz, obviamente, de poder jogar com o Neymar aqui, de ter ele como companheiro. Eu acho que qualquer time do mundo gostaria disso, então fico feliz.
2: Esse então o Arthur, que é o primeiro reforço na janela de transferências. O Santos aguarda Rodinei no sábado, que desembarca no Brasil. Ele que deve só ter condições para estrear na próxima quarta-feira pela Copa Sul-Americana. O Santos que busca no mercado ainda pelo menos mais um lateral esquerdo, um meia e um atacante. É o que o Santos tenta aí até o final da janela, que se encerra no próximo dia 11, o Weber Lima.
0: A gente vai falar sobre a questão Neymar. Olha, não foi por falta de aviso. Ninguém aqui é engenheiro de obra construída. A gente falou antes desse negócio: não coloca o Neymar para jogar. Não coloca. Inclusive, a gente tem um recado importante agora. E, Antônio, se der tempo, vamos pegar a postagem do Neymar aqui para a gente ler a postagem mimizenta do Neymar. Mas é o seguinte, galera: quantas oportunidades você já perdeu por conta da dor? 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
0: Boa, é, boa,
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0: Mas eu vou te falar, é melhor assim, viu, Gaviva? Acordar com dor é melhor, viu, Gaviva?
1: Se não, não melhor acordar com dor.
0: É, do que não acordar, né? É melhor. É melhor.
1: Agora entendi.
0: Mas vamos lá. Fran, e aí, hein, Fran? Cadê aqui a postagem do Neymar? Cadê a postagem do Neymar aqui pra gente colocar na tela? Eu vou ler isso daqui. Isso é um negócio de mimimi do inferno, cara. E olha que eu defendo o Neymar aqui, hein? Aqui, ó. Queria dar os parabéns ao nosso responsável do campo da Vila Belmiro. Ontem foi... Isso é assim, velho. Ontem foi o pior programa, o pior gramado que a Vila já teve. Cheio de buraco porque fizeram descompactação um dia antes do jogo. Inacreditável. Além de jogar contra o adversário, nós jogamos contra o campo. E ainda por cima, fazemos mais força para arranques e freadas durante a corrida, porque o campo está desregular. Não foi à toa que três sentiram no primeiro tempo. Parabéns, viu? Ótimo trabalho de M3 pontinhos. Fran, me desculpe, Fran. Já falei sobre isso daqui. Ele tá de sacanagem, Fran. Porque ninguém. O do Palmeiras ninguém saiu machucado. Do Santos ninguém saiu machucado. Foi ele que se machucou.
6: É, parece que é uma desculpa. E fora o Weber, que tem coisas que você tem que tratar lá dentro. Você não tem que expor, né, ali para todo mundo sabe o alcance que tem, né, o Neymar, das redes sociais do Neymar, eu acho que ele poderia ter tido essa conversa com o pessoal lá de dentro mesmo, eu acho que isso foi só uma desculpa, porque não tem nada comprovado que as lesões do Barreal, dele e do Veríssimo tenha sido por causa do campo, né, então é lamentável essa postagem dele. É, eu acho que não precisava ter jogado com a equipe toda, com a equipe titular para esse jogo. Eu vi o Cuca falando depois que muita gente criticou ele por causa do jogo da semana passada, mas é o primeiro jogo na semana passada. Então estava tudo igual, ele tinha que ter vindo com o que tinha de melhor. Não aconteceu, levou um amasso do Palmeiras, que foi 3 e poderia ter sido 6, 7, não aconteceu, para depois usar os titulares no jogo de ontem. Que mundo, né, que hoje o Santos vive, que o Cuca, que esse planejamento que foi feito, imaginou que ia conseguir tirar essa vantagem da equipe do Palmeiras. Eu sei que futebol pode acontecer muitas coisas, mas a gente vê que existe uma diferença muito grande entre as duas equipes. O Santos não fez um jogo ruim, mas tem muita dificuldade de finalizar jogadas, tanto que o ritmo foi bom, a intensidade foi boa da equipe do Santos no primeiro primeiro tempo, mas as principais oportunidades foram da equipe do Palmeiras. O Maurício finalizou muito mal, concluiu muito mal, senão o Palmeiras também poderia ter saído com mais uma vitória da Vila ontem.
0: Com certeza, Fran. Olha, fala, Gaviva, eu ia te perguntar sobre isso, então, hein? Sobre essa questão do Neymar aí, Gaviva.
1: É, eu preferia mil vezes jogar num gramado sintético lá do campo do Palmeiras do que no gramado da Vila Belmiro, que tinha os buracos. Será que o Neymar teria machucado no primeiro jogo? Se ele tivesse jogado o primeiro jogo contra o Palmeiras, no campo do Palmeiras, teria tomado de 3-0, teria tomado de 2-1, de repente, dava para reverter na Vila depois. Aí, tá vendo? Não jogou em São Paulo, foi jogar na Vila, perdeu de 3-0, não reverteu o resultado na Vila, criticou o gramado, gerou uma crise e saiu machucado. E eu sempre também, eu sou outro defensor do Neymar. Defendi ele na Copa do Mundo e tudo mais, mas essas coisas que ele faz também, concordo com você, viu, Weber? É muito mimimi.
0: É muito mimimi, né? Nunca é culpa dele, cara. Sempre a culpa, ele transfere a culpa para outra pessoa, isso não existe. Olha, é o seguinte, a sua participação sempre é muito importante. Depois do break, rápido break, e voltamos já já para você dar a sua opinião. Ela vai para o ar no 11, cadê aí, ó? 11 943 805 100, 11 943 805 100, que eu vou te falar também, que são 300 WhatsApps diferentes, rapaz, já estou confundindo tudo. 11 943 805 100, rápido break e voltamos já já no Nova Brasil em Campo com pão de alhozinho, com pão de alhozinho da jogo.
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18 horas e 26 minutos, voltamos com o Nova Brasil em Campo para falar das coisas do Corinthians, é isso? Acho que é o Corinthians, a gente vai falar das coisas do Timão, é isso? É, do Timão.

0: Explica esse negócio direito aí, pessoal. Pessoal aí da Nova Brasil. Tá mal explicado isso daí, hein?
1: Tá vendo, cara?
0: Lá em Minas é sempre o maior, né? É sempre Atlético.
2: Fala, galera do Nova Brasil. Aqui quem fala é Júnior Rodrigues, aqui de Aracaju, Sergipe. O Palmeiras domingo ganha 2-0 do Botafogo, fora os ameaços. Gol de Flaco Lopes e John Arias. Pode anotar. Pode deixar anotado. O Flamengo pensa que vai encostar, mas vai ficar só no cheirinho mais uma vez.
3: Fala, Web Ivan de Caeiras. Tem que comprar um óculos desse aí, dá pro bebê chorão. Pra ver se ele vive, se ele acorda. Porque ele tá no mundo da Disneylândia, Web Lima.
4: Fala, Weber Lima e amigos da mesa. Marcos Vinícius, São Bernardo Campos. Weber, a pergunta que não quer calar. Mesmo que o Flamengo ultrapasse o Palmeiras, quem vai ter o pior ano? Corinthians, São Paulo, Palmeiras ou Santos? O que você acha, hein, meu amigo?
5: Boa noite, Nova Brasil. Boa noite, Weber Lima. Weber, o pessoal tá falando aí a pura verdade, fera. Você é o melhor narrador mesmo que tem aí, comentarista aí, que tem aí apresentador de programa, assim, entendeu? Tá? Você tem um coração do tamanho do mundo, pouca gente sabe a pessoa que você é. Você é ranzinza assim, não vale assim, balena assim, que se mete a ser o velho da lancha, mas você é gente boa. Forte abraço, André Legal.
6: Fala, Belima, Ricardo Zona Sul, vamos São Paulo, UEB. Sabadão vou grudar lá no Morumbi, lá, meu, ver aqueles canela seca jogando e a rapaziada lá do bairro lá e meter uns pernil, comer uns pernil e vamos que vamos. E não vamos cair. Não vamos cair. Um abraço.
1: Um abraço, um abraço. É o seguinte, essa história aí, a gente vai falar do Corinthians, é o seguinte. Corinthians, vai. Eu vou pegar o São Paulo 2023 e o Corinthians 2025. Torcedor corintiano não esperava grande coisa. Ganhou a Copa do Brasil, é fogo mesmo, de alegria. Ganhou a Supercopa, maravilha. O São Paulo 2023 é a mesma coisa. Ganhou a Supercopa em 2024, nossa senhora. Se o Palmeiras não ganhar nada... que o Abel fica se vangloriando, né? Ganhamos um título já, o Campeonato Paulista. Com esse time, Abel, você não pode só ficar no Paulista. Tem que ganhar alguma coisa. Então, se não ganha, Fran, nada. Se o Palmeiras passar esse ano e ganhar só o Paulista, é ruim o ano do Palmeiras, gente.
7: É.
1: Ah, mas disputou tudo, que nem ele fica repetindo várias vezes, né? Ah, mas nós estamos disputando tudo. Mas não adianta, meu amigo. Tem que ganhar alguma coisa com toda essa estrutura que o Palmeiras tem, esse elenco que o Palmeiras tem. Não é verdade, Fran?
7: É verdade. Ele fica ali se gabando, né? A gente está vivo em todas as competições e é exatamente aquilo que se esperava da equipe do Palmeiras nessa temporada, com o elenco que foi montado, né? Com o investimento que foi feito. O Paulista ganhou ali, mas o Paulista de todas as competições é o que tem menos valor, né, Weber? Então, o que vale realmente é o Campeonato Brasileiro, é Libertadores, está aí na semifinal da Copa do Brasil e o torcedor quer ver título. Já passou em branco na temporada passada, enfim, o Paulista eu nem considero assim muito por todos os que eu falei, mas a gente vai ver aí o Palmeiras daqui para frente.
1: Ó, o Luizão do Parque Peruche, um abraço, Edson Nohira de Nagoya, o Reinaldo lá de Americana, um abraço para você, deixa eu ver, o Eduardo Vieira, boa tarde, Gaviva, o gramado tava muito ruim, Joyce Pinheiro, Tropa da Fran, tá falando aqui, o Armazém tá falando do Grenal, o Weber, fala do Clássico, a gente vai fazer a bola de cristal do Clássico. O Ivanildo França, é o Ivan de Cangaíba, um abraço para você. Ele falou que o Flamengo passa sim. Ele pediu para mandar um alô pro Rui França, torcedor fanático do Grêmio de Porto Alegre. Mora no Parque Boturuçu, em Ermelino Matarazzo. Um abraço para vocês. Ricardo Freitas, um abraço também. Ele falou que São Paulo virou uma piada. Os caras deram oportunidade pro Arboleda, que só fez palhaçada, e o Mike, que era garoto da base, chutaram. Foi jogar lá num time da Eslováquia, cara. Quem mais? Joyce Pinheiro, vocês são demais. Wagner Marim, manda um kit de magnésio desse pro cansado do Memphis. Ô, louco, que é isso, pô? Regiana Salvador, cheguei e já deixei meu like. É isso aí, deixe seu like, se inscreva no nosso canal, acione o sininho de notificações, como já fez a Vânia Santos, o Marcos Vinícius tá falando, brasileiro agora vai pegar fogo. O Ivanilson falando que o nosso tricolor tá falido. O Rodrigo de Carvalho Couto falando, foi multado, a Abel, o grande técnico do Palmeiras.

0: Palmeiras, tal, não entendi isso daqui. Rodrigo Costa, não conheci esse programa, parabéns, sou do Amapá, acompanhando vocês, obrigado, viu? Quem mais aqui está acompanhando direto de Alagoas? Meu pai, Maércio em Alagoas, é o Pedro Amorim, diretamente de Ibateguará, é isso? Com Denilson Cruz, torcedor do Náutico. Cileide Silva, você é muito anti-Palmeiras. Mas acabei de elogiar o Abel, meu Deus do céu.
1: Aí, tá vendo?
0: Aí, rapaz.
2: Bateu primeiro e depois realizou.
0: Eu bato e aliso.
1: Bate e assopra.
0: Você bate e assopra também na Giscreuza, ô Gaviva?
1: Não. Eu não bato nem assopro. Só dou beijinhos. O Weber falou que você tem um coração grande, um coração gigante.
0: É tão grande que entupiu tudo.
1: O telefone do meu cardiologista?
0: E é tão grande que entupiu tudo. Eu já fui pra mesa abrir peito e tudo, Gaviva.
1: É verdade mesmo. O Weber Lima, rapaz, uma vez, fiquei sabendo, na época de frio. O Weber Lima tirou toda a roupa e deu pra um sem teto. Eu fiquei sabendo disso aí.
0: Eu vou te falar onde deu. A Fran só baixa a cabeça e 18h33, vamos falar das coisas do time do Gaviva, o Corinthians com o nosso Edson Rufino, que tá todo equipado. Gaviva, presta atenção nessa cena do nosso Edson Rufino, que tá todo equipado, com uma pequenina caixa de som ao seu lado, com o adesivo da Nova Brasil. E aí, Rufino, beleza?
3: Desculpa que eu fiquei focado na sua voz, uma voz muito de radialista.
4: Aí. E aí, beleza, Weber, tudo certo? Salve, salve, amigo torcedor. Vamos juntos com detalhes e informações do Timão. No Corinthians, segue a rotina de treinamentos, mas também de problemas dentro e fora de campo. O clube foi denunciado no STJD devido ao ocorrido com o garoto que ganhou a camisa do Neymar. Punição vai de 100 a 100 mil reais e o julgamento acontece nesta sexta-feira. Dentro de campo, aparece mais um problema para o técnico Fernando Diniz. Ele tem a lesão agora do Memphis Depay, inchaço, né? Na verdade, no tornozelo, ele passa a ser dúvida, mas como o jogo é só no domingo, a tendência é que Memphis Depay esteja à disposição. Eu trago como convidado o Gustavo Henrique, falando do fato de atuar, às vezes deixando a zaga e virar um atacante. Vamos ouvir o que diz o Gustavo Henrique a respeito desse tema.
5: Cara, eu vou lá pra frente já no final do jogo, praticamente, faltando 5 minutos. A gente treina isso, né? Não é no desespero, não é nada, é porque pela minha altura e pela situação do jogo, o adversário acaba meio que baixando ainda mais as linhas e tendo o Pedro Raul lá na frente, tendo mais um jogador alto, é uma opção de gol, né? Que a gente pode ter, mas é uma coisa treinada, não é nada no desespero, é uma coisa que o professor me pede, porque uma vez deu certo e as outras vezes também pode dar. Então a gente sabe que os adversários aqui vêm mais para se defender e jogar no contra-ataque, e a gente precisa melhorar nesse aspecto, a gente precisa melhorar, criar mais jogadas e concluir mais a gol. A gente não controla o resultado antes da partida, a gente controla nossas ações ali dentro de campo, e não conseguindo executar, isso acaba deixando um pouquinho mais a gente ansioso durante o jogo, e consequentemente a nossa ansiedade ainda aumenta. E é onde a gente precisa ter mais paciência, mais calma, para criar as melhores opções de ataque.
4: Muito bem, acompanhamos atentamente o que disse o xerifão Gustavo Henrique. E o André, não foi negociado, mas o nome da vez é o Breno Bidon. Besiktas da Turquia tem interesse em contratá-lo, 30 milhões de euros. É o valor pedido pelo Corinthians, mas deve diminuir devido à necessidade financeira que passa o clube. O clube tem direito a 90% e a janela do futebol turco se encerra amanhã, portanto, pode ser que Breno Bidon seja o jogador negociado nesse momento. Segue a preparação corintiana, domingo, confirmando, Corinthians volta ao Campeonato Brasileiro, enfrentando a Chapecoense, 19h30 na Arena. Então é isso, falei do Corinthians, até mais, um abraço, amigo.
0: Olha, e vamos trazer informação, porque, lógico, o Rufino gravou esse boletim e as coisas nas últimas horas mudaram. Breno Bidon encerrou, o Corinthians encerrou as conversas com o Beşiktaş da Turquia e, portanto, o Bidon não sairá do clube. Tem outra, tem outra aqui do Santos também, o nosso Felipe Camargo mandou já a informação. Cadê aqui do Lima, né? Onde está a informação do Lima? Eu não estou achando aqui. Eu já... Ah, cadê? É, eu trago em instantes aqui a do Lima. Tem uma aqui do Lima que o nosso... aqui, é isso aqui, ó. É, o Santos avançou nas últimas horas com o Lima, jogador do Fluminense que estava emprestado à América do México. Está próximo de acertar contrato até dezembro. É um pedido do Cuca, que entende que o Lima vai dar qualidade ao time nesta tentativa de brigar pelo título da Sul-Americana. Então, quer dizer, o Santos pensando em título sul-americano, não está preocupado com o rebaixamento, né? E aí, Fran, o Breno Bidon fica e o Corinthians não fecha nem com o André e nem o André com o Milan na primeira, agora o Nottingham Forest não deu certo. E agora Breno Bidon também com o Beşiktaş.
2: O Fernando Diniz deve estar muito feliz, né? Porque ele não queria perder esses atletas, atletas que são importantes hoje para o estilo de jogo do Corinthians, mas falando em instituição, preocupa, né, Weber? Porque o Corinthians tinha que vender alguns jogadores nessa janela de transferência, até para aliviar o caixa, dar um respiro. E mesmo assim, vendendo esses jogadores, seria complicada a situação da equipe do Corinthians. Vamos ver como que vai ser aí na sequência, mas obviamente que são jogadores muito importantes, como eu já falei, que vai ajudar demais a equipe do Corinthians nessa reta final, não só do Campeonato Brasileiro, que já não vence algumas rodadas, e também principalmente da Libertadores.
0: E aí, Gaviva, é uma boa, né? Como a Fran tá falando, pro time do Corinthians... É uma boa, mas precisa ver um outro lado, né, Gaviva? Jogador, às vezes...
1: esportivo, né?
0: Não, e o jogador, às vezes, tem a vontade de sair.
2: E já deu o que falar naquela...
0: Do André.
2: Do André na primeira e agora na segunda vez também.
0: É, aí o empresário já reclamou publicamente, né? O jogador fica descontente. É, tem dois lados, né? Tem os dois lados da moeda, Gaviva.
1: É verdade, pode cair rendimento do jogador de não ter saído, às vezes o jogador está indo para um lugar que ele não quer, que nem aconteceu, o André estava já todo felizão saindo, aí melou a situação, aí caiu o rendimento dele em campo. Agora o Bidon, se sair, véio, tem que vender por muito dinheiro, mas muita grana mesmo, e deixar o jogador feliz também para ele ir para um time bacanão, sabe? Primeira, segunda prateleira do futebol europeu. Vender por qualquer coisa e desfalcar o time, a gente viu o que aconteceu. Perdeu para o Santos, o Bidon não estava no campo, fez toda a diferença. O Bidon, faz muita falta o Bidon, então vai vender, mas vende por muita grana, não é por qualquer coisa, não.
0: Ô Gaviva, deixa eu perguntar um negócio pra você. Você sabe que a vida de casado é uma negociação eterna, né? É uma negociação eterna, é um desafio, na verdade. É um negócio é prazeroso, mas é um desafio.
1: Não é pra amadores.
0: Não é. Gaviva, quando você negocia com a Giscreuza e não dá certo, cai seu rendimento também, Gaviva?
1: Então, rapaz, tem várias negociações que a gente faz, né? No casamento, no amor. Mulher feliz, você tem que deixar a esposa feliz. A esposa estando feliz, você tá feliz, a sua casa tá feliz, você tá feliz, você tá feliz na cama, você está feliz no amor, você está feliz na mesa, você está feliz na sala. Então, você tem que deixar a patroa feliz. O que, que você gosta, Giscreuza? Então, hoje você não vai lavar a louça. Hoje nós vamos pedir uma pizza. Ah. Vem a pizza. Eu compro até pratinho descartável, eu compro. Fui cortar bife outro dia no pratinho descartável. Rasguei o prato, rasguei até a mesa. E deu mais trabalho ainda. Mas compra um pratinho descartável mais grossinho, se você puder. Mas você faz um... Sabe? É, a vida é esse negócio. A vida de casal é uma troca, né? É uma troca. Se a esposa tá contente... Por isso que eu falo do Palmeiras. Torço tanto pro Palmeiras, às vezes eu torço mais pro Palmeiras do que pro Corinthians. Só pra ela tá feliz. Ela tá feliz, fica tranquila. Ela, ai, me compra um vinho. Ela fala pra mim, me compra um vinho. Hoje eu quero ficar doidinha. Aí eu compro um vinhozinho pra ela. Ele não bebe pouco, não. É Bob Esponja, viu, velho?
0: É?
1: Bob Esponja, é sobrenome.
0: Compra aquele
1: italiano.
0: Sangue de boá, 5 litros, Gaviva.
1: É, ela gosta, mano. Ela toma bastante. É, mano. E aí, se deixar, é no almoço e na janta, viu? Mas fala, não, vou só na janta. Porque na... Por que na janta? Porque na janta tá mais perto da hora de dormir, da hora de ir pra cama. Aí a gente, né, a gente vai conduzindo assim a situação. A vida de casado é uma administração, Weberlin.
0: É, mas é, com certeza. Fala, Fran.
2: Parem sobre a situação do bidon, que...
0: Eu pensei que você ia falar.
2: Não, né? Não, eu nem...
1: Você gosta de vinho, Fran?
2: Eu nem me meto aí, gosto às vezes, depende da ocasião, viu, Gabi? É, sobre o bidon, falando na parte esportiva, para ele foi melhor, né? Também no ter ido, porque o bidon ele tem qualidade de jogar em equipes da primeira prateleira, no meu ponto de vista. Ele deve ser o futuro aí da seleção brasileira, deve ser convocado em breve pelo Ancelotti, e a Turquia não sei se seria uma boa, não, do bidon.
0: É, eu também não acho que é uma boa, não. Foi bem pra caramba, Fran, porque realmente o cara vai fazer o quê na Turquia, cara? Garoto novo aí, tem mercado no futebol europeu. E não duvido o Bidon aparecer na lista na próxima quarta-feira de Carlo Ancelotti. 18h43, rápido break. Voltamos já já para falar das coisas do São Paulo, giro pelo Brasil e a sua participação no Nova Brasil em Campo.
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0: 18h e 48 minutos, voltamos com o Nova Brasil em campo, com pão de alhozinho, resenha boa, tem pão de alhozinho da jogo. Aqui, ó, Gaviva, tá vendo o negócio do casamento, a gente começou a falar, ó. Dona da pensão apareceu aqui no chat do YouTube, ó. Eu tô ouvindo, hein? Rapaz, tá vendo?
1: Vai ficar brava, hein? Não é que tá brava, mas tá ouvindo.
0: É, radialista, eu vou te falar, viu, rapaz? É uma profissão. Como é que...
1: Um de flores,
0: mas como é que é a profissão do radialista, Celcinho? Rapaz, sabe quando a gente sai do ar, né? 18 horas e 49 minutos. Mas é verdade ou não é, Gaviva?
1: É verdade, mas também em, a favor de nós radialistas existem os programas gravados.
0: É.
1: Você pode pôr um programa gravado e você pode estar em outro local também, ao mesmo tempo.
0: É verdade, é verdade. Olha, o Salsinho não quer que fale esse tipo de coisa, mas vamos lá. Olha lá, pare. 18h49, vamos falar das coisas do Tricolor, o São Paulo, na Nova Brasil FM, com o nosso Felipe Oliveira. Tudo bem, Felipe?
2: Um abraço, Weber Lima, um abraço, amigos ligados na Nova Brasil em Campo, todo mundo sintonizado na Nova Brasil FM. Vamos falar sobre o São Paulo, que tem movimentações importantes no mercado nessa quinta-feira. O Tricolor Paulista, na noite de ontem, encaminhou o empréstimo do lateral direito Mike, jogador de 21 anos, formado nas categorias de base do clube. Ele está indo rumo ao futebol da Eslováquia, o time da primeira divisão chamado FK Dukla Banska, time que joga inclusive o filho do ex-zagueiro Miranda, o João Vitor, o ex-zagueiro do São Paulo, inclusive, que ajudou o Mike nesse meio campo. O jogador vai para lá com um contrato até o fim de julho de 2027, sem opção de compra. Ele estava fora dos planos da comissão técnica, teve alguns problemas disciplinares e por parte também técnicas quando estava sendo treinado pelo Roger Machado, e agora vai para o futebol da Eslováquia. Outro nome que está de saída é o do volante Luan, esse que foi campeão paulista, esteve no elenco campeão da Copa do Brasil e também da Supercopa do Brasil, ele que retornou ao São Paulo nessa temporada, mas não teve muito espaço no Tricolor. Ele também está fora dos planos da comissão técnica, está também treinando em horário separado e agora discute uma rescisão amigável com o São Paulo Futebol Clube. Ele tem contrato até o final do ano e o São Paulo não conseguiu achar nenhum pretendente para o Luan nessa janela de transferências para ter pelo menos uma compensação financeira, e agora o jogador fica livre no mercado. Outros quatro nomes estão fora dos planos da comissão técnica do Dorival Júnior e o São Paulo luta contra o tempo para tentar achar algum pretendente para esses jogadores. O primeiro deles é a situação mais complicada, que é o de Cedric Soares, jogador que tem contrato com o São Paulo até o fim de 2027 e está fora dos planos da comissão técnica. O São Paulo não está conseguindo achar nenhum clube interessado no Cedric Soares e o mercado europeu, que poderia ser um destino por ser lateral direito português, fecha na próxima semana. E por isso o São Paulo vai tentar negociar uma rescisão, mas o lateral já não se mostrou muito convencido a assinar uma rescisão e aceitar uma redução do que ele receberia até o fim do seu contrato, por isso uma situação delicada com o São Paulo e o jogador. O Enzo Dias é outro nome que está de saída, está também treinando separado, fora dos planos da comissão técnica, esse que reclamou que não estava recebendo seus salários, ficou indignado e revoltado com a situação de não estar recebendo seus salários e pediu para ser negociado. Ele está fora dos planos da comissão, São Paulo agora busca um pretendente no mercado sul-americano, ele que tem contrato até 2028. Outros dois nomes formados nas categorias de base, Matheus Belém e Yang, dois que estavam próximos da saída. O Belém chegou até a viajar ao Azerbaijão e o Yang estava tudo certo com o Portimonense, mas nenhum dos dois acabou rolando. O Belém retornou depois de uma semana no Azerbaijão e o Yang, que estava negociando com o Portimonense, estava tudo certo. O time acabou sofrendo um transfer ban, está passando por situações financeiras delicadas e por isso acabou não dando certo. O contrato desses dois jogadores se encerra no final dessa temporada. Se não achar nenhum pretendente, estarão livres no mercado ao fim de 2026. Essas são as informações do São Paulo. Volto com vocês aí do estúdio. Grande abraço, Weber.
0: Grande abraço, Felipe Oliveira, trazendo as informações do Tricolor. Ó, a gente vai falar do Tricolor. Ó, quem tá aqui? Aí, ó, o Tricão. Só essa camisa do Corinthians que tá estranha nele, viu? Tá com a fralda do São Paulo, essa camisa tá meio corintiana.
1: Essa camisa que o Leão usava no gol do Corinthians.
0: É, exatamente. Então não dá. O Renan falou que ia comprar a roupinha dele e não comprou nada. O Renan é mão de vaca do caramba. Ó, é o seguinte. Então, o Tricão, o Tricolor ganhou do Bragantino, viu, Tricão? Aê, mas sábado joga contra o Atlético de novo. Não, fica calmo, Tricão. Fran. Mike saiu, Fran. Essas coisas de... O nosso ouvinte falou sobre isso, né? Quer dizer, o Mike é negociado, um garoto novo, que tem potencial, não era mau jogador. E aí o Arboleda fica. E o Mike vai jogar num time da Eslováquia, Fran.
3: Sendo que a situação do Mike era mais questões nos bastidores, né?
0: Sim.
3: De disciplina. Mas o Arboleda não é diferente, né? E deu muita dor de cabeça. E o Mike talvez valesse a aposta por ser mais jovem. Eu acho que não restou outra alternativa, né? A não ser essa, infelizmente, porque também não ia ser utilizado. É, pelo menos não estava sendo, não seria. Então, para ele, talvez tenha sido o melhor negócio, mas uma pena, né? Porque é um jogador que eu via potencial nele ali, principalmente por ser uma posição muito carente hoje no futebol brasileiro, né? Que é a lateral direita. É, enfim, acho que poderia ter até mais oportunidades que o Buta poderia.
0: É, pô, boa, pelo amor de Deus, né?
3: São as decisões, né? Que essa diretoria de São Paulo toma, que às vezes não dá para entender muito bem.
0: Ô Gaviva, quem é melhor, hein? Buta ou Mike?
1: Mike.
0: É, então.
1: Melhor, né? Não precisava. E você vê como que o São Paulo fez mau negócio com esse Cedric, né? Ofereceu um contrato de muitos anos, um salário alto e tudo mais. Você vê que você erra o negócio, igual você vai comprar um carro. Você compra um carro ruim, quando você vai revender, você não tem valor, você não tem como negociar na troca. É a mesma coisa o jogador, o Cedric, por exemplo. O São Paulo gastou um dinheiro com ele, renovou, acho que era 3 anos. Ninguém está interessado. Não tem um clube interessado no Cedric. E dispensa o menino para jogar lá na Eslováquia. Vai entender o São Paulo.
0: E tinha outro menino lateral também para entrar. Atrás do Mike tinha outro menino para também ter oportunidade do São Paulo. Uma vergonha. 18h55, vamos dar um giro pelo Brasil, Antônio Lima.
4: Fala, Weber Lima, tudo certo? Um grande abraço a você e a todos que acompanham o Nova Brasil em Campo. Nesta quinta-feira, daremos um giro pelo Brasil, trazendo as últimas informações dos clubes brasileiros. Ontem, no Maracanã, pelo jogo adiado da quarta rodada do Campeonato Brasileiro, o Flamengo venceu o Mirassol por 2-0 com gols de Carrascal e Lucas Paquetá. Agora o Mengão encostou ainda mais na liderança. Chega a 51 pontos e está a um empate do líder Palmeiras, que tem 52. Ontem também, pela volta das quartas de final da Copa do Brasil, o Vasco derrotou o Vitória no Barradão por 2-0, com gols de Andrés Gomes, que também marcou no jogo da ida, e Puma Rodrigues, que sacramentou a eliminação do clube baiano. Pedro Manuel, técnico do Gigante da Colina, disse que não foi a Salvador para segurar o jogo, e sim para vencer o duelo.
5: Começa a faltar um bocadinho os adjetivos para poder definir aquilo que é a capacidade que esta equipa tem demonstrado. Os jogadores sempre disponíveis, jogamos 3 em 3 dias, mas sempre com um espírito. E nós viemos cá simplesmente para ganhar. Não viemos para assegurar o resultado que vinha da primeira mão. E acho que isso é um grande mérito da mentalidade com que os jogadores encararam.
4: O clube carioca chega à sua terceira semifinal consecutiva de Copa do Brasil e irá enfrentar o Palmeiras. Hoje, às 8 horas da noite, na Arena do Grêmio, tem Grenal, fechando as quartas de final da Copa do Brasil. O jogo de ida foi 0-0 e quem vencer avança às semifinais e irá enfrentar o Atlético Mineiro. Este será o quinto Grenal do ano. O Grêmio ganhou um, o Inter ganhou outro e os dois mais recentes terminaram empatados, Weber Lima.
0: Maravilha, portanto aí a nossa bola de cristal. Vamos lá, Gaviva. Grêmio Internacional na Arena do Grêmio. 0-0 o primeiro jogo. E hoje, Gaviva?
1: Eu acho que vai para pênalti. Eu vou só falar um chute qualquer, Grêmio.
0: Eu também estou com o mesmo sentimento do Gaviva. Eu acho que vai empatar, terminar empatado, porque os dois times são terríveis, Fran. Os dois times são fracos. Eu até falei já aqui algumas vezes que um dos dois será rebaixado no Campeonato Brasileiro. E, se não os dois, viu? Se não os dois. Os dois do futebol gaúcho vão para a segunda divisão. São times fraquíssimos e as diretorias dos clubes estão presas a, não multas, né, mas o salário até o final, que é uma multa gigantesca até o final do contrato. Então, 0-0 também, e acho que dá Grêmio pelo ambiente, Fran.
3: Eu vou de 1-0 Grêmio. Achei que no primeiro jogo o Grêmio jogou melhor. O Inter, por estar jogando em casa, ficou assistindo ali um pouco, sabe? Com uma postura um pouco mais passiva, reativa, jogando na sua casa. Acho que vai ter muita dificuldade de jogar fora. E coloca o Grêmio aí como favorito para poder avançar no jogo de hoje.
0: Maravilha! Vamos lá para encerrar o programa. Mais 5 mensagens do WhatsApp no 11... Vamos lá, 11, que são muitos WhatsApp, não estou lembrando mais nada. 11-943-805-100, com um abraço para o Roger, grande Roger. Roger Souza acompanhando o nosso programa. Estou atrás do Zete, rapaz. Deixa comigo, deixa com o velho, que o velho sabe. Vamos lá, então, o pessoal participa, vamos ouvir.
6: Boa noite, Weber. Boa noite, essa bancada maravilhosa. E parabéns pelos 6 meses de programa feito ontem, viu?
0: Obrigado.
6: Manaço, Jackson de Maceió.
0: Oh, maravilha.
7: Fala, Heber Lima, Luciano Rosa de Piracicaba, Santista. Um abraço pra todo mundo aí. Heber Lima, sabe aquelas animações assim que um gigantão grandão coloca a mão assim na testa de uma criança e a criança fica dando um monte de murro no vazio assim?
0: Sim.
7: Primeiro tempo do Santos foi isso ontem. Ha! Deu até dó. Um abraço.
8: Heber Lima, boa noite toda a bancada da Nova Brasil. Ô Weber, respondendo ao companheiro aí que perguntou qual time iria ter o pior ano, será o Palmeiras, independente de qualquer coisa, porque do Santos, do Corinthians e do São Paulo, ninguém espera nada, mas do Palmeiras todo mundo espera tudo. Edson do Grajaú.
9: Boa noite, Heber Lima, boa noite bancada da Nova Brasil em Campo. Cecília, Jardim Marajoara, São Paulo. Eu só tenho uma coisa para falar, independente de Palmeiras, Flamengo, São Paulino, como uma boa tricolor.
0: Olá.
9: Só dar um recado que time grande não cai. Só cai os timinhos para a segunda divisão. Time grande não cai. Ok? Boa noite.
0: Valeu, boa noite. Obrigado. Olha, mas eu vou te falar, tem uma frase melhor, viu? Vou te ensinar, então. Time grande cai, gigante nunca. Gaviva, um grande abraço para você e até sabadão, Gaviva.
1: Isso, sábado tem jogo, domingo 2, 3 jogos no domingo. Muito jogo pela frente aí, um abraço para todo mundo, valeu.
0: Valeu, Gaviva, bom descanso ao nosso gavião. Senão os caras amanhã falam, cadê o Gaviva? Tem que descansar também. Fran, um grande beijo, Fran, e até...
3: amanhã, Weber.
0: Até amanhã, amanhã estaremos juntos. Boa! Beijo, Fran, então amanhã estaremos juntos no nosso Nova Brasil em Campo, agradecendo a sua audiência, o seu carinho. Voltamos amanhã às 17h30 com o seu programa de futebol diário com pão de alhozinho da Jogo. Fiquem com Deus, tchau.
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1: 7 e 5. Sempre livre. Eu sou Free. Mais uma pra você relembrar na Rede Nova Brasil. Muito boa noite.

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7: 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Está no ar o Sob Medida, o som de Marisa Monte.

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0: Nova Brasil, som do Jota Quest. Tão bem, agora 8h53. Muito boa noite pra você.
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1: Está no ar a Voz do Brasil. As notícias do governo federal que movimentaram o país no dia de hoje.
2: Olá, boa noite.
3: Boa noite para você que nos acompanha em todo o país.
2: Quinta-feira, 3 de setembro de 2026.
3: Vamos aos destaques do dia.
2: Saúde das mulheres tem novas regras.
3: Sancionada a lei que assegura o direito de realizar avaliação médica completa pelo menos uma vez ao ano no SUS. Márcia Fernandes.
4: O objetivo é reforçar a prevenção e ajudar a identificar doenças e outros problemas de saúde o mais cedo possível.
2: Mais segurança no Pix.
3: Contestação de golpes fica mais fácil para o usuário. Nazi Brum.
5: O sistema vai facilitar a identificação do tipo de golpe e a vítima terá um campo disponível para descrever como ocorreu a situação.
2: Está chegando o fim do prazo para escolher os livros didáticos que vão ser usados a partir do ano que vem.
3: Escolas públicas têm até 8 de setembro para definir as obras. Gabriela Noronha.
6: Os livros didáticos serão utilizados nos próximos 4 anos por estudantes e professores do 1º ao 5º ano do ensino fundamental.
2: Hoje, na apresentação da Voz do Brasil, eu, Mariana Jungmann e Luciano Seixas.
3: E acompanhe a gente ao vivo, acesse radiogov.ebc.com.br ou o canal Gov na sua TV aberta.
2: A saúde das mulheres ganha novas regras no SUS.
3: Uma lei publicada nesta quinta-feira garante o direito a uma avaliação médica completa, pelo menos uma vez por ano, com exames de rotina e ações de prevenção.
4: As mulheres vão ter direito a uma avaliação médica completa pelo SUS, pelo menos uma vez por ano. A medida está prevista em uma lei publicada nesta quinta-feira no Diário Oficial da União. O objetivo é reforçar a prevenção e ajudar a identificar doenças e outros problemas de saúde o mais cedo possível. A avaliação deve incluir exames de rotina e de triagem, definidos de acordo com a idade e as principais doenças que atingem em a população feminina. O atendimento também vai levar em conta fatores como condição de saúde, situação socioeconômica e local de residência. A nova lei prevê ainda campanhas para incentivar os cuidados com a saúde das mulheres. Entre as ações estão orientações sobre alimentação, atividade física, saúde mental e vacinação, além da realização de exames preventivos. As novas regras entram em vigor 180 dias depois da publicação da lei. Márcia Fernandes, para a Voz do Brasil.
2: Foi apresentada hoje a Central de Comando das UTIs Inteligentes do SUS, que monitora em tempo real os pacientes internados em 6 hospitais do Brasil.
3: Sediada na Universidade de São Paulo, a sala contará com monitoramento 24 horas e vai contribuir para o atendimento dos pacientes.
2: Para isso, as UTIs Inteligentes vão utilizar a conectividade e a inteligência artificial, como destacou o ministro da Saúde, Alexandre Padilha.
7: Inteligência artificial é uma realidade quando é aplicada a uma estrutura, ou seja, trazer essa incorporação tecnológica para servir os pacientes do SUS. Isso é inovação com acesso. Essa é uma tecnologia que vai ser apropriada também pelos hospitais privados, pela saúde suplementar, vai crescendo a densidade tecnológica do país.
3: A expectativa é reduzir as complicações clínicas e o tempo de internação dos pacientes, aumentar a rotatividade dos leitos e o acesso aos serviços do SUS.
2: O início das aulas desperta aquele interesse pelo material novinho que vai acompanhar o aluno durante toda a jornada daquele ano.
3: Escolas públicas de todo o país têm até a próxima terça-feira para decidir quais livros serão usados pelos próximos 4 anos.
6: Escolas públicas de todo o Brasil têm até o dia 8 de setembro para escolher os livros didáticos que serão utilizados nos próximos 4 anos por estudantes e professores do 1º ao 5º ano do ensino fundamental. O processo de seleção faz parte do Programa Nacional do Livro e do Material Didático, iniciativa executada pelo Fundo Nacional.